fiel a esta palavra. Se, pois, já morremos com ele, também com ele viveremos. Se perseveramos, com ele também reinaremos. Se o negarmos, também ele nos negará. Se somos infiéis, ele permanece fiel, porque não pode negar-se a si mesmo. 2 Timóteo 2, 11 a 13.

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2: Eis o bom ânimo. Ô bênção, eis o bom ânimo. Sabe quem falou isto? Jesus. Jesus olha para aquele povo e diz: tende bom ânimo, tende bom ânimo, eu venci o mundo. Amados, é certo que o tal do ânimo não é fácil, é difícil. E nós muitas vezes nos pegamos envolvidos pelo desânimo. É uma atmosfera envolvente, uma atmosfera assustadora que nos envolve, e é preciso estarmos atentos para que não venhamos a sucumbir, para que não venhamos a cair nas dificuldades que são impostas pelo desânimo. É preciso um cuidado muito grande, queridos, e esse cuidado com certeza é o Espírito Santo de Deus que nos dá. É o Senhor, irmãos. É o Senhor que cuida da gente.

Passa o dia com problemas, vivemos no país com um tanto de problemas. É comum. Não há como fugir desta verdade. Foi assim com Cristo Jesus, ou você acha que Jesus amanhecia o dia, oh, que legal, oh, que bênção? Não, quando ele amanhecia o dia, lá também amanhecia com ele os problemas, as dificuldades. É, amados, nós somos surpreendidos dia a dia pelas dificuldades e elas insistem em produzir desânimo no nosso coração. E às vezes, não espalha para ninguém, mas às vezes o desânimo consegue êxito na vida da gente. É. Tem dia que ele entra de forma sorrateira na tua vida, que ele entra de uma forma desapercebida, que você não vê. E às vezes você se toca. Um estalo. Por que estou assim? É preciso que haja vigilância. É preciso que haja vigilância. Amados, a carne, ela deixa-se tomar pela tristeza. A carne, ela tem essa queda grandiosa pela tristeza. A carne gosta da melancolia. A carne é melancólica. Ela puxa para todas as situações ruins. Veja se não é assim. Veja se teu dia está marcado pela facilidade com a alegria ou pela facilidade com a tristeza. Você vai descobrir que a tristeza sempre quer aparecer, ela quer estar em alta na vida da gente. É o desânimo. Mas o Senhor diz para você: eis o bom ânimo. Eis o bom ânimo. Amados, para fecharmos essa porta, só com a presença do Espírito Santo de Deus na nossa vida. Só com a presença. O dinheiro não resolve. O trabalho também não. As amizades. O alimentar-se. O ler a Bíblia também não resolve. Há muitos que leem a palavra do Senhor todo santo dia, porém não consegue a alegria do Senhor na sua existência, porque a alegria é fruto do Espírito. É fruto do Espírito. É evidente, amados, que nós temos o dever de não apenas ler a palavra, mas meditar nela, nos enchermos com ela, decorarmos a palavra, aprendermos a palavra, com certeza, é nosso dever. No entanto, apenas fazendo isto não é o suficiente. Nós precisamos estar com o coração receptivo para a vontade do Senhor, para que essa palavra ela encontre lugar, ela torne-se viva no nosso coração. E a partir deste momento, o Espírito de Deus age na nossa existência e destrói todo o horizonte sombrio que forma-se diante de nós. Oh, bênção! Eis o bom ânimo, eis o bom ânimo. Quero convidá-los a abrir a Bíblia em João capítulo 16, versículo 33. São palavras do amado Jesus. Essas coisas vos tenho dito para que tenhas paz em mim. No mundo passais por aflições, mas tende bom ânimo. Eu venci o mundo. Amém? Mais uma vez, vamos ler juntos? Essas coisas vos tenho dito para que tenhais paz em mim. No mundo passais por aflições, mas tende bom ânimo. Eu venci o mundo. Declaração de Cristo Jesus e ensinamento para cada um de nós. Senhor, nós te louvamos por esta palavra. E quero clamar que tu venhas nos dar a revelação dela, Senhor, para que nós possamos sair deste lugar mais atentos à tua vontade, vigiando, Senhor, para que não sejamos tomados pelo desânimo, fruto das aflições, das perturbações, dos problemas. Senhor, abençoa-nos, fala conosco, em nome de Jesus, amém. Irmãos,
Eis a direção do Senhor para a nossa vida. Veja como Deus é maravilhoso, como a graça do Eterno se manifesta sobre a nossa existência, porque Cristo Jesus sabia que o homem passa por dificuldades. Ele mesmo passou pelas dificuldades, passou pelos problemas e tinha uma experiência vívida do que é sentir as dificuldades na sua vida. E é preciso entendermos que o Senhor manifesta essa orientação para que nós possamos andar segundo a sua vontade, para que vivamos aquilo que Ele quer. E a partir do momento que nós observamos esta palavra, o Eterno virá sobre nós, Ele te fortalecerá, Ele te colocará de pé, o Senhor fará grandes coisas na tua existência, porque assim é o nosso amado Jesus, é o amor do Senhor que se manifesta para cada um de nós. E na primeira parte desse versículo, veja: estas coisas vos tenho dito para que tenhais paz em mim. Irmãos, o objetivo maior de Cristo Jesus era que o homem o reconhecesse como Messias e que se achegasse a Ele, porque Ele é a razão da nossa paz, a razão de todas as situações, para que o nome santo de Deus seja honrado e seja glorificado. E o Senhor Jesus afirma de forma clara: para que tenhais paz em mim. Eis a paz, eis a paz. Amados, são promessas do Senhor para a nossa existência. O Eterno tem promessas maravilhosas para cada um de nós. E esta é uma das muitas promessas que o Senhor tem para aqueles que são fiéis. E aquilo que o Senhor Jesus promete é a paz ao nosso coração. A partir do momento que você olha para Cristo, que você deposita a tua vida nele, que você vive a verdade do Senhor, Ele diz: tenhais a paz. Ele é a paz. Ele afirma: eu sou a paz, eu vos dou a paz. E isso significa, irmãos, que é preciso tomarmos posse dessa verdade e descansarmos no Senhor, mesmo em meio às tribulações, em meio às dificuldades, em meio a uma igreja vazia. Oh, misericórdia! É você olhar e você ter a paz de Cristo, porque você sabe que o Senhor está no controle, que Deus cuida, que Deus zela, que a graça do Eterno é para conosco. E confiamos na promessa do Senhor, porque as promessas de Deus não falham. Elas chegam no tempo certo, também não tardam, elas chegam no tempo certo. O homem acha que as promessas de Deus estão atrasadas, no entanto, elas estão no tempo certo. Porém, hoje não vamos falar especificamente da paz que Cristo pode nos dar, mas sim do ânimo que Ele tem reservado para aqueles que são fiéis, para aqueles que são fiéis. E diz a palavra ainda, irmãos, versículo 33, João capítulo 16: no mundo passais por aflições. No mundo passais por aflições. Oh, meu Deus! O Senhor Jesus poderia ter falado: olha, no mundo vocês vão viver de boa, vocês vão curtir, quem sabe vai até nascer asinhas e vocês vão bater asas assim. Não, o Senhor olha de uma forma real, de uma forma verdadeira, e Ele diz para você: nesse mundo tereis aflições. Elas chegaram até você? Chegaram até você? É provável que sim. Porque nós passamos pelas aflições, passamos pelas dificuldades, nós passamos, amados, por todas as situações complicadas que são comuns a todos os pobres mortais, mesmo servindo a Cristo Jesus. A diferença é que nós temos a paz verdadeira no coração, a paz que só o Senhor pode dar, a paz real, a paz duradoura. Nada pode nos roubar esta paz. E isto é maravilhoso, porque a paz que Cristo nos dá, ela nos fortalece no meio das aflições. Mas, pastor, o que é que nós podemos entender por aflição? O que são as aflições às quais Cristo referia-se? Amados, entenda aflições como angústias, agonias. Oh, meu Deus!
as pressões do dia a dia, as adversidades, as perturbações, sofrimentos, e a lista é grande, e ela segue. Tudo isso, irmãos, são sinônimos de aflições, são as dificuldades que insistem em achegar-se a nós, em andar conosco. No entanto, nós somos daqueles que olhamos para Cristo Jesus, porque a nossa fé é verdadeira, a nossa fé é real, e nós já temos o alerta de Cristo que essas situações aconteceriam na nossa vida. Portanto, não há motivo para que nós possamos abaixar a cabeça e nos sujeitarmos a esse quadro sombrio. Não, não podemos. Mas é preciso que, no meio das dificuldades, quando elas surgem, com força total, que tu possas levantar a cabeça, entendendo que o Senhor é contigo, que o Senhor não te desampara, que o Senhor te guarda, que o Senhor te fortalece, que o Senhor te dá condições para andar. E se você está nesse lugar nesta noite, é porque o Senhor tem te dado condições, é porque o Senhor tem te fortalecido, é porque o Senhor tem te guardado. Eis o porquê que você está aqui. As aflições estão aí, mas o Eterno tem dado-lhe forças o suficiente para que tu possas passar sobre elas e declarar a vitória que só o Senhor pode nos dar. E isto com paz no coração. Quando as aflições chegam, quando as angústias batem à porta do nosso coração, quando a agonia nos pressiona, nós olhamos para o Senhor e esperamos nele, porque ele é tudo na nossa vida. Oh, glórias! Oh, bênção! Aleluias! Irmãos, seríamos hipócritas se afirmarmos que não passamos pelas aflições. Seríamos hipócritas, porque a palavra diz que passamos por elas. Todos nós estamos suscetíveis às aflições. Pastor, não pastor. Apóstolo, não apóstolo. Jesus e todos os demais que amaram a Deus sobre todas as coisas, eles foram afligidos, foram provados. E aqueles que olharam para Cristo venceram com o Senhor. Oh, glórias! E esta é a vontade do Eterno para a minha vida, também para a tua vida. Nós não podemos nos deixar, irmãos, nós não podemos nos deixar tomar pela tristeza, tomar pelas dificuldades, mas sim, nos momentos em que elas surgem, lembre-se que o Senhor diz: eis o bom ânimo, tendes bom ânimo, tende bom ânimo. Esta é a palavra de Deus para cada um de nós. E o Senhor Jesus, com certeza, não era criança ou alguém inconsequente que fazia afirmações soltas, afirmações sem nexos. Não, de forma alguma. Aquilo que Jesus afirmou, aquilo que ele orientou, era com base no seu poder, na autoridade que ele tinha. Oh, glórias! E essa é a verdade. É para nós crermos, é para nós confiarmos. É para nós confiarmos. E Cristo olha para aqueles que o seguiu e disse: no mundo passais por aflições, mas tende bom ânimo. Mas tende bom ânimo. Amados, é necessário que sejamos pessoas para cima. Bom ânimo. Animados. Para cima. Oh, bênção! É preciso que sejamos pessoas para cima. Que haja alegria verdadeira em nosso coração. Que a verdade do Senhor seja, irmãos, uma fonte de alegria na nossa vida. Afinal de contas, todos que estamos aqui, cremos no Senhor. Afirmamos que o Senhor é o nosso Deus. E sabemos que Ele é tudo. Sabemos ainda das promessas que Ele tem reservada para cada um de nós, daquilo que Ele afirmou aos fiéis. Temos certeza que o Senhor não desampara o justo. Temos certeza que o Espírito Santo, ele move no nosso coração com os dons. Que ele enche o nosso coração de força, de contentamento, de esperança. Que a nossa vida é a habitação do Espírito de Deus.
Portanto, amados, nós temos todo o conhecimento suficiente para vivermos felizes sobre a face da terra. Temos todo o conhecimento, e esse conhecimento é verdadeiro, é real, não é algo fictício, não. Não é algo inventado pelo homem. A Bíblia não é um livro de histórias, mas sim relatos de fatos. Relatos de fatos. É o mover do Espírito Santo de Deus. E nós podemos crer naquilo que o Senhor tem falado para cada um de nós. Amém? Creiamos no poder do Todo-Poderoso. Amados, mas como é possível que haja ânimo no nosso coração, mesmo em meio a tantas situações difíceis? A escassez, as tristezas que surgem, as provações. Como é possível? Mais uma vez, amados, nos achegando ao Senhor. Ele diz para cada um de nós: vinde a mim os cansados e sobrecarregados. O interessante é que nós olhamos para este texto bíblico de Cristo. É interessante, amados, como nós observamos esta afirmação do eterno Jesus. A afirmação é: vinde a mim os cansados e sobrecarregados. E nós olhamos e entendemos que estes são os bêbados, os drogados, as prostitutas e outros que vivem nas mais diversas práticas do pecado. Nós gostamos de atrelar esse texto de Jesus a estas pessoas. Não é assim? Quando você ouve esse texto, vinde a mim os cansados e sobrecarregados, de quem você lembra-se? Mas eu quero falar para você o seguinte, amados. É para você. É Jesus falando para você: vinde a mim. Vinde a mim. É um convite de Cristo Jesus àqueles que estão lá fora, sim, com certeza, mas é um convite de Cristo que se repete dia após dia a cada um de nós, para que no meio das nossas dificuldades, no meio dos nossos problemas, quando tudo se fecha, o mundo escurece, as luzes se apagam, aí você ouve a voz de Cristo: vinde a mim, os cansados e sobrecarregados. É o Senhor que chama por você. É o Senhor te chamando. Não leia mais esse versículo e o atrele àqueles que estão lá fora, sim, também a eles, porém, deixe-se envolver por este convite de Cristo, porque o Senhor está dizendo para você: vinde a mim. E quando nós atendemos esse convite de Cristo, coisas maravilhosas acontecem na nossa vida. Coisas que você não entende, coisas que você não compreende ou há de compreender, porque muitas vezes o agir de Deus jamais será compreendido na nossa existência. Vamos viver 70 anos, 80, 90, 100, 120, 200 anos sobre a face da terra e não vamos compreender o mover de Deus. Não vamos. Porque Deus faz coisas maravilhosas na vida daquele que crê. E hoje é tempo de você ouvir: eis o bom ânimo, tende bom ânimo. Ouça esta palavra do Senhor para a tua vida. E quando nós observamos esta palavra, vemos que o sobrenatural acontece na nossa vida. O sobrenatural vem à existência. O sobrenatural, veja, estavam ali os discípulos. Haviam pescado a noite toda. Jesus olha para eles e diz: tende bom ânimo. Fiquem animados. Joga do outro lado. Veja o milagre do Senhor, veja o milagre, veja o milagre. Quando chegaram diante do Mar Vermelho, gosto muito desse texto, magnífico, extraordinário, ele fortalece a nossa fé. Quando aquele povo chegou diante do Mar Vermelho, eis o mar, eis o mar. Tende bom ânimo, tende bom ânimo, estejam animados. Deus poderia ter feito mil coisas ali.
Deus poderia ter feito surgir uma ponte de concreto. Deus poderia ter feito a água tornar-se dura e eles andarem sobre as águas. Deus poderia ter feito apenas, tipo assim, e eles surgiriam do outro lado do mar. Veja, as possibilidades que estavam diante daquele povo, porque o Deus que abriu o mar poderia ter feito coisas mais fáceis. Endurecer as águas era muito mais fácil do que abrir o mar, com certeza. Veja, mas o Senhor, Ele age da forma que lhe apraz. E o milagre vem à existência. O Senhor é assim, Ele faz forte aos cansados, Ele multiplica a força daqueles que já não têm. Oh, glórias! E se você segue na palavra, verás o sobrenatural de Deus nas cordonizes. Você vê, mais uma vez, as águas se abrirem ao passar o Jordão. As lutas em Canaã e as vitórias, tudo o agir de Deus, tudo o agir de Deus. Com isso eu quero falar para você, por mais difícil que seja a tua causa, por mais difícil que seja o teu problema, eis a resposta do Senhor para ti. Vinde a mim os cansados. Quem são os cansados? Aqueles que estão com problemas, com dificuldades, que não sabem o que fazer da vida, que já perderam as expectativas. Tenham expectativas em Cristo, porque Ele pode todas as coisas fazer por nós. Nós precisamos aprender com urgência, a tirarmos da frente do nosso olhar, tirarmos os problemas e colocarmos as soluções. Mais uma vez, nós gostamos de problemas. O ser humano é assim. A nossa carne, ela puxa para o negativo. Ela puxa para o lado ruim. E nós gostamos dos problemas. Ah, pastor, eu não gosto de problema não, pastor. Ah, problema não, eu não gosto. É porque nós valorizamos tanto os problemas em detrimento das soluções. Veja, quando você tem um problema, só misericórdia. Quantas dificuldades? Quantas dificuldades? Mas por que não olha para aquele que pode resolver os problemas? Porque da mesma forma que nós imprimimos energia nas dificuldades, não fazemos de forma inversa. Deixamos as dificuldades nas mãos daquele que diz, vinde a mim os cansados, e olhamos, devíamos olhar para aquele que é o dono de todas as soluções. E ele mesmo diz para cada um de nós, tende bom ânimo, tende bom ânimo. Amados, eis a solução que nós precisamos buscar com urgência para a nossa vida. Em meio às dificuldades, quando as portas se fecham, tende bom ânimo, porque o Deus que nos fortalece, Ele é o dono da vitória. Ele é o dono da vitória. E no finalzinho do versículo 33 diz, eu venci o mundo. Eu venci o mundo. João capítulo 16, versículo 33, Cristo diz, essas coisas vos tenho dito para que tenhais paz em mim. Primeiro o Senhor nos dá paz. No mundo passais por aflições. O Eterno já nos alerta que passaríamos pelas aflições. Porém, tende bom ânimo. Sejam animados, sejam para cima, sejam confiantes, sejam firmes. Olhe para o alto, não olhe para baixo, olhe para cima. Olhe para onde vem o socorro. Olhe para onde pode vir o socorro para a nossa vida. E por fim, eu venci o mundo. Cristo afirma, eu venci o mundo. Amados, tudo quanto você lê a respeito de Cristo Jesus,
são realidades vivas para cada um de nós. Realidades que nós podemos praticar no nosso dia a dia. E Cristo Jesus disse que era possível vencer. Ele deixa claro para você o seguinte: é possível vencer. Eu venci. É possível que tu venças. Esta é a afirmativa de Cristo Jesus para a minha vida, sim, para a minha vida, mas também para você, para cada um de nós. Se Cristo Jesus alcançou a vitória, se ele venceu esse mundo, se ele venceu todas as provações, todas as adversidades, tudo aquilo que poderia jogá-lo para baixo, jogá-lo, quem sabe, numa depressão, jogá-lo num estado lamentável, ele venceu, ele passou com êxito, ele passou. É porque no meio das provações ele olhava para o alto, ele tinha convicção de quem era Deus, da sua missão, do cuidado do Eterno para com a sua existência. Ele sabia que não estava desamparado, ele sabia que não estava solto, ele sabia que existia alguém que velava por ele, que cuidava dele, que o fortalecia, que o abençoava, que dava-lhe forças para seguir em frente. Ele tinha o mover do Espírito na sua existência, e esse Espírito o fortalecia. Eis aí a razão da vitória de Cristo Jesus. Não era uma vitória apenas pelo seu braço, pela sua força, mas era uma vitória de Deus para a sua vida. E a vitória que nós temos hoje, à semelhança de Cristo, é a vitória de Cristo para a nossa vida. Se nós vivemos em Cristo Jesus, se nós nos deixamos mover no Senhor, somos cheios do Espírito de Deus, impulsionados pelo Espírito de Deus, certamente somos vitoriosos, porque a vitória que é comum a Cristo é comum a cada um de nós. E será comum àqueles que um dia entenderem a mensagem de Cristo e o aceitarem como Senhor e Salvador das suas vidas. Aleluias. Irmãos, nós precisamos entender que nos apoiamos não em terra arenosa, mas em terra firme. Ô, glórias! Nós nos apoiamos em terra firme. Nós nos apoiamos em Cristo Jesus. O apóstolo Paulo, um exemplo de vida para cada um de nós. Um homem poderosamente usado pelo Espírito de Deus. Ô, glórias! Ele entendeu, amados, que a permanência em Cristo gera vitórias. E ele afirma aos Romanos capítulo 8, versículos 35 até o 39. Ouça: quem nos separará do amor de Cristo? Olha só a pergunta. Paulo, audacioso, corajoso, homem que sabia quem era o seu Senhor. E ele diz, e ele pergunta, aliás: quem nos separará do amor de Cristo? Quem nos separará do amor de Cristo? Você já pensou a respeito do que é que te separa do amor de Cristo?

A fome não será a falta do que vestisse, não será a nudez. Os perigos, a espada, que são as perseguições. Não, não serão essas coisas. No 36, como está escrito, por amor de ti, somos entregues à morte o dia todo, fomos considerados como ovelhas para o matadouro. 37, em todas estas coisas, porém, somos mais que vencedores por meio daquele que nos amou. Oh, bênção! O apóstolo Paulo entendeu que Jesus era a sua vitória. E ele afirma à igreja de Roma, aos irmãos que se reuniam em Roma, em todas estas coisas, porém, somos mais que vencedores por meio daquele que nos amou. Porque eu estou bem certo de que nem morte, nem vida, nem anjos, nem principados, nem coisas do presente, nem do porvir, nem poderes, nem alturas, nem profundidade, nem qualquer outra criatura poderá separar-nos do amor de Deus que está em Cristo Jesus, nosso Senhor. Oh, glórias! Irmãos, quando nós lemos uma afirmativa como essa, uma declaração de fé como essa, nós temos que, no meio das nossas adversidades, olharmos para Cristo Jesus. Olharmos para aquele que é a nossa vitória. Olharmos para Cristo, porque Ele é a nossa vitória. E o servo de Deus, ele vence por antecipação. Oh, glórias! O servo de Deus vence por antecipação. A batalha já é ganha. A batalha é marcada pela vitória. E a vitória é nossa para a honra e para a glória do Senhor. Amados, nós precisamos deixar-nos ser vencedores. Deixe-se ser vencedor em nome de Cristo Jesus. Olhe para o Senhor. Quando as situações ficarem difíceis, complicadas, eis o bom ânimo. Eis o bom ânimo. Confie no Senhor. Espere no Senhor. Ande com Deus. Abrace o Senhor, envolva-se com o Todo-Poderoso, encha o teu coração com a presença do Espírito. Oh, glórias! Confie na mão poderosa do Eterno, porque Ele não desampara os seus amados. E mesmo em meio a todas as sortes e dificuldades que surgirão na nossa caminhada, nós teremos força, poder, autoridade para sobre elas passarmos e passarmos com a vitória que vem de Cristo Jesus. Ele é a fonte da nossa vitória, Ele é a fonte do nosso ânimo, Ele é a fonte de sermos para cima, animados, cheios do Espírito de Deus. E é impossível, vale ressaltar, que é impossível sermos cheios do Espírito Santo e vivermos para baixo. É impossível. Você pode até passar por alguma crise, mas viver continuamente para baixo é impossível. Amém? Busquemos, portanto, a presença do Senhor. E lembre-se, o Eterno é contigo. Ele conhece os teus sofrimentos, as tuas dificuldades. Ele tem compaixão de você. Ele sabe quais são os teus problemas. E Ele tem prazer em te ajudar. No meio das dificuldades, das aflições, eis o bom ânimo que nos é dado por Cristo Jesus. Toma posse dele. Afinal de contas, ele diz para você, vinde a mim, vinde a mim. Amém? Oh, glórias! Vamos lá? Vamos seguir? Vamos marchar? Marchemos em nome de Cristo. Vamos orar. Vamos colocar de pé para nós orarmos. Senhor, nós te louvamos pela palavra, Pai. E queremos clamar que Tu venhas gravá-la no nosso coração, nas tábuas do nosso coração. Para que quando os maus dias chegarem, possamos lembrar de Ti, Senhor. Lembrar da palavra. E assim, Senhor, certos da vitória, marcharmos em frente. Porque Tu és o Deus que nos coroa com ânimo.

Ainda que eu ande pelo vale da sombra da morte, não temerei mal algum, porque tu estás comigo. A tua vara e o teu cajado me consolam. Salmos 23:4.

0: Tu és o nosso bom pastor. Amém.
1: Jesus, chamando uma criança, colocou-a no meio deles e disse: em verdade vos digo que se não vos converterdes e não vos fizerdes como crianças, de modo algum entrareis no reino dos céus. Mateus 18, 2 e 3.

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2: Vamos então conversar um pouco a respeito dos impossíveis. Dos impossíveis que Deus faz tornar possível. Eu quero convidar você, meu irmão, a abrir a palavra de Deus em Lucas, capítulo 1, a partir do versículo 28. Lucas 1, a partir do versículo 28. Abra sua Bíblia. E entrando o anjo aonde ela estava, disse: alegra-te muito favorecida, o Senhor é contigo. Ela, porém, ao ouvir estas palavras, perturbou-se muito e pôs-se a pensar no que significaria esta saudação. Mas o anjo lhe disse: Maria, não temas, porque achastes graças diante de Deus. Eis que conceberás e darás à luz um filho, a quem chamarás pelo nome de Cristo. Esse será grande e será chamado Filho do Altíssimo. Deus, o Senhor, lhe dará o trono de Davi, seu pai. Ele reinará para sempre sobre a casa de Jacó e o seu reinado não terá fim. Então disse Maria ao anjo: como será isto, pois não tenho relação com homem algum? Respondeu-lhe o anjo: descerá sobre ti o Espírito Santo, e o poder do Altíssimo te envolverá com a sua sombra. Por isso também o ente santo que há de nascer será chamado Filho de Deus. E Isabel, tua parenta, igualmente concebeu um filho na sua velhice, sendo este já o sexto mês para aquela que diziam ser estéril. Porque para Deus não haverá impossíveis em todas as suas promessas. Então Maria disse: aqui está a serva do Senhor, que se cumpra em mim conforme a tua palavra. E o anjo se ausentou dela. Amém, irmãos. Amados do Senhor, muitas vezes nós temos promessas de Deus na nossa vida. Nós até lemos a palavra de Deus e descobrimos que o Senhor nos faz algumas promessas na palavra. E nós ficamos a pensar: mas como isso pode vir à existência na minha vida? Como isso pode se cumprir? Talvez você recebeu uma

revelação, uma profecia, e Deus falou alguma coisa extraordinária na tua vida, e você na sua pequenez, na sua humildade, você talvez na sua insignificância, haja vista que nós nos achamos sempre insignificantes, sempre insignificantes, não é verdade? E muitas vezes essa situação nos faz perder de vista, amados, o poder de Deus, nos faz perder de vista a glória do Senhor. Nós esquecemos que para Deus não há limites, para Deus não há dificuldades, para Deus não há impossíveis. Tudo quanto Deus falar para você é totalmente possível que se cumpra nos mínimos detalhes. Precisamos ter essa fé, porque isso é fruto de fé. Eu preciso confiar, eu preciso crer que realmente Deus vai honrar sua palavra para com a minha vida. E nesse texto que nós lemos, irmãos, eu quero destacar o versículo 37, que diz: porque para Deus não haverá impossível em todas as suas promessas. Qual a promessa de Deus para a tua vida? Você que está me ouvindo, qual é a promessa de Deus para a tua existência? Talvez você fale: mas Elias Oliveira, eu não sei qual a promessa de Deus para a minha vida. Nem sei se Deus tem promessa para a minha existência. Talvez você possa falar desta forma. Mas eu quero afirmar para você, meu irmão, que todos nós temos de Deus um projeto nas mãos. Todos nós. Independente de quem você seja, se você é rico, se você é pobre, enfim, independe de todas essas situações, todos nós temos de Deus um projeto na nossa vida. E se você não consegue enxergar qual é a vontade do Senhor para a tua existência, tu precisas procurar, precisas conhecer, mas para que você procure, para que você conheça e receba de Deus aquilo que Ele quer para a tua vida, você precisa ser terra fértil. Terra fértil, irmãos. A terra fértil é aquela na qual é jogada a semente germina e a planta nasce viçosa, nasce com força, dá uma planta bonita, porque a terra tem os nutrientes necessários para o crescimento desta planta. Esta é a terra fértil. A nossa vida para Deus, irmãos amados, precisa ser terra fértil, terra preparada, terra que esteja pronta para receber do Senhor a vontade dEle, sem muitos questionamentos. Não cabe a nós questionarmos a Deus. É, irmãos, Deus é inquestionável. Nós podemos entender dessa forma. Deus é inquestionável. Nós apenas ouvimos do Senhor e colocamos em práticas, ou permitimos que Deus adentre o nosso coração e faça com que venhamos praticar aquilo que Ele quer para a nossa vida. Não cabe a nós os questionamentos. Ah, será desta forma? Será daquela forma? Ah, será que eu vou conseguir? Não vou conseguir? Quero falar para você o seguinte: Deus, quando chama alguém, Ele prepara, Ele capacita e envia. E envia. Mais uma coisa, irmãos, nós entendemos ao ler esse texto, quando Maria foi chamada para ser a mãe de Cristo. Ouça, é interessante. Maria era uma terra fértil. Maria era uma terra preparada. Ela estava em total condição de receber a promessa de Deus e dar desenvolvimento à promessa de Deus na sua vida. Maria não se negou. Ela foi até as últimas consequências. Talvez você não consiga entender o que implica o fato de Maria ter gerado a Jesus Cristo. Talvez você não consiga entender isto, irmãos, porque nós vivemos num tempo, vivemos em dias em que uma mãe solteira é extremamente normal. Na igreja há muitas mães solteiras. Você conhece um familiar que é mãe solteira? Enfim, isso na sociedade, em nossos dias, é extremamente comum. Então, quando nós olhamos e lemos esse texto que Maria gerou a Jesus Cristo, nós não conseguimos entender o drama que essa mulher submeteu-se. Você não consegue compreender. Era uma sociedade diferente, extremamente diferente da nossa. Extremamente conservadora.
E com certeza, irmãos, Maria foi criticada, Maria foi julgada, Maria foi apontada, Maria, enfim, falaram coisas do arco da velha com relação a Maria. E até para ela, provavelmente, chegaram e falaram coisas terríveis. Como é que você ainda não está casada, você ainda não vive maritalmente e você está grávida? Como você justifica isso? Ah, meu querido, meus queridos, eu estou recebendo do Espírito Santo de Deus. Cá para nós, hein? É uma situação difícil de se crer, não é verdade? Provavelmente as pessoas mais próximas de Maria até aceitaram esta explicação dela, porque eram pessoas fiéis a Deus. Mas a sociedade na qual ela estava inserida, com certeza, apontaram para Maria e falaram, lá vai alguém desonrada. É, irmãos. Porque vale ressaltar, amados, que Maria tinha um contrato de casamento com o José, porém não viviam maritalmente. Ainda não havia chegado o dia dos mesmos consumarem o casamento. Certamente teria uma festa, teria uma cerimônia. E após aquela cerimônia, sim, eles seriam considerados marido e mulher. Mas até então, eles não viviam dessa forma. E vemos, irmãos, que Maria, amados, não se negou. Maria não se negou a ser terra fértil, a permitir que a vontade do Senhor se manifestasse poderosamente na sua vida. Ela pagou o preço para ver a glória de Deus. Ela pagou o preço para ver o manifestar da glória de Deus na sua vida. Nós precisamos ser terra férteis. Porque terra fértil, irmãos, quando Deus fala, quando Deus dá a promessa, quando Deus dá a ordem, essa promessa, essa ordem, esse falar do Senhor, ele é plantado nas nossas vidas e cresce, germina e cresce dentro de nós. E com certeza vamos frutificar de uma forma maravilhosa, mas é preciso crer, nós temos que crer, porque Deus faz o impossível tornar-se possível. Talvez você ouviu uma promessa de Deus para a tua existência grande demais. E você até hoje pensa como é que isso vai acontecer. Quero falar para você o seguinte. A falta de fé é o grande problema. A falta de fé é o grande problema. A partir do momento que você ouve a promessa de Deus e você não consegue aceitar porque você vê que é grande demais para você, meu irmão, isso chama-se ausência de fé. Cabe-nos a nós ser terras férteis. Terra fértil aceita a semente e permite que a semente germine dentro de nós. Permita você também que a semente de Deus germine dentro do teu coração. Não se preocupe com o impossível. Não se preocupe, porque Deus, ele é o Senhor que faz o impossível tornar-se verdade. Faz o impossível tornar-se realidade. Deus é o que traz o impossível à existência. Deus é que manifesta a sua glória. É o Senhor que cuida desta área. É o Senhor que se encarrega desta área. É o Senhor que se vira com essa área. Não cabe a nós essa preocupação, amados. Não cabe a nós. Não se preocupe. Deixe que o Senhor se vire com essas coisas. E quando nós assim fazemos, irmãos, nós veremos que a glória do Senhor se manifestará poderosamente nas nossas vidas. A glória do Senhor fará com que sejamos tomados e levados a crer naquilo que Deus quer para a nossa viver. Mas uma coisa é certa, irmãos. Para que eu possa ser terra fértil, eu preciso querer essa realidade. Eu preciso querer, meu amado. A terra fértil, ela é feita em nossos corações, na nossa vida, mas só que quem faz a terra fértil sou eu. Eu é que faço a minha vida fértil para Deus. Eu é que faço a minha vida aberta para Deus. Sou eu, irmãos. Sou eu, é você que está me ouvindo. Você precisa preparar a tua existência para que a tua existência seja terra fértil. Mas como é que se prepara isso? É santificando, amados. É santificando.
Nós não podemos fugir da santificação, porque a santificação, ela é o meio através do qual nós temos acesso a Deus. Nós só podemos ter acesso ao Senhor se eu tenho uma vida santificada. Sem santificação, é impossível ver a Deus, já diz a palavra. Para que você tenha acesso ao impossível de Deus, para que a semente do Senhor germine dentro da tua existência, tu precisas oferecer um local que seja preparado, um local que seja apto, um local que seja santo, que seja puro, que seja cheio do mover do Espírito de Deus. Nós não podemos viver de qualquer forma. Estamos vivendo dias em que um evangelho muito pobre tem sido pregado, um evangelho que está necessitado de suporte bíblico tem sido pregado. Nós temos visto que as pessoas têm corrido atrás até do impossível de Deus, têm corrido atrás desse impossível, mas têm corrido atrás da forma em que se encontram, com as suas vidas marcadas pelo pecado, com as suas vidas cheias de pecado, com seus desejos voltados para essa terra, com a sua vida totalmente depositada na carne. Quero falar para você, meu irmão, você não vai conseguir receber de Deus, você não vai conseguir receber de Deus a semente, você não vai conseguir permitir que essa semente germine dentro do teu coração, porque é o Espírito Santo do Senhor, é o Espírito de Deus que faz essa semente nascer na terra fértil, mas o Espírito Santo só habita em templos lavados, purificados pelo sangue de Cristo. Se a tua vida não está purificada, se a tua vida não está lavada, meu amado, você não vai conseguir visualizar a glória de Deus. Você não vai conseguir alcançar aquilo que Deus quer para você. Nós vemos na palavra, nós vemos na Bíblia uma diversidade de exemplos, mas em todos os exemplos bíblicos, nós vemos que as pessoas estavam preparadas, estavam em comunhão, estavam próximas, estavam com seus corações totalmente aberto para Deus, totalmente aberto para mover do Espírito Santo de Deus, e essas pessoas foram usadas de uma forma intensa, de uma forma poderosa, e coisas extraordinárias aconteceram naquelas vidas e através daquelas vidas. Texto que nós lemos, nós vemos o exemplo de Maria. Maria, uma mulher que foi escolhida por Deus para ser a mãe física de Jesus Cristo. Uma mulher que, dentre tantas que haviam em Israel, Deus a escolheu. Certamente era uma mulher amada, amados, era uma mulher que estava com seu coração cheio da graça de Deus, totalmente em conexão com o Senhor. E quando ela ouviu de Deus, por mais difícil que fosse aquilo que Deus queria dela, ela não se negou, mas ela colocou-se à disposição para fazer a vontade do Pai Eterno, e o Eterno manifestou a sua glória na sua vida, e essa mulher gerou o nosso Salvador, gerou o nosso Senhor, e foi com certeza marcada com a presença do Espírito Santo de uma forma intensa na sua existência. É o impossível de Deus, irmãos. Eu não sei o que Deus quer para a tua vida, não sei como Deus quer usá-lo, não sei qual o objetivo de Deus para a tua existência, meu querido. Não sei, realmente não sei, mas uma coisa eu posso afirmar para você: se você santificar a tua vida, se você se colocar em comunhão com Deus, se você se colocar na presença do Todo-Poderoso, diante do trono de Deus, Ele há de se manifestar na tua existência, há de falar ao teu coração, há de trazer a revelação que você precisa, e mover poderosamente para que a vontade dele se concretize na tua vida. É o impossível que vem à existência. É o impossível que vem à existência, irmãos. Tens promessas de Deus? Tens promessas? Seja terra fértil. Mas terra fértil tem que ser vida santa. Se a vida não é santa, a terra não é fértil. Se a vida não é santa, com certeza a terra é árida. É uma terra seca, na qual semente nenhuma germina, planta nenhuma vai à frente. Portanto, meu querido, você quer receber, quer ver a glória de Deus,
tem que colocar a tua vida de acordo com a vontade do Pai. Você precisa estar na mesma rota, seguindo na mesma direção, recebendo da mesma fonte, e a fonte é o Todo-Poderoso. Experimente Deus na tua vida. Vamos deixar o Evangelho, esse Evangelho que nós temos visto aí, um Evangelho enlatado, um Evangelho pré-fabricado. Vamos deixar isso de lado, meus amados. Vamos abandonar aquilo que só vem e promete a satisfação pessoal. Só vem para a satisfação pessoal. São promessas para a satisfação pessoal. Vamos deixar isso em segundo plano e vamos primeiro colocar a vontade do Senhor. O Senhor já diz para você, terra fértil, buscai, pois, em primeiro lugar o reino dos céus. Buscai, pois, em primeiro lugar o reino dos céus. Você é terra fértil? Este mandamento precisa estar plantado dentro em você. Se você se considera terra fértil, você precisa buscar em primeiro lugar o reino de Deus. Você precisa fazer a tua parte. Você que me ouve, você precisa fazer a tua parte. O Senhor lhe quer te usar como instrumento, mas você precisa colocar-se como instrumento. O Senhor quer mover na tua vida, mas você precisa colocar-se em posição para que Deus mova através de você. Deus quer manifestar a sua glória na tua existência. Mas tu precisas colocar o teu coração totalmente, totalmente alinhado, totalmente voltado para o Todo-Poderoso, totalmente no mesmo objetivo, na mesma direção, meu querido. Quando nós fazemos assim, nós estamos nos colocando como aptos a receber de Deus o impossível dele. Quando nós nos colocamos no mesmo sentido, recebemos de Deus a manifestação da sua glória. Recebemos de Deus o mover do seu Espírito. Somos tomados, irmãos, tomados, e aquilo que antes aparentemente não tinha valor na nossa existência, aparentemente não poderia vir a se cumprir até mesmo devido à tua situação, devido à tua condição, é Deus que faz vir a existência. Eu preciso crer, meu amado. Eu preciso crer no impossível de Deus. Eu preciso estar pronto para receber de Deus como Maria recebeu e Maria deu lugar. Maria abriu espaço na sua vida e Deus manifestou-se poderosamente através dela. Irmãos, Deus pode. Deus pode todas as coisas. Deus pode. Deus pode fazer tudo como já fez até este momento. Tudo que você vê, tudo que você contempla, com certeza é a manifestação do poder de Deus. O teu corpo é a manifestação do poder de Deus, porque você foi criado por Deus. Deus fez você vir à existência, mas você precisa entender, meu irmão, que Deus só age, Ele só pode agir na tua vida se você estiver na mesma essência com Ele. Você entende, querido? Versículo 37 diz, porque para Deus não haverá impossíveis em todas as suas promessas. E agora que você já ouviu que tu precisa ser terra fértil, você já ouviu que tu precisa ser uma terra preparada, adubada, para receber a semente de Deus. Cabe também a você, meu irmão, agora abrir o teu coração e clamar para que Deus se manifeste na tua vida. Clamar para que o Espírito Santo de Deus te envolva de uma forma intensa, de uma forma poderosa, para que as pessoas possam olhar para você e visualizar na tua existência Cristo Jesus, porque devemos refletir a imagem de Jesus na nossa vida. Nós, como terra fértil, irmãos, seremos os instrumentos de Deus para fazermos a sua obra nessa terra. Seremos aqueles que serão enviados. Os terras férteis serão aqueles que serão enviados. Aqueles que farão a mensagem do Senhor, que pregarão a mensagem do Senhor, serão aqueles que evangelizarão, serão aqueles que ministrarão, serão aqueles que serão verdadeiramente levitas na casa do Pai Eterno, que cantarão louvores, que subirão como aroma agradável diante de Deus. É preciso ser terra fértil.
Porque não é pelo teu braço, não é pela tua força, não é pelo teu poder, pela tua sabedoria, pela tua inteligência, que as coisas de Deus virão à existência, mas é pela terra fértil, pela vida preparada, que o Senhor há de manifestar o impossível na tua vida. Creia nisso. Não cabe a você fazer acontecer. Cabe a você oferecer meios para que Deus faça acontecer. Você entende, irmãos? Não é você que faz acontecer, não é pela tua força, mas você tem que fazer aquela parte que permite Deus fazer acontecer na tua vida. E essa parte é exatamente ter uma vida totalmente na disposição, na dispensação também do nosso Senhor e Salvador. Muitas vezes nós estamos abertos para uma diversidade de situações. Nós estamos abertos para as doutrinas de homens, estamos abertos para aquilo que é falado nas igrejas, estamos abertos para as ministrações que são feitas, ouvimos, comemos, nos enchemos dessas coisas, mas nem sempre, irmãos, nós queremos ouvir a voz de Deus. Nós não queremos ouvir aquilo que Deus quer. É mais fácil eu acreditar nas promessas que são realizadas por homens. É mais fácil eu acreditar em projetos humanos. É mais fácil eu acreditar naquilo que me é oferecido do que aceitar o projeto de Deus na minha vida. Até porque, muitas vezes, aquilo que nós entendemos como projeto de Deus é um tanto quanto difícil. Às vezes, quando Deus manifesta o seu projeto para a nossa vida, é um tanto difícil. Para Maria, meu Deus do céu, oh Senhor, como foi difícil a Maria ouvir o projeto de Deus para a vida dela. Como foi difícil, difícil e impossível, mas o Senhor é desta forma, irmãos. É o Senhor que faz isso acontecer. É o Senhor que manifesta a sua glória. É o Senhor que manifesta o seu poder. É Deus que manifesta o poder na vida do homem. Não é o homem que manifesta o seu próprio poder. Não, de forma alguma. É Deus. É Deus. É Deus que quer manifestar o poder dele através da tua vida. Mas, claro, você precisa ser terra fértil. Precisa ser terra fértil. Jovem que me ouve, quantos jovens estão me ouvindo nesse momento? Um número grande de jovens me ouvem. Eu quero falar para você, jovem. É preciso que tu sejas terra fértil. Davi foi usado por Deus porque ele era terra fértil. Samuel foi usado por Deus porque era terra fértil. José foi usado por Deus porque era terra fértil. Timóteo foi usado por Deus porque era terra fértil. Nós vemos que na vida desses que foram citados, Deus tinha um projeto grande demais. Um projeto que, se falado, se revelado, eles não acreditariam, eles não aceitariam, mas eles apenas fizeram a parte, deixaram o impossível na mão de Deus, apenas se colocaram na comunhão, apenas colocaram-se como servos na disposição do Senhor, perante Deus, abriram seus corações, ofereceram as suas vidas, fizeram o quê? As suas vidas fossem terra fértil. E quando eles assim fizeram, irmãos, o impossível de Deus veio à existência. José, antes um escravo, tornou-se um grande governador no Egito. Samuel tornou-se um profeta, um sacerdote. Davi tornou-se um rei. Timóteo, um grande pregador do Evangelho de Cristo. É o impossível de Deus que vem à existência na vida da gente. Mas eu preciso me colocar, você precisa te colocar. Nós precisamos nos colocar, irmãos. Cada um de nós precisamos nos colocar como instrumentos úteis, preparados e prontos para serem usados por Deus, para que o impossível do Senhor se manifeste através de nós. Amados, não te negues a Deus, não te negues. Quando Deus te chamar, apenas faça como Samuel. Ouça, e deixe a vontade do Senhor se manifestar na tua vida. Quando Deus te chamar, meu irmão, corra e prepare-se, ofereça, consagre, dedique. Doe a tua vida para Deus. Entregue por completo a tua vida para Deus.
As pessoas que nós citamos como exemplo, estes se entregaram por completo para Deus. E Deus manifestou-se poderosamente na vida deles e através da vida deles. É isso que o Senhor quer para a minha vida. É isso que Deus quer para a tua vida que me ouve. Deus quer te usar, meu amado. Deus quer te usar, minha irmã. Não sei qual a missão que Deus quer realizar através de você. Não sei o que Deus quer fazer através de você. Mas Deus tem um projeto de vida na tua existência. E você precisa abrir o teu coração para que esse projeto se manifeste. Para que você dê lugar e cumpra a vontade do Senhor no teu viver. Versículo 37, porque para Deus não haverá impossíveis em todas as suas promessas. Diz ainda a palavra, buscai, pois, em primeiro lugar, o reino dos céus. Use esse texto conectado com a palavra de Deus. Use esse texto, irmão, para receber de Deus aquilo que Ele tem para você. Não entre nos devaneios da vida. Não ache que Deus vai realizar tudo o que você quer na tua existência. Ah, esse texto diz que Deus faz tudo o impossível acontecer. Ah, não sei o que, isso, aquilo. Não, saia disso aí, saia disso. Não entre nessa área. Porque é Deus que te chama. É Deus que te dá a obra. E é Deus que faz a obra acontecer na tua vida. Mas você precisa ser a pessoa certa, a pessoa aberta para o mover do Espírito de Deus. Você entende, amado? Quando nós nos colocamos na vontade do Senhor, quando nós nos colocamos aptos para recebermos de Deus, o Senhor nos usa, e nos usa poderosamente. Quer ser usado por Deus? Queres ver as promessas de Deus, mesmo as mais difíceis, se realizarem na tua existência? Desejas ver o impossível de Deus vir à existência? Coloque-se como instrumento em santidade e pureza, como terra preparada para receber a semente, como terra fértil. E a semente será implantada dentro do teu coração. Ela germinará, crescerá e frutificará maravilhosamente. Que essa palavra, na sua simplicidade que ela é, amém, ou glórias, mas que seja usada pelo Espírito Santo de Deus para despertá-lo, para que você esteja, meu irmão, na direção de Deus, pronto para receber de Deus. Se prepare para receber de Deus. Deixe Deus se manifestar através de você. Dê o domínio da tua vida para Deus. Entregue as chaves do teu coração para Deus. Entregue tudo que você tem para Deus. Confia nele e você verá a glória do Senhor se manifestar grandemente na tua vida, poderosamente através de você. Talvez você não seja o grande pregador desse Brasil, mas você pode ser o grande intercessor de Deus nessa terra. Talvez você não seja o cantor mais famoso desse Brasil, mas você pode ser o adorador mais sincero que há sobre a face da terra. As coisas que são consideradas como grandes para Deus, nem sempre são consideradas como grandes aos nossos olhos. Mas o que nos importa, meu amado, é agradar a Deus e satisfazer a Deus com nossas vidas. Satisfaça a Deus e deixe o Senhor se manifestar através de você. Amém? Que a glória do Senhor esteja sobre a tua vida, sobre a tua casa. Que a paz do Senhor se materialize na tua existência. E que você deixe que a semente que Deus planta no coração venha germinar, crescer e frutificar. Amém? Que Deus esteja com você, em nome de Jesus.

Tenho-vos dito estas coisas para que em mim tenhais paz. No mundo tereis tribulações, mas tende bom ânimo. Eu venci o mundo. João 16, 33.

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1: Amados, a nossa ação, a ação do ser humano, ela tem como base a palavra de Deus. Nós precisamos entender que todas as nossas ações, você que me ouve, você que está ligado comigo, entenda isso, todas as nossas ações, elas precisam ter como base unicamente a palavra de Deus. A palavra de Deus é o nosso modelo de vida, amém? Se eu quero fazer as coisas certas, se eu quero agir de forma correta com relação a Deus, eu preciso me encaixar na palavra de Deus. Eu preciso me colocar dentro da vontade do Senhor. Esse é um dever de cada servo de Deus. Impossível servir ao Senhor desassociado da obediência a princípios imutáveis, princípios estes que estão narrados na palavra de Deus. João capítulo 8, versículos 31 e 32, nos disse Cristo Jesus: disse, pois, Jesus aos judeus que haviam crido nele: se vós permanecerdes na minha palavra, sois verdadeiramente meus discípulos, e conhecereis a verdade, e a verdade vos libertará. Versículo 34. Replicou-lhe Jesus: em verdade vos digo, todo o que comete pecado é escravo do pecado. Eis aí, irmãos, a afirmação de Cristo Jesus, o ensinamento do Senhor que é claro como a luz do dia, o ensinamento incontestável, o ensinamento que não há como você levantar um argumento que possa contestá-lo de forma alguma, porque a palavra do Senhor, ela é forte, a palavra de Deus é forte, ela fala de uma forma clara, ela revela para a gente aquilo que é necessário para que nós possamos desenvolvermos uma vida que agrade ao Todo-Poderoso. Eu não posso, irmãos, querer viver Cristo Jesus da forma que eu acho conveniente. Você que me ouve, você que está na sua casa, no seu trabalho, onde quer que você esteja, esteja ouvindo a gente nesse momento, eu quero afirmar para você que é impossível viver Cristo Jesus da forma que você acha correto. É impossível viver a vontade do Senhor da forma que nós entendemos correto. A partir do momento que eu vá viver segundo o meu entendimento, segundo a minha vontade, eu estarei, meu irmão, com certeza, criando para mim um evangelho segundo a minha própria vontade, um evangelho que há de aceitar, fazer aberturas, dar condições para que situações pecaminosas sejam vistas com naturalidade. Eis o grande problema. E eu não posso, de forma alguma, trazer o pecado para dentro da minha existência e entender que as práticas pecaminosas são aceitáveis por Deus. Não é possível. Eu preciso entender que a minha vida foi chamada pelo Senhor, a minha vida foi resgatada por Deus, mas foi resgatada com um propósito. E o propósito de Deus para mim, o propósito de Deus para você, é que nós venhamos viver a vontade dEle acima de todas as situações, acima de todo entendimento humano, acima de todos os dogmas humanos, doutrinas humanas, enfim. Deus é superior a tudo isso. Deus está acima de todas essas coisas. Você precisa compreender esta verdade. Mas o grande problema que nós temos visto nesses dias modernos, nesses dias tão difíceis, é que as pessoas estão vivendo um evangelho segundo a sua própria vontade. As pessoas estão vivendo uma vida que tem como objetivo satisfazer as suas próprias vontades. Mas não é assim que o Senhor quer. E no meio dessa liberdade de vida, nessa liberdade de entendimento, nós vemos que as pessoas extrapolam, amados. Estão extrapolando. As pessoas estão extrapolando. As pessoas já não conseguem mais ver a diferença entre estar no mundo e estar no reino da luz. Estão cegas, na verdade não conseguem discernimento, não conseguem discernir entre trevas e luz. Na verdade, acha que tudo é luz, tudo é luz. Muitos estão agindo assim nesses últimos tempos, achando que tudo é luz. Mas não é assim. Nós precisamos compreender que o Senhor, Ele faz uma separação e essa separação é clara. E eu não posso querer justificar as minhas atitudes pecaminosas, mesmo que eu use para isso aquela máxima: ah, é minha profissão, é o meu trabalho, é a minha vida profissional. A minha vida profissional é desassociada da minha vida como servo de Deus. Ah, servo de Deus, eu sou na igreja, aqui fora eu sou profissional. Aqui eu posso agir segundo Satanás, eu posso trabalhar segundo Satanás, enfim, eu posso dar a minha vida para que o inimigo a utilize, faça dela um expoente de seus princípios. Mas quando eu estou na igreja, eu sou servo do Senhor, na igreja eu canto, na igreja eu dizimo, eu sou ofertante fiel, eu sou uma pessoa da linha de frente. Ah, você precisa entender isso, meu irmão. Hoje é assim, hoje é desta forma, mas eu quero afirmar para você que isto foi o capeta que colocou na cabeça das pessoas. Foi o diabo que criou esses princípios. E nós não podemos de forma alguma aceitá-los, irmãos. Não podemos de forma alguma aceitá-los, porque esses princípios ferem a palavra de Deus. E ali Jesus, falando aos judeus que haviam crido nele, Jesus falava de uma forma muito clara. E ele aqui chama a atenção dos judeus para a necessidade da permanência nos princípios da palavra. A necessidade dessa permanência. Se vós permanecerdes na minha palavra. Quantos estão vivendo a palavra de Deus de fato, praticando aquilo que Deus quer para os seus corações? Quantos estão colocando as suas vidas em linha com a vontade do Senhor, para apenas satisfazer a Deus? Quantos estão fazendo assim, irmãos? No entanto, temos visto que as pessoas estão se deixando moldar por doutrinas, sofismas, dogmas, entre outros aspectos nesses dias. São situações que arrancam a pessoa da presença de Deus, arrancam a pessoa da presença da palavra. A palavra é o verbo é Cristo. Aqui Cristo diz para os judeus, consequentemente também para nós, que aqueles que permanecem na palavra, aqueles que permanecem nele, estes verdadeiramente são seus discípulos. Eu quero te fazer uma pergunta, claro, não quero a resposta, porque a resposta você vai dar para Deus. Você é discípulo de Cristo? Você é discípulo de Cristo? Evidentemente, irmãos, que nós vamos responder assim na lata: sim, sou discípulo de Cristo. Mas eu quero que você reflita mais um pouquinho, lá vai a pergunta. Você é discípulo de Cristo? Você que me ouve é discípulo de Cristo? Talvez você tenha respondido novamente: sim, sou discípulo de Cristo. A pergunta mais uma vez para você, meu irmão. Reflita com um pouco mais de carinho, mais atentamente. Você verdadeiramente é discípulo de Cristo? Agora você não responde, por favor. Deixa eu falar para você. Amados, um dos requisitos exigidos por Cristo para que alguém seja seu discípulo é que este esteja firmado na palavra. Esteja alicerçado na palavra. Esteja vivendo princípios que sejam segundo a vontade dele. Princípios que estejam em linha com a vontade dele. Nós só podemos verdadeiramente sermos discípulos de Cristo quando nós estamos firmados na rocha, alicerçados na rocha, quando nós somos construídos, edificados sobre a rocha, e a rocha, claro, é o próprio Cristo. Mas, irmãos, entenda isso. Só é possível construir sobre a rocha. Só é possível edificar sobre a rocha e ou permanecer na palavra a partir do momento em que você abre o teu coração, que você abre a tua vida e que você aceite a vontade do Senhor sem questionamentos. Sem questionamentos. A vontade de Deus na nossa vida, ela é imperativa. A vontade do Senhor, ela é totalidade. É totalidade. Não posso contestar a vontade do Senhor. Não posso tentar justificar a minha falta de conexão com Deus. Não há como, irmão. Mas para que você seja verdadeiramente discípulo de Cristo, você precisa ser uma essência com Ele, edificado nele, construído nele, permanentes no Senhor. E quando você está em pecado, e quando há pecado na vida da pessoa, quando eu estou em pecado, se eu estiver em pecado, eu não conseguirei exercitar essa condição de discípulo. Eu não serei discípulo do Senhor, porque o pecado liga você a Satanás. O pecado te leva para o diabo. O pecado te joga nas trevas, mesmo que seja um pecadinho secreto. Elias Oliveira, mas ninguém está vendo. Ninguém sabe. Só eu que sei. Olha, é o suficiente para você estar andando nas trevas, na direção errada, no caminho errado, em direção ao inferno. E com certeza, você não está permanente na palavra. Você não está firmado na palavra. Entenda isso. Você precisa compreender esta verdade. Eu não estou aqui para passar a mão na cabeça de ninguém, para esconder o pecado de ninguém. Nós não estamos aqui para isso, estamos aqui para falar para você que o Senhor exige que você viva em total sintonia com Ele. E essa sintonia que te leva a viver a vontade dEle, a praticar a vontade dEle. E isso, claro, é quando você vive em santidade, quando você vive em retidão, quando a tua vida, meu amado, reflete a glória do Senhor, quando você é uma pessoa de oração, uma pessoa que busca o Todo-Poderoso, que reserva tempo para o Senhor, que vai para os montes, para os vales, enfim, que procura encontrar com o teu Deus em algum lugar, é você que tem seu canto de oração, é você que tem seu tempo de oração, é, tudo isso faz parte da vida de um homem que é cheio do Espírito. Sem contar, claro, a leitura da própria palavra. Nós precisamos conhecer a palavra, ler a palavra, meditar na palavra, nos encher na palavra e também agradarmos a Deus com sacrifícios agradáveis. Agradar a Deus com sacrifícios, sacrifício de jejum. Enfim, você precisa estar cada dia satisfazendo Deus na tua vida. Você não pode parar, não pode parar. E você não pode querer, de uma forma ou outra, fazer uma junção entre pecado e santidade, fazer uma união entre pecado e santidade. Ah, Elias Oliveira, a minha vida profissional é desta forma. A minha vida com Cristo é outra história. Impossível, porque você precisa ser uma essência com Cristo e isto envolve todo o teu ser, seja a tua vida profissional, a tua vida pessoal, conjugal, a tua vida estudantil, enfim, todas as áreas da tua existência, ela precisa unir-se, fundir-se em uma apenas, o servo de Deus, o servo do Senhor. Isso indica a tua permanência em Cristo. Foi isto que o Senhor exigiu dos judeus. Foi isto que o Senhor Jesus exigiu dos judeus, que os judeus permanecessem nele, na palavra. E esta era a evidência que aqueles judeus eram discípulos de Cristo, a permanência na palavra. No versículo 32 de João 8, e conhecereis a verdade, e a verdade vos libertará. E conhecereis a verdade, e a verdade vos libertará. Irmãos, eu só posso ser liberto por Cristo Jesus. Quando eu conheço a Cristo, quando eu tenho unidade com Cristo Jesus, quando eu me entrego para o Senhor, eis aí o fator que vai promover a minha libertação. O conhecimento da verdade. Evidentemente que a verdade é Cristo. A verdade é o Senhor. E essa verdade nós encontramos expressa na palavra. Essa verdade nós encontramos nas páginas da Bíblia. Mas nós não podemos ficar restritos à página da Bíblia, porque este é um conhecimento de amizade. É um conhecimento que vai gerar comunhão verdadeira com o nosso Senhor. Eu preciso desenvolver comunhão com Deus. Esse conhecer a verdade, irmãos, é um pouco além de ler a Bíblia e conhecer a Bíblia, mas significa conhecer a Jesus, ser amigo de Cristo, andar com Cristo, satisfazer a Cristo. É ter a mente de Cristo, ter a essência de Cristo Jesus na vida. Eis aí o que é conhecer a verdade. Como é que eu posso conhecer a verdade e ter essa unidade com Cristo se meus atos profissionais, se um lado da minha vida, um aspecto da minha existência, eu consagro para as trevas, eu consagro para o diabo, eu estou utilizando para satisfazer o maligno? Como posso? Deixe-me citar um exemplo para vocês. Nesses últimos tempos, nós temos visto uma leva de artistas. Um grande número de artistas que se afirmam cristãos evangélicos. A cada dia que passa, aparece um cristão evangélico no meio artístico. É assustador, irmãos. É assustador. São atores que se dizem cristãos, atrizes que se dizem evangélicas, no entanto, na prática da sua profissão, mas em diversos aspectos, a sua profissão leva-os a negar a Cristo Jesus. Leva a afastá-los da presença do Senhor. Tempos atrás, eu estava vendo uma chamada de uma novela global, e chamou minha atenção, passou o começo da novela e chamou minha atenção exatamente um aspecto. Tinha uma das atrizes que se diz cristã evangélica, e essa atriz estava prostrada diante de uma imagem da Senhora Aparecida, se eu não estou equivocado, de uma dessas santas católicas, dessas imagens católicas. Claro, era o papel da atriz, era o personagem que a atriz estava desenvolvendo, que estava ali clamando pela misericórdia da santa. Mas, gente do céu, misericórdia. Como é que eu vou desassociar isso? Como é que eu vou desassociar? Não, Elisa Oliveira, isso aqui é minha vida profissional, isso aqui é meu trabalho. Mas como é que eu posso me prostrar diante de uma imagem? A Bíblia afirma de forma clara que atrás dessas imagens está um demônio, mesmo que seja um papel, que seja fictício, mas eu estou fazendo com o meu corpo, eu estou proferindo com a minha boca. É o meu ser que está ali envolvido, o templo do Espírito Santo. Como é que, sendo servo de Deus, mesmo desenvolvendo um papel, eu possa fazer um clamor, uma consagração, uma dedicação? Irmãos, isso não é possível. O meu ser, amado, o nosso ser, precisa ser um com Cristo Jesus em todos os aspectos. Temos visto também algumas cantoras, alguns cantores de música secular que se dizem cristãos evangélicos e estão nos palcos da vida, satisfazendo Satanás através das suas músicas, embalando as pessoas com as suas canções, enriquecendo com o dinheiro de Satanás, ficando milionários com o trabalho dado pelo diabo. E tem coragem de afirmar que são servos do Senhor. Irmãos, eis aí a falta do conhecimento. Eis aí o que falta a este povo: conhecer a Cristo Jesus, conhecer o Senhor dos céus e da terra, conhecer o Senhor que não aceita esse tipo de associação, conhecer o Senhor que permitiu que Israel quebrasse a cara diversas vezes exatamente por esse tipo de associação. Se você volta ao Antigo Testamento e se você meditar um pouco na vida dos israelitas, você vai descobrir que eles se deram mal exatamente por isso, porque eles acharam que não tinha problema, eles acharam que não tinha nada a ver. O que é que tem? Servir, praticar, fazer alguma coisa que os pagãos faziam. E quando eles se davam às práticas pagãs, aos deuses, o Senhor pesava a mão sobre a vida dessas pessoas. E essas pessoas, esse país, sofria as consequências das suas ações más, das suas más ações. Nós precisamos entender que talvez hoje essas pessoas estão aí no bem bom, voando nos melhores aviões, nos melhores hotéis, nas suas mansões, uma conta bancária muito bonita, inclusive. Mas o que adianta, irmãos? Já nos dizia a palavra, o que nos adianta a juntar riquezas nessa terra? O que adianta enriquecermos aqui se vamos perder a graça de Deus? Melhor ser pobre, morar debaixo de uma ponte, debaixo do viaduto, mas possuir Cristo Jesus dentro do palácio que é a nossa vida. Fazer da nossa vida um palácio para Cristo Jesus. Fazer da nossa vida um palácio. O que adianta o homem morar em palácios quando a sua vida é um chiqueiro, quando a sua vida é um casebre sujo, sem janelas, sem portas, imundo? O Espírito de Deus não vai habitar nesse lugar. Mas você pode morar num casebre, sem janelas, sem portas, sem muita limpeza, até um pouco sujo, mas o teu coração pode ser um palácio para a habitação exclusiva do Espírito Santo de Deus, e é assim que somos ensinados pelo Senhor. Amados, nada de aceitarmos esse tipo de associação, nada de acharmos que tudo pode, nada de acharmos que, ah, Elias Oliveira, são os dias modernos, porque antigamente não era assim. Claro que não era dessa forma. Nos dias dos apóstolos, eles eram incisivos em afirmar que era preciso sermos santos. A santidade era um item indispensável na vida dos cristãos. E você, quando é santo, e nós, quando somos santos, nós conhecemos a verdade e temos amizade com esta verdade, temos amizade com Cristo e procuramos satisfazer Cristo Jesus em todos os aspectos da nossa vida. O nosso ser, a nossa vida, o nosso corpo não está à disposição de Satanás. A nossa vida, as nossas ações não estarão à disposição de Satanás, mas 24 horas por dia, pronto, 24 horas por dia, pronto para ser usado por Cristo Jesus. Permanentes no Senhor, permanentes no Eterno, verdadeiramente discípulos, discípulos, que conhece a verdade e a verdade é o Mestre, que tem amizade com o Mestre, que anda com o Mestre e que foram libertos pelo Mestre Cristo Jesus. É isto que eu preciso buscar para a minha vida. Você que me ouve, não se deixe enganar, não se deixe enganar. Aqui na minha cidade tem um pastor que tem uma banca, irmãos, tem uma banca, uma feira livre, e ele vende CD piratas, CDs e DVDs pirata, e é pastor. Como é que eu posso conciliar isso, amados? Como é que pode haver uma conciliação da verdade de Deus com esta prática condenada pelas leis de nosso país? Não há como você associar uma coisa com a outra. Você na igreja prega a verdade, mas a tua vida no dia a dia é uma mentira. Você está na contravenção. Você pode ser preso, você pode ser julgado, você pode ser condenado, porque você está vivendo uma realidade que bate de frente com as leis do país. Ah, Elisa, mas eu preciso disso para sobreviver. Eu preciso viver dessa forma para sobreviver. Melhor você viver como miserável sobre a face da terra e herdar os céus, do que ter uma casa, um carro, um lugar legal para morar e não herdar o reino dos céus. Você precisa entender o seguinte: cuidado com a inversão de valores. Cuidado com a inversão de valores. Na verdade, isso até mostra também que não há fé. Porque a Bíblia nos diz que devemos viver pela fé, e viver pela fé é fazer a vontade do Senhor em todos os aspectos. Quando eu faço a vontade do Senhor em todos os aspectos, irmãos, eu vou procurar me isentar do pecado, me afastar das práticas pecaminosas, daquilo que é condenado, daquilo que eu sei que o Senhor não será honrado, daquilo que eu sei que é pecado, daquilo que eu sei que estarei satisfazendo a Satanás. Eu vou eliminar isto da minha existência, vou eliminar, porque a fé em Cristo Jesus leva-me a uma atitude, a fé em Cristo Jesus leva-me a possuir uma atitude. E essa atitude é de satisfazer o Senhor em todos os aspectos. Eu não posso viver parcialmente. A vida parcial é coisa do capeta. Deus quer 100%. Deus não quer 90% da tua vida, você que me ouve. Deus não quer 90% da tua vida, Deus quer 100%. Mesmo que você seja um bom dizimista, um bom ofertante, um bom crente, mas se você vive parcialmente no teu dia a dia, se você desenvolve uma vida meio que de mãos dadas com o diabo, nas práticas pecaminosas, pouco valor tem o teu dízimo, as tuas ofertas ou o nome de bom crente que você carrega. Pouca utilidade tem, porque essas situações não vão te levar para os céus. Porque você está errando o caminho, andando longe da verdade, andando longe, distante, afastado da verdade. E a verdade é aquela que te liberta, e quem te liberta é Cristo Jesus. E eu preciso viver Cristo na minha vida. No versículo 34, replicou-lhes Jesus: em verdade vos digo, todo aquele que comete pecado é escravo do pecado. E aqui Jesus fecha de uma forma maravilhosa o seu ensinamento. Primeiro ele diz: se vós permanecerdes na minha palavra, sois verdadeiramente meus discípulos. Segundo, conhecereis a verdade, e eu te libertarei. E por fim ele afirma: aquele que comete pecado é escravo do pecado. Aquele que vive no pecado é escravo do pecado. Aquele que pratica o pecado é escravo do pecado. A você que está me ouvindo, meu querido, você que está ligado comigo, você que está ouvindo essa programação, você que está ouvindo esta palavra, se você está na prática do pecado, eu quero lhe falar de forma franca, de forma clara: você está como escravo do pecado. E nós sabemos que o pecado não procede do Senhor, o pecado procede do diabo. Consequentemente, você torna-se escravo do diabo. O pecado não ficou para o servo de Deus. A prática de ações pecaminosas não é para nós. Não é para mim, não é para você, meu querido. Não é para você, minha irmã. A prática de ações pecaminosas são para os filhos das trevas que necessitam de libertação, que necessitam conhecer a verdade e serem libertos. Mas você que já conhece, pelo menos diz conhecer a verdade. Você sabe quem é Deus. Talvez você não esteja andando de bem com o Senhor, mas você sabe quem é Jesus Cristo. Você sabe o que foi que Ele fez. Você sabe da exigência que Ele tem para com aqueles que querem segui-Lo. Mas mesmo assim, você insiste nas práticas pecaminosas, porque você depende do pecado para viver. Você depende do pecado para ter a sua casa. Você depende do pecado para ter o seu carro, para manter teu status social. Você precisa do pecado. Mas Elias, como assim? Talvez no teu trabalho as tuas ações são pecaminosas. Talvez você não esteja trabalhando na área que vai honrar e glorificar o nome santo de Deus. Tudo isso, irmãos, o final é pecado. Tudo aquilo que desagrada o Senhor é pecado. Tudo aquilo que é contrário à vontade de Deus é pecado. E eu não tenho como justificar os meus atos impuros, as minhas ações erradas, as minhas práticas erradas. Não tem como justificar, mesmo que eu apresente diante de Deus: olha, Senhor, eu vendo CD pirata, aí eu canto música secular, aí eu sou uma atriz, um ator, estou fazendo uma novela em que eu tenho que honrar as trevas, honrar principados, mas tu sabes, eu preciso viver, eu preciso da minha casa, manter a minha família, é por isso que eu faço essas coisas, mas tu conheces o meu coração, Jesus, tu sabes que lá no fundo, eu te amo, eu te amo. Olha só, irmãos, muitos falam dessa forma, muitos fazem esse tipo de afirmação, querem enganar a Cristo Jesus. Querem enganar a Cristo Jesus. Logo o Senhor, aquele que sonda os corações, aquele que conhece as profundezas da nossa existência, nada é encoberto para Cristo, nada é escondido para Cristo, e mesmo assim eu quero me justificar diante do Senhor para continuar a fazer as coisas que me agradam. Essas atitudes permitem que as pessoas sejam escravizadas pelo diabo, escravizadas pelo pai da mentira, escravizadas pelo príncipe das trevas, escravizadas por Satanás. Mesmo que sejam vistos como bons crentes, até pregadores da palavra, mesmo que sejam

homem de Deus. Não encontre desculpas para viver no pecado. Não encontre desculpas para praticar o pecado. Não encontre, irmãos. Não encontre. O Senhor quer te libertar, mas Ele quer que você permaneça nele, para que essa permanência gere em você uma condição de discípulo. E como discípulo, você tenha amizade com Cristo. E amizade só é possível com alguém quando nós conhecemos, quando nós somos próximos dessa pessoa. Impossível ser amigo de uma pessoa se não sou próximo, se não converso com esta pessoa, se não a conheço, se não tenho intimidade. Impossível ser amigo desta pessoa. Impossível. E ainda entenda, irmãos, que todo tipo de pecado, até aqueles que você acha que não são tão grandes ou tão significativos, eles te escravizam. Eles escravizam o homem e rouba-lhe a tua condição de filho e te entrega nas mãos de Satanás. Todo pecado te faz ser filho das trevas. Todo pecado te afasta do Senhor. Todo pecado te afasta da presença do Senhor, mas te aproxima de alguém, e esse alguém é Satanás. Fique atento a isso, por favor, em nome do Senhor. Esteja atento a isso. Não permita que o diabo venha te enganar. Não permita, irmãos, que o diabo venha plantar no teu coração a semente do engano. É o que mais tem acontecido nesses últimos tempos. Satanás tem enganado as pessoas. Enganado as pessoas com esse relativismo de vida. Que tudo pode, porque não tem problema. Se você é do Senhor, você pode fazer. Ah, não tem nada, você é dizimista. Ah, que é que tem isso? Oh, você pede perdão depois. Você pede perdão. Você faz a obra do Senhor. Se você faz a obra do Senhor, sabe como é? Deus entende. Deus não entende, porque o Senhor, ele tem um princípio. E este princípio, ele está exposto para você, diante de você. E a Bíblia fala que você precisa fazer uma escolha. Você precisa fazer uma escolha. E o que é que você tem escolhido? Se você tem escolhido em viver uma vida parcial, entenda, parcial, quem gosta disso é o diabo, porque Deus, para ele, é tudo ou nada. E se você não é tudo para Deus, tem alguma coisa errada. Procure, portanto, acertar a tua vida, meu irmão. Seja discípulo de Cristo, seja amigo do Senhor, seja escravo do Senhor, mas não seja escravo do Satanás, não seja escravo do pecado. Rompa com o pecado, quebre as cadeias do pecado na tua vida, confesse o teu pecado ao Senhor, clame pela libertação, pela tua restauração e consagre a tua existência. Consagre a tua vida, consagre tudo quanto você tem para o Todo-Poderoso, mesmo que isso te custe tudo quanto você tem. A Jesus custou-lhe tudo. Jesus custou-lhe tudo. Ele diz que não tinha onde reclinar a cabeça, não tinha onde repousar a cabeça. Jesus não tinha um cavalo para andar. Quando entrou numa cidade, pegou um jegue emprestado. Jesus carregou a sua própria cruz. Até a sua morte foi diferente. Morreu numa cruz. De forma indigna. É, irmãos, mesmo que a tua vida também, você que me ouve, mesmo que seja necessário você passar por situações difíceis no decorrer da tua vida, mas seja fiel ao Senhor, seja fiel ao Senhor, porque o Senhor te honrará, o Senhor te honrará na tua fidelidade. Mas o primeiro fato, o primeiro aspecto é ser fiel ao Senhor, é ser fiel a Deus. Sede fiéis ao Senhor. Seja fiel ao Senhor e o Senhor te honrará. Amém? Que Deus venha envolvê-lo, abrir teu entendimento e que você possa responder aquela pergunta. Você é discípulo de Cristo? Você é discípulo de Cristo? Talvez depois dessa palavra você esteja em dúvida. Está em dúvida? É preciso arrependimento, confissão de pecado e o Senhor com certeza o receberá como discípulo. E encherá a tua vida de alegria, de prazer, e te enviará para fazer a obra dele no campo. Amém? Que Deus o abençoe e encha a tua vida de paz e de satisfação. E busque Deus, leia muito a palavra, coma a palavra, coma a palavra, ore sem cessar. E não esqueça dos jejuns que são agradáveis ao Todo-Poderoso. Amém? Que a paz do Senhor esteja sobre a tua vida, sobre a tua casa, sobre a tua família, sobre a tua

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deles, vendo que fora curado, voltou glorificando a Deus em alta voz e prostrou-se com o rosto em terra aos pés de Jesus, dando-lhe graças, e este era samaritano. Perguntou, pois, Jesus: não foram limpos os 10? E os 9 onde estão? Não se achou quem voltasse para dar glória a Deus, senão este estrangeiro. E disse-lhe: levanta-te e vai, a tua fé te salvou. Lucas 17, 15 a 19.

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1: Anjos da guarda. Será que realmente existe anjo da guarda? Será que o anjo da guarda é algo real ou está no imaginário do povo, na crendice do povo? Muitas vezes, amados, nós até subestimamos a graça de Deus nesse aspecto, haja vista que a ideia de anjo da guarda está muito relacionada às mais diversas religiões, às mais diversas práticas religiosas. E nós queremos ser diferentes. E quando queremos ser diferentes, nós não queremos tomar posse daquilo que muitas vezes a Bíblia diz que é uma verdade incontestável. Segundo os praticantes e estudiosos das filosofias esotéricas, nós estamos vivendo o terceiro milênio. E esse terceiro milênio é regido por Aquários. São termos altamente espiritualizados, nos quais vemos o surgimento e a expansão de seitas, filosofias espiritualistas. Enfim, são dias nos quais essas coisas se propagam com uma velocidade incrível. E devido a isso, irmãos, devido a essas correntes esotéricas, devido a essas coisas, a esse povo que muitas vezes cultua os anjos, é criado no meio do cristianismo evangélico uma certa rejeição ao chamado anjo da guarda. Alguns aceitam, outros não aceitam. Algumas igrejas até exageram. Hoje está cada dia mais louca essas igrejas por aí. Hoje já é possível você trocar o anjo da guarda, já é possível você sentir que o teu anjo não está assim muito bom, muito forte, e você pode pedir ao pastor para que o troque. Enfim, essas coisas estão sendo ensinadas nas mais diversas igrejas. Claro, são teologias, são doutrinas que carecem de fundamentação bíblica. Na verdade, são totalmente antibíblicas. Quanto à existência do anjo da guarda, com certeza, é fato, é real. Nós não podemos, de forma alguma, contestar essa realidade. Por exemplo, Êxodo, capítulo 23, versículo 20. Eis que eu envio um anjo adiante de ti, para que te guarde pelo caminho e te leve ao lugar que tenho preparado. Também Daniel, capítulo 6, versículo 22. O meu Deus enviou o seu anjo e fechou a boca aos leões para que não me fizesse dano, porque foi achada em mim inocência diante de Deus. Mateus capítulo 18, versículo 10. Cuidado, não despreze nenhum destes pequeninos. Eu afirmo a vocês que os anjos deles estão sempre na presença do meu Pai que está no céu. Então, irmãos, à luz da palavra de Deus, é impossível declararmos que o anjo da guarda não existe. É impossível. Se nós assim fizermos, nós estamos indo contra princípios bíblicos, verdades da palavra de Deus. No entanto, irmãos, nós não podemos também cair no extremo. O extremo é esse que nós temos visto nesses últimos tempos. As coisas estão muito fora da realidade em muitas igrejas. Nós temos visto que a igreja evangélica tem abraçado uma série de costumes que destoam dos princípios bíblicos, porém são interessantes à doutrina denominacional, são interessantes aos seus pastores, portanto são ensinadas como se fossem verdades bíblicas, verdades que constam na palavra do Senhor. Mas nós, irmãos, não podemos apenas nos deter no ouvir. É preciso meditarmos, é preciso estudarmos a Bíblia para conhecermos a verdade do Senhor, sabermos que Deus, o que Deus tem para nós. E na Bíblia, com certeza, encontramos todas as respostas que nós necessitamos. Essa ideia do anjo da guarda fraco, do anjo da guarda capenga, ou Elias Oliveira, meu anjo da guarda não está com nada, está fraquinho Elias Oliveira, o que é que eu faço para trocar de anjo da guarda? Ou Elias Oliveira, eu queria tanto saber qual é o nome do meu anjo da guarda. Será que ele tem nome? Será que é fêmea? Se que é macho? Enfim, qual o sexo do anjo da guarda? Meu anjo, minha anja. Enfim, irmãos, isso tudo, amado, é heresia. Literalmente heresia. E se porventura tem algum pastor ensinando essas coisas, ele está ensinando heresia, porque a palavra de Deus não abre precedentes para fazermos tais afirmações e ou agirmos desta forma. Meu amado, não há anjo mais fraco do que o outro. Deus é Ele que designa o anjo para nos guardar. E o Senhor sabe o que faz. Essa ideia que estão aí disseminando, que você pode trocar o anjo da guarda, isto aí é heresia. Isso é ensinamento falso, antibíblico. Outros que estão dando nomes aos anjos da guarda, isso também não existe, meu irmão. Qual o interesse do Senhor em revelar o nome do anjo da guarda para você? Qual o interesse de Deus? Evidentemente que a Bíblia cita nome de dois anjos, se não estou equivocado, mas fica por aí. Apenas esses são citados. E você, irmão, não precisa saber o nome do teu anjo da guarda, se ele tem 1,80m de altura, se é gordo, se é magro, se é baixo, se tem asa, se tem sexo. Com certeza não tem sexo, a Bíblia nos diz que os anjos não têm sexo. Enfim, essas coisas não foram deixadas ao nosso alcance. O Senhor não achou importante que essas informações fossem repassadas a nós. Uma coisa eu posso afirmar para você, sem medo de errar, são enviados por Deus e fazem o papel para os quais foram incumbidos por Deus. Com certeza. Isso eu posso afirmar para você de uma forma clara, de uma forma objetiva. Evidentemente, irmãos, que sabemos que os anjos são verdades. São verdades, são realidades. Não só o anjo da guarda, como todos os demais anjos. É uma verdade bíblica, uma verdade que nós não podemos de forma alguma contestar. E os anjos foram criados por Deus. E nós vemos a Bíblia dizendo isto em Colossenses capítulo 1, versículo 16. Pois nele foram criadas todas as coisas, nos céus e sobre a terra, as visíveis e as invisíveis, sejam tronos, sejam soberanias, quer principados, quer potestade, tudo foi criado por meio dele e para ele. Amados, com certeza, os anjos são criação de Deus. Eu quero ainda ressaltar que os anjos hoje, eles também são chamados de demônios. Sim, aqueles anjos, uma terça parte, como diz a palavra, que abraçaram a causa de Satanás, que preferiram seguir a Satanás, estes foram expulsos do céu e aqui depois foram nominados de demônios. Mas na verdade são anjos também. A exemplo daqueles que estão na graça com Deus, que estão ali na presença do Senhor, os demônios também são anjos. E nós não podemos nos esquecer desta realidade. Vemos ainda, irmãos, que os anjos, eles são mensageiros de Deus para os homens. São mensageiros de Deus. Atos capítulo 12, versículo 7. Eis, porém, que sobreveio um anjo do Senhor, e uma luz iluminou a prisão. E tocando ele o lado de Pedro, o despertou, dizendo, levanta-te depressa. Então as cadeias caíram-lhe das mãos. Hebreus 1, 13. Ora, a qual dos anjos jamais disse, assenta-te à minha direita até que eu ponha os teus inimigos por estrado dos teus pés? Não são todos eles espíritos ministradores enviados para serviço a favor dos que hão de herdar a salvação? Eis aqui, irmãos, a missão dos anjos, a finalidade da criação dos anjos por Deus. São criados e são enviados como ministradores, enviados para o serviço a favor dos que hão de herdar a salvação. A Bíblia nos dá diversos exemplos, mas aqui em Atos capítulo 12, versículo 7, quando Pedro ali estava preso, vemos que o Senhor enviou um anjo acordando-o e tirando-o da cadeia. Para isso que Deus criou os anjos, para que esteja sob o controle dele próprio. Os anjos não estão sob o controle do homem. Os anjos não são controlados por nós, seja pastores, seja bispo, apóstolos, missionários, profetas, enfim, seja qual for o título eclesial que essa pessoa possa ter, eles não possuem controle. Não há como controlar os anjos, porque os anjos obedecem de forma direta ao nosso Senhor, ao Deus, ao Todo-Poderoso. E vemos, irmãos, que os anjos também, em diversos textos, são apresentados revestidos de majestade e de glória. Você pode conferir em Daniel, capítulo 10, versículos 5 e 6, e também Lucas, capítulo 24, versículo 4. Irmãos, os anjos estão continuamente em contato com o Criador. Eles são capazes de reconhecer a glória de Deus, prestar-lhe adoração. Nós vemos, amados, que os anjos, eles reconhecem que Deus é o Todo-Poderoso, que o Senhor é o único Deus, aquele que é digno de toda honra, digno de toda glória, e eles prestam esse culto contínuo ao Senhor. Você pode conferir em Hebreus capítulo 1, versículo 6, e também em Filipenses capítulo 2, versículos 9 e seguintes. Você pode conferir esses textos e ver como Deus agiu maravilhosamente. Filipenses 2, versículos 9, diz: pelo que também Deus o exaltou sobremaneira, e lhe deu o nome que está acima de todo nome, para que, ao nome de Jesus, se dobre todo o joelho, nos céus, na terra e debaixo da terra, e toda língua confesse que Jesus Cristo é o Senhor, para a glória de Deus. Amados, eles estão entre nós, com certeza, são invisíveis, mas estão entre nós. São mensageiros e ministradores da vontade de Deus. A palavra de Deus nos dá exemplos. Atos capítulo 12, versículo 7. Eis, porém, que sobreveio um anjo do Senhor e uma luz iluminou a prisão e tocou em Pedro. Você vê que os anjos são ministradores entre os homens. Em nossos dias, com certeza, continuam agindo, irmãos. Os anjos não ficaram restritos aos tempos bíblicos. Eles continuam agindo com a mesma intensidade nos dias contemporâneos. O Senhor tem feito coisas maravilhosas. Mas eu quero dizer para você outra coisa, irmãos. Essa história, ouça o que eu vou falar para você. Eu sou pentecostal. Eu creio nos dons, creio em revelação, creio em tudo aquilo que a Bíblia diz que é possível ao servo de Deus possuir. Creio em tudo isto. Mas há muita fantasia, meu irmão. Há muita fantasia. É muito comum nós vermos uma pessoa em êxtase dizendo: ah, é que eu vejo uma escada, vejo anjos descendo e subindo. Ou que eu vejo o anjo do Senhor ali. Olha que eu vejo o anjo do Senhor aqui. Irmãos, é preciso cuidado com essas coisas. Porque muitas pessoas estão criando situações como se Deus precisasse de situações especiais para agir. É tipo um emocionalismo que muitos produzem dentro da igreja. Ah, eu estou vendo um anjo atrás de você, meu irmão, um anjo altão, brilhante, umas asas grandes, enfim. Amados, é preciso cuidado. Você não pode abrir a tua boca e proferir coisas que não foram dadas por Deus. E muitas vezes nós temos visto isto nesses dias, nesses últimos tempos. As pessoas com aquela vontade de mostrar-se, vontade de emocionar a igreja, inventam situações, inventam coisas. E eu quero dizer para você que toda sorte de palavra que é atribuída ao Espírito de Deus, porém, que nasce no teu coração, que é fruto da tua vontade, eu quero afirmar para você que isto é carne, é pecado. É pecado, meu irmão. Cuidado, portanto. Cuidado para que você não seja usado por espíritos enganosos. Ah, Elias Oliveira, mas eu falei assim só porque eu achei que era. Cuidado, meu irmão. Nós não podemos brincar com as coisas espirituais. As coisas do Senhor Deus são extremamente sérias e precisam serem tratadas com seriedade, espiritualidade. E só é possível tratarmos das coisas espirituais com verdade quando há santidade, quando há pureza, quando há consagração, quando há compromisso real com Deus. Ah, Elias Oliveira, sabe como é? Eu conto uma mentirinha de vez em quando, eu tenho fornicado, eu tenho avançado no meu namoro e essas coisas todas, mas, Elias Oliveira, eu sou profeta de Deus, eu sou profeta, eu não sei o quê. Eu tenho errado, sim, tenho pecado, eu tenho andado em prostituição, tenho andado frutificando na carne, mas eu sou profeta de Deus. Eu quero dizer para você, meu irmão, se você abre espaço para o pecado na tua vida, você vai falar segundo a carne ou segundo os espíritos de engano que vão te usar como cavalo, como instrumento para trazer mal, para trazer problemas para o corpo de Cristo, que é a igreja. Se você é profeta, é preciso que haja compromisso verdadeiro com Deus. Outra situação, irmãos, é que a adoração aos anjos, ela é proibida, expressamente proibida. Eis o porquê que nós não precisamos ficar tão preocupados com o anjo. Ah, Elias Oliveira, eu queria tanto saber o nome do meu anjo da guarda. Vez ou outra eu recebo um e-mail aqui. Qual será o nome do meu anjo da guarda? Irmãos, esqueçamos os anjos da guarda, esqueçamos esses seres, mas é preciso lembrarmos de adorar, de buscarmos, de estarmos em comunhão contínua com Deus e, claro, estudarmos a palavra do Senhor, lermos a palavra de Deus. E o Senhor nos afirma expressamente em Colossenses 2,18, ninguém se faça árbitro contra vós outros, pretextando humildade e culto dos anjos, baseando-se em visões, enfatuado, sem motivo algum na sua mente carnal, e não retendo a cabeça da qual todo o corpo, suprido e bem vinculado por suas juntas e ligamentos, cresce o crescimento que procede de Deus. Ouça o que diz a palavra do Senhor, pretextando humildade e culto dos anjos, baseando-se em visões, enfatuados, sem motivos algum na sua mente carnal. Apocalipse 19, versículo 10. Prostei-me ante os seus pés para adorá-lo. Ele, porém, me disse, vê, não faças isso. Sou conservo teu e dos teus irmãos que mantêm o testemunho de Jesus. Adora a Deus, pois o testemunho de Jesus é o espírito da profecia. Você sabe o que está dizendo aqui em Colossenses, capítulo 2, versículo 18 e Apocalipse 10? Que tem muita igreja ensinando heresias, que são verdadeiras idolatrias. Pessoas preocupadas de uma forma exacerbada com anjos da guarda, preocupados em que, ah, meu anjo não está me protegendo adequadamente, isso ou aquilo outro. Pastores que estão necessitados do Espírito Santo de Deus, ensinando heresias e as pessoas se alimentando dessas coisas. Eu quero falar para você de forma categórica, irmãos. É impossível o nosso acesso aos anjos da guarda. É impossível o nosso acesso a esses seres. É impossível. Não é você que escolhe. Não é você que define. Não é você que acha que está bom ou ruim. É Deus. É uma questão espiritual, é uma ação no campo espiritual, evidentemente que transporta-se para a nossa época, para a nossa dimensão. Claro, quantas vezes somos aí protegidos, somos guardados de males, de problemas sérios? Sim, claro. Mas, amados, a direção é o próprio Deus que dá. A comissão do anjo é o próprio Deus que o comissiona. E essa ideia, meu irmão, de pastor que está querendo dirigir anjo da guarda, essa história de apóstolo, bispo e etc., que está querendo trocar anjo da guarda. Se tiver oferta por trás, meu irmão, dá uma oferta de R$50 e nós vamos trocar teu anjo da guarda. Dá uma oferta de R$100 e nós vamos te dar um anjão tipo Mike Tyson da vida, bem forte, musculoso e essas coisas todas. Fique atento. Fique atento, porque esses ensinamentos não procedem de Deus e são diabólicos, são satânicos e destoam da palavra do Senhor, do ensinamento de Deus. Meu amado, vivemos dias difíceis. As pessoas perderam o temor pelo Senhor. Nós temos visto que muitos líderes, pessoas que se dizem líderes, perderam o temor pelas coisas divinas. Estão agindo segundo os seus entendimentos. Muitas vezes até estão baseados em profecias, sim, claro, evidentemente. Há muitos desses pastores agindo desta forma porque receberam, porque uma irmãzinha é profeta e a irmãzinha viu isso, viu aquilo. Olha, irmãos, meu Deus, tem misericórdia. Cuidado, meu amado. Nem toda profecia procede de Deus. Nem toda profecia. Se há pecado na vida do profeta, se há espaços abertos na vida do profeta, ele vai falar segundo a carne ou movido por espíritos enganosos. É isto que a Bíblia nos diz. É preciso que haja santidade, irmãos. É preciso que tanto o ministrador, que tanto o pastor, o profeta, o apóstolo, é preciso que você que senta no banco, você que ouve, é preciso que haja santidade, porque a santidade te propicia comunhão com Deus, te propicia condições de achegar-se diante do trono e receber direto de Deus, meu amado. É o Espírito Santo de Deus que lhe capacita, mas é preciso que você busque esta capacitação, que você busque esta verdade, e esta verdade você busca quando você ler a palavra, porque é lendo a Bíblia que você conhece a verdade, e é a verdade que te liberta da escravidão da mentira, da escravidão das heresias, da escravidão do entendimento humano e dos ensinamentos profanos, carnais, heréticos que são ensinados em nossos dias. Meu amado, se você não encontra alicerce na Bíblia, se você não consegue ver alicerce na palavra de Deus para alguns ensinamentos que estão nas igrejas, fique atento, porque algo é errado. Porque aquilo que é ensinado hoje, irmãos, já existe. Há uma prévia na palavra de Deus. A palavra de Deus já pré-estabeleceu aquilo que nós podemos e precisamos ensinar em nosso dia a dia. Nós não precisamos inventar um evangelho novo, uma nova filosofia de vida, novas doutrinas, não. Nós precisamos sim é nos encaixar na Bíblia, porque ela é a palavra de vida. É nela que contém toda a fundamentação para a nossa fé. E que você, meu amado, medite muito na Bíblia, leia muito a palavra do Senhor. Não se deixe levar por toda sorte de doutrina. A palavra de Deus nos diz que chegaram os apóstolos à Bereia e ali aqueles crentes, ao ouvirem a pregação dos apóstolos, eles foram para as Sagradas Escrituras conferirem se falavam segundo as Sagradas Escrituras. Não apenas ouviam e comiam, mas eles foram e conferiram. E que você seja dessa forma, que tu sejas um crente bereano, que você ouça o que é ensinado na igreja, mas que você vá para a palavra e confira. Outra coisa, meu amado, é preciso buscar o Senhor com inteireza, com totalidade do coração. Isso significa que quando você vai ao encontro de Deus, você quer receber do Senhor a graça dele principalmente. Você, meu irmão, não se deixe levar pelo desejo da carne. Ah, Elisa Oliveira, estou indo para a igreja porque lá eu vou receber isso, vou receber aquilo. Não, não é esse o objetivo. Porque quando você vai com objetivo, interesse, quando você é interesseiro diante de Deus, você vai cair nas tentações, você vai cair nas armadilhas que são armadas hoje na caminhada do povo de Deus. mas que você queira buscar de Deus e receber dele as bênçãos maravilhosas e espirituais. E se porventura Deus quiser te agraciar com as bênçãos materiais, que assim seja, mas que não seja esse o teu objetivo de vida, nem o motivo pelo qual você esteja na igreja. Amém? E finalizando, meu irmão, anjo da guarda é para te guardar e é dado por Deus. Só isso. Não precisa saber mais nada. Não precisa conhecer o nome, se ele está fraco ou se ele está forte, se é musculoso ou não, se é grande ou pequeno, se tem asa ou não tem asas. Esqueça disso tudo e fixe no Senhor. Deixe que Deus faça morada na tua vida, porque é isso que Deus quer na tua existência. Amém? E que Deus te abençoe e que você abra teu entendimento e deixe a palavra de Deus...

Bem-aventurados os pacificadores, porque eles serão chamados filhos de Deus. Mateus 5:9.

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1: Amados, vamos abrir as nossas Bíblias em Filipenses capítulo 3. Vamos ler do versículo 12 até o versículo 16. Abramos a Bíblia em Filipenses capítulo 3, versículos 12 ao 16. Vamos ficar de pé para nós lermos a palavra de Deus. Diz a palavra: não que eu já tenha recebido ou tenha já obtido a perfeição, mas prossigo para conquistar aquilo para o que também fui conquistado por Cristo. Irmãos, quanto a mim, não julgo havê-lo alcançado, mas uma coisa faço. Ouça só. Mas uma coisa faço, esquecendo-me das coisas que para trás ficam e avançando para as que adiante de mim estão, prossigo para o alvo, para o prêmio da soberana vocação de Deus em Cristo Jesus. Amém. Amado Deus, mais uma vez estamos diante do teu altar, Pai. Estamos aqui para ouvir a tua voz, para ouvir o teu falar. Fala conosco nesta noite. Edifica a nossa vida em nome de Jesus. Amém. Aleluias. Queridos, pode assentar-se. Queridos, ano novo, novas atitudes. Veja, ano novo, novas atitudes. O apóstolo Paulo, ele estava passando por um momento difícil. O apóstolo Paulo, mais uma vez, estava preso. Ele estava provavelmente preso em Roma e ele escreve uma carta à igreja de Filipos. A igreja de Filipos havia sido fundada por ele na sua segunda viagem missionária. E ele escreve essa carta e ele dá um testemunho forte para aquele povo, ensinamentos preciosos para aquela igreja, ensinamentos que nós precisamos hoje observá-los, colocá-los em prática, porque são úteis para a nossa caminhada, são úteis para a nossa vida nos dias de hoje. E ele diz para aquela igreja, amados, que era preciso novas atitudes. Era preciso que os irmãos tivessem atitudes, atitudes verdadeiras diante do Senhor, atitudes que os levasse a fazer a obra, atitude que os levasse a ter um coração puro, um coração sensível, um coração cheio do Espírito Santo de Deus. E esses ensinamentos são úteis para nós. É preciso, amados, que nós possamos ouvir a voz de Deus, que estejamos com nossos ouvidos abertos para ouvirmos aquilo que Deus fala incansavelmente a nós. É interessante, amados, mas o Senhor fala com você todo santo dia. O Eterno fala com você, a Bíblia diz que o Senhor se manifesta àqueles que creem, o Senhor se manifesta a você, o Senhor fala contigo, mas é preciso ouvirmos. Quantas vezes nós não ouvimos aquilo que Deus fala? O Senhor fala, mas nós não ouvimos. O Senhor fala, porém o nosso coração está endurecido. O Senhor fala e nós rejeitamos a voz do Mestre. Mas esse tempo passou, amados, porque é um tempo, é um novo tempo, é um tempo de novas atitudes, é um tempo para ouvirmos a Deus, é um tempo para estarmos com o nosso coração sensível à voz do Mestre. E nós não podemos nos deixar abater pelas situações. Nós temos visto que muitas vezes nós nos deixamos abater pelas situações. Quando as coisas ficam um pouco mais difíceis, nós temos uma tendência muito grande de virarmos as costas para o Senhor, de não mais andarmos, de ficarmos quietos no nosso lugar, como disse a pastora, de guardarmos as redes. Não mais lançarmos as redes, nem mesmo sairmos de casa em direção ao mar, ou seja, de buscarmos Deus. Nós, muitas vezes, somos emotivos. Nós somos pessoas levadas pelo vento. Nós somos pessoas que se deixam levar pelas ondas. Não é desta forma que Deus quer que sejamos. Se porventura o apóstolo Paulo tivesse essa filosofia de vida, se o apóstolo Paulo vivesse desta forma, se ele entendesse como nós temos entendido nesses últimos tempos, ele teria parado. Porque foi um homem que teve uma vida perfeita com o Senhor. uma vida íntima com o Todo-Poderoso, mas marcada pelas perseguições, uma vida marcada pelas dificuldades, uma vida marcada pelas prisões, uma vida marcada por toda sorte de males. Veja, as pessoas queriam matá-lo, as pessoas não eram amigas dele, era perseguido. E tudo isso, irmãos, porque proferia a santa e bendita palavra do Senhor. Porém, ele tinha atitudes que estavam em linha com a vontade de Deus. Atitudes segundo aquilo que Deus queria para a sua vida e que Deus quer para a nossa existência. E nessa noite, amados, noite de ano novo, ô bênção, eu quero chamá-los a atenção para que nós possamos ter atitudes novas, aleluias, para que nós possamos ter atitudes novas com o Todo-Poderoso, para que esse ano que há de entrar em instantes, veja, é apenas um ciclo, apenas é uma folha do calendário que mudou, apenas isso, uma data que mudou, nada vai mudar, não, não vai, você não vai ficar melhor nem pior. Em poucos minutos, estaremos no ano novo e você vai descobrir que a tua vida será a mesma. Mas é preciso que nós tenhamos atitudes com o Todo-Poderoso, que eu queira algo novo com o Senhor, que eu queira aproveitar esse novo ciclo para uma vida nova com o Todo-Poderoso, para atitudes que honre, que glorifique, que bendiga, que exalte o Todo-Poderoso. E é isso que Deus quer de cada um de nós. O Senhor nos chama, Ele fala conosco incansavelmente, Ele chama-nos para que nós possamos ter atitudes. Ô bênção! Para que nós possamos ter uma vida nova, segundo a vontade dele, amados. E nessa palavra, nós vamos colher princípios que são importantes e, se observados, nos aproximarão de Deus e seremos usados pelo Senhor no nosso dia a dia, porque o Senhor será honrado e será glorificado. Aleluias! A primeira atitude que nós precisamos para o ano novo, veja, são apenas 4 atitudes. Evidentemente que você pode listar um número sem fim de atitudes e bom seria que assim fizesse. Porém, se observarem essas 4 atitudes, certamente a vossa vida há de fluir nas mãos do Senhor. Serás instrumento poderoso usado pelo Mestre, ô glórias, tal qual o apóstolo foi. E a primeira atitude, veja, nós precisamos ter insatisfação. É, amados, a nossa primeira atitude para o ano novo, insatisfação. Mas, pastor, insatisfação? Sim, amados, nós precisamos ter insatisfação. E eu quero que você ouça o texto. Diz a palavra, versículos 12 e 13: não que eu tenha já recebido ou tenha já obtido a perfeição, mas prossigo para conquistar aquilo para o que também foi conquistado por Cristo Jesus. Irmãos, quanto a mim, não julgo havê-lo alcançado, mas uma coisa faço, esquecendo-me das coisas que para trás ficam e avançando para as que diante de mim estão. Aleluias! Nós precisamos ter no coração insatisfação. Mas insatisfação, amados, pelo pouco que nós temos, insatisfação com a nossa vida cristã, insatisfação com a nossa falta de vida, insatisfação com o nosso parar, com o nosso ficar no nosso lugar, insatisfação, amados, por não fazermos aquilo que Deus quer, insatisfação, amados, por não andarmos com força, com vontade, com alegria, com fervor, insatisfação porque Deus é pesado no nosso coração, insatisfação porque muitas vezes nós não temos prazer em Deus, insatisfação porque nós não queremos servir de fato o Todo-Poderoso, insatisfação, amados, porque temos andado de uma forma que o Senhor não se agrada, insatisfação porque temos feito algo, mas é pouco, insatisfação, amados, por toda essa situação que é preciso que seja transformada, que seja restaurada. O apóstolo Paulo diz que ele não estava satisfeito porque aquilo que fazia ainda era pouco. Veja, não que eu tenha já recebido ou tenha já obtido a perfeição, ou seja, ele corria ainda atrás da perfeição, ele corria ainda atrás do Todo-Poderoso, ele não estava contente, ele não estava satisfeito, ele não estava, ó, cheguei num ponto que está bom demais, não, era mais, ele queria mais de Deus, ele estava insatisfeito com a sua vida. E o que nós temos visto nesses últimos tempos, amados, infelizmente, é que muitos estão satisfeitos com a sua vida cristã, estão satisfeitos com o pouco que têm, estão satisfeitos com as migalhas que atiram aos pés do Senhor, estão satisfeitos com a indiferença em relação a Deus, estão insatisfeitos porque não querem servir o Todo-Poderoso, estão satisfeitos porque não andam aos pés do Mestre, estão satisfeitos com o pecado. Veja que absurdo, amados. O apóstolo Paulo diz que ele não estava satisfeito com aquilo que tinha. E veja quem estava falando. Um homem que tinha comunhão perfeita com o Mestre, que escreveu quase todo o Novo Testamento. E ele não estava satisfeito com sua vida. Ele corria ainda atrás porque ele queria mais de Deus. Porque o Senhor, irmãos, é para que nós possamos crescer diante dele todo santo dia, todo santo dia. E esta é a vontade do Senhor para as nossas vidas. E essa insatisfação, ela precisa ser notada, você precisa vê-la, você precisa senti-la. A insatisfação de não estar segundo aquilo que Deus quer ou que tem feito pouco diante do Todo-Poderoso, para que ela possa levar-nos a uma busca intensa, pela perfeição. Amém? Nós precisamos, amados, ter uma atitude de insatisfação nesse ano novo. Ô, bênção! Estejam insatisfeitos com a vossa vida com Deus, porque isso te levará a buscar cada vez mais a presença do amado. Aleluias! A segunda atitude para o ano novo. Ano novo? Atitudes novas? Qual a segunda atitude? Esquecer o passado. Esquecer o passado. Diz a palavra, versículo 13, parte do versículo 13, esquecendo-me das coisas que para trás ficam. Veja, amados, esquecendo-me das coisas que para trás ficam. Nós temos observado que o passado amarra as pessoas. Quantas pessoas estão linkadas ao passado? Elas não mudam de vida porque, minha vida religiosa do passado. Não muda de vida porque está ferida pela igreja do passado. Não muda de vida porque o pastor pisou na bola com elas. Não muda de vida porque isso, aquilo, outro. As pessoas estão amarradas a um passado que o Senhor já perdoou, que o Senhor já apagou. Nós não podemos viver de passados. Nós temos que olhar é para o Senhor, irmãos, e é isso que a palavra diz. E o apóstolo Paulo afirma, esquecendo-me das coisas que para trás ficam, nós temos que olhar para o Mestre e avançarmos em direção ao Senhor. É avançarmos, o povo de Deus marcha, o povo de Deus não se deixa prender por nada, o povo de Deus é firme nas suas determinações. O povo de Deus, amados, esses desejam cada dia mais alcançar a presença do Mestre e usufruir daquilo que Ele tem para as nossas almas. Falei a respeito de algumas situações religiosas que muitas vezes amarram as pessoas, mas há outras tantas. Pessoas que estavam nos vícios, pessoas que estavam numa vida ímpia, numa vida suja, imunda, e muitas vezes elas sentem vergonha do seu passado. Evidentemente que muitas vezes a vergonha ela é até plausível, porém ela não pode nos fazer parar. Porque o Senhor disse que Ele veio e nos perdoou. Se o Senhor te perdoou, se o Senhor lavou o teu coração, se o Senhor te restaurou, a Bíblia diz que tu és uma nova criatura. Se tu és uma nova criatura, é para servir ao Senhor, é para fazer a vontade dEle, é para avançar, é para seguir. E eis uma nova oportunidade. Um novo ciclo se abre diante de você. Um ano novo diante de você. É um ano para que você possa falar para o Todo-Poderoso: eis-me aqui, Senhor, quero fazer a tua vida, porque quero atitudes que te agradem na minha existência. Portanto, amados, que nós não venhamos nos deixar amarrar pelo passado. Não, não permita que o passado te amarre, mas prossiga, vá em frente, deixe que o Senhor domine por completo a tua existência. Aleluias, glórias a Deus. Já pensou, amados, se esse homem, o apóstolo Paulo, se ele estivesse amarrado ao passado? Quem foi Paulo? Ele não tinha nada para se vangloriar do seu passado. Ele não era uma boa pessoa. Ele não era uma boa pessoa. Na verdade, ele era até perseguidor da palavra de Deus, daqueles que amavam o Todo-Poderoso, da igreja. Portanto, o seu passado não era dos melhores. E ele afirma: eu não posso me deixar prender pelas coisas que ficaram para trás. E que assim seja também na nossa vida. A outra atitude, terceira atitude, ouça: ano novo, atitudes novas. Preste atenção, você precisa prestar atenção na palavra de Deus. Versículo 14, parte do versículo 14 diz: prossigo para o alvo. Ele afirma: prossigo para o alvo. A terceira atitude, amados, é determinação. Aleluias. Determinação. Determinação, queridos, é algo que nos faz andar. Quando eu tenho determinação no meu coração, nada me prende, nada me segura. Porque o Senhor chamou-me e Ele colocou no meu coração uma missão, Ele colocou no meu coração algo, e eu tenho que fazer tudo o que é possível para que a vontade do Eterno se manifeste na minha vida. E para que isso aconteça, necessário é que eu tenha determinação, determinação. Eu fico observando muitas vezes, porque as pessoas olham para os pastores e acham que os camaradas são super-homens, não é? Ah, mas o pastor é diferente, pastor é santo, pastor é isso, pastor é aquilo, ah, não sei o quê, pastor tem que estar na igreja mesmo todo dia, pastor tem que chegar cedo na igreja, pastor tem que pregar mesmo, é, pastor é pastor, ele tem que pregar, ele tem que fazer isso, ele tem que fazer aquilo, pastor não pode pecar, pastor é isso. Amados, se eu não tiver determinação no meu coração, a mesma determinação que você precisa ter, eu não ando, eu não consigo andar. E muitas vezes as pessoas não andam porque elas acham que não precisam tomar essa atitude. Elas acham que se apenas servir ao Senhor de qualquer jeito, o Senhor aceita. Irmãos, o Senhor não quer as coisas de qualquer jeito. O Senhor quer que sejamos perfeitos diante dEle. É preciso que tu tenhas determinação em servir o Mestre. E essa palavra é ratificada quando o Eterno disse: buscai, pois, em primeiro lugar, o quê? O reino. Buscai, pois, em primeiro lugar, o reino. E quando nós buscamos em primeiro lugar o reino, temos essa determinação, temos essa consciência, temos essa vontade, Ele diz: todas as demais coisas vos serão acrescentadas. A parte do acrescentadas, essa nós vibramos com ela. Ô, glórias, é bênção, é só vitórias. Mas para que haja vitórias, necessário é que o Senhor esteja em primeiro lugar. E para que Deus esteja em primeiro lugar, necessário também determinação. Eu tenho que acreditar, eu tenho que confiar, eu tenho que focar a minha vida. Ô, bênção, no dia, no hoje, porque Deus trabalha comigo hoje. O futuro pertence ao Senhor. Eu não posso ficar olhando para o futuro. Eu tenho que olhar para o hoje. Eu tenho que viver o hoje. O Senhor não chamou-me para viver o amanhã. O Senhor chamou-me para viver o hoje. Não chamou-me para viver o ontem. O passado também não. O Senhor chamou-me para viver o hoje. Mas para que eu vivo hoje, necessário é que haja determinação. Mas o interessante, amados, é que a determinação não é uma força própria, uma força sua, do teu ser. Quando você ama o Senhor, quando você deposita o teu coração diante do altar, quando você fala para o Senhor, Deus, eu quero fazer a tua vontade, eu quero andar contigo, a Bíblia diz que o Espírito Santo vem e habita no nosso coração. Ele nos enche, somos batizados, e Ele é a nossa força. Quem é a nossa força? O Espírito de Deus é a força. Ele é a nossa força, é Ele que move na nossa vida, é Ele que trabalha o nosso coração, é Ele que nos comissiona, é Ele que nos dá condições para seguirmos em frente, é Ele que enche o nosso coração de amor para com Deus, é Ele que enche a nossa vida de esperança, é Ele que nos faz tomar novas atitudes. Eu preciso apenas depositar o meu coração nas mãos do Senhor, e Ele fará o resto. Ô, glórias! Mas não se exima da tua responsabilidade. Para que o Espírito de Deus trabalhe a minha vida, trabalhe a tua vida, é preciso atitude. Uma atitude de sair do teu lugar e ir ao encontro do Senhor. É o buscar em primeiro lugar a presença do Todo-Poderoso. E quando nós somos guiados pelo Espírito, irmãos, a nossa vida será diferente, porque nós teremos prazer naquilo que é de Deus. E isso não está reservado ou restrito a pastores, a cantores, a presbíteros, diáconos, enfim, não. É para cada um de nós. A mesma bênção que está sobre a vida do sacerdote, está sobre a tua vida, que também é sacerdote. A Bíblia diz que cada um de nós somos sacerdotes. Você é sacerdote do Senhor. Nós somos o sacerdócio de Deus. Não pule fora desse barco. O Senhor te chamou para que tu sejas sacerdote. E o Eterno tem uma missão na tua vida. E essa missão só é feita com atitudes. Aleluias. Tenha, portanto, determinação na tua existência, determinação na tua vida. A quarta atitude, olha mais uma, ô glórias, a quarta atitude, ano novo, atitudes novas, amém? Amados, quantas vezes as pessoas, na virada de ano agora, elas prometem mundos e fundos ao Senhor. Já ouviram a expressão mundos e fundos? Já, não é? Prometem tudo. Senhor, em janeiro eu vou ler a Bíblia. Eu vou levantar às 4 horas da manhã para orar. Senhor, eu não vou perder um culto na igreja, Pai. Eu vou evangelizar. Eu vou fazer isso, vou fazer aquilo. Eu vou ser santo, vou deixar isso, vou deixar aquilo. Eu vou te agradar, Senhor. As pessoas chegam diante de Deus e falam esse tanto de coisas. E daqui a pouco nós vamos orar. Espero que você fale, mas fale com consciência. Bom é falarmos, mas é preciso honrarmos a palavra, claro. Porém, muitas vezes as pessoas chegam diante do Senhor e colocam todas essas coisas, apresentam diante do Senhor todas essas promessas, passa-se 30 dias, até que vai. Quando chega nos 40 dias, já não lê a Bíblia, já não ora. Quando chega nos 50 dias, a igreja, hoje eu estou cansado, olha, cheguei do trabalho, olha a hora que eu estou chegando do trabalho, o Senhor entende que não dá, eu estou cansado, olha meu filho, olha minha filha, olha meu problema, olha minha dificuldade, olha isso, olha aquilo, nós vamos encontrando problemas e colocando diante de Deus. E quando chega no terceiro, quarto mês, a pessoa tornou-se novamente, eu acho que nem isso tudo, aquele crente domingueiro que vem à igreja só para bater cartão diante do Senhor, não entra no céu. Não, não entra. Oh, meu Deus, misericórdia. Pastor, não fala assim porque isso assusta as pessoas. Mas não entra no céu. Porque falta prazer em servir ao Todo-Poderoso. Falta alegria em servir ao Todo-Poderoso. Falta satisfação em estar diante do Eterno. Falta tudo. Amados, vida com Cristo é o Senhor em primeiro lugar. É amor ao Senhor acima de todas as coisas. Aleluia. A quarta atitude, obediência. Obediência. Diz a palavra, todos pois que somos perfeitos, tenhamos este sentimento. Quando você lê a palavra, você vê que o apóstolo Paulo está chamando-nos a atenção para uma vida de comunhão com o Todo-Poderoso. E a comunhão só é possível quando há obediência aos princípios de Deus. Irmãos, O reino dos céus não é um reino que você entra de qualquer jeito. Para que tu possas adentrar ao reino dos céus, necessário é que haja um passaporte. Passaporte. Que você tenha um visto. Quando você vai entrar num país qualquer, você precisa de um passaporte e precisa de um visto, que é a permissão do país para que você possa acessar o seu território. Em relação ao reino dos céus é a mesma coisa. Precisamos do passaporte Cristo Jesus. Ele é o nosso passaporte. Eu preciso ter este passaporte. E o visto é o carimbo do Senhor no meu coração. Servo meu. Ô glórias! Servo meu! Esse carimbo nós precisamos ter na vida, amados. Mas o que nós temos observado é que muitas vezes as pessoas acham que, Deus aceita de qualquer jeito. Deus aceita, porque eu já estou fazendo a minha parte. Eu sou carnal, eu sou humano. O Senhor sabe que eu sou carne, carne é fraca. Aquela história que a carne é fraca, carne é fraca. Eu estou sujeito aos tropeços. Eu estou dentro de uma situação que eu não posso mudar muita coisa. É porque falta a atitude chamada obediência, fidelidade ao Senhor, fidelidade ao Todo-Poderoso. Irmãos, a obediência é um fator determinante na vida do servo de Deus. É um fator determinante. Para que eu esteja aqui falando para vocês, necessário é que o meu coração seja dominado pela obediência. Que eu viva os preceitos de Deus, que eu observe as regras do reino, que observe as regras do reino. Que eu tenha o passaporte, que eu tenha no meu coração o carimbo do Senhor, a marca do Todo-Poderoso, que eu seja marcado pelo Todo-Poderoso. Irmãos, se não houver esses fatores na existência, eu não terei condições de servir ao Todo-Poderoso e também não entrarei no reino dos céus. Não te enganes, amados. Nós vivemos num mundo de relativismo. Lamentavelmente, o mundo hoje é relativista. Relativismo é que é o meio termo. Se eu faço o meio termo, tá bom. Eu não preciso fazer a totalidade. O Senhor se contenta com o meio termo? Não, Deus não se contenta com meios termos. Deus quer totalidade. Deus quer que tu sejas obediente por completo a Ele, obediente à palavra, que você viva a palavra, que você pratique a palavra, que você ame a palavra, que a palavra seja alegria no teu coração, que você seja aquele que diz: alegrei-me quando disseram-me, vamos à casa do Senhor. Que você veja a Bíblia como luz para a tua existência, como a palavra viva de Deus para a tua vida, que você tenha fome da palavra. Tudo isso, irmãos, é fruto da fidelidade a Deus, da obediência aos princípios do Senhor. E se não houver observância a esses princípios, eu não receberei a coroa da vida. Apocalipse capítulo 2, versículo 10 fala que aos fiéis está reservada a coroa. Ô bênção, tu queres a coroa? Seja fiel ao Senhor. Amém? Queridos, uma nova etapa na nossa existência, uma nova etapa. O ano novo se aproxima, mas é preciso que essa nova etapa seja marcada por atitudes. Atitudes novas. Atitudes que sejam agradáveis ao Todo-Poderoso. Portanto, esteja insatisfeito com a tua vida. Esteja insatisfeito. Essa insatisfação vai levá-lo a buscar ainda mais o Senhor. Cada vez mais. Porque será incansável a busca pela presença do nosso amado Jesus. Essa é uma atitude que nós precisamos ter no coração. A insatisfação com a nossa vida religiosa, mas sim a necessidade de buscarmos o Todo-Poderoso. A outra atitude, nós não podemos nos deixar amarrar pelo passado, seja qual for o passado. Esqueça o passado, viva o presente, aquilo que Deus tem para você hoje. Deus fala com você hoje. Nós não somos do futuro. O futuro é do Senhor, o futuro cabe a Deus. Nós somos do presente. Nós vivemos o hoje. E o Senhor prepara e guarda o nosso futuro. Aleluias. O outro aspecto, determinação. Tenha no teu coração determinação. Fale nesta noite ao Senhor Deus: hoje eu quero te servir. Eu quero fazer a tua vontade nesse novo ano. E que seja realmente determinante, determinante, que você faça a vontade do Eterno. Dê um passo e o Espírito Santo te fortalecerá. Ele te ajudará, ele te dará forças para seguir em frente. E ainda, obediência, atitude da obediência. A obediência não ficou no passado, não caducou. A obediência é para hoje, é para aqueles que viverão amanhã, é para aqueles que hão de nascer no próximo século. Enquanto Jesus não voltar, a obediência precisa fazer parte da vida dos fiéis. E quando nós assim agimos, certamente teremos uma vida diferente, uma vida transformada. O Senhor há de manifestar-se, e a vida que muitas vezes é cansativa com Deus, ela deixará de ser cansativa, porque viveremos uma nova vida. E a nova vida é marcada pela presença do Espírito Santo de Deus. E é isto, amados, que eu quero aconselhá-los neste momento. Que vocês possam falar para o Senhor: Deus, eu quero uma vida nova contigo. Eu quero, Pai, viver a tua vontade. Eu quero ser um homem, uma mulher, segundo o teu coração. Eu quero ser um instrumento útil nas tuas mãos. Eu quero fazer, Senhor, aquilo que tu queres. E que nós possamos deixar dominar por completo pelo Espírito Santo de Deus. E teremos um ano novo com novas atitudes. Seremos abençoados e felizes com nosso amado Jesus. Amém? Ô bênção! Façamos assim e veremos a glória de Deus na nossa vida. Nós vamos orar? Senhor, mais uma vez, Pai, eu quero clamar que Tu venhas gravar a palavra no nosso coração, para que nós possamos entender aquilo que Tu queres para nós, e que a nossa vida seja marcada por atitudes, que no ano novo, Senhor, oh meu Deus, tenhamos atitudes verdadeiras diante do Teu altar. Oh Deus, move na nossa existência, planta essa palavra na nossa vida, planta essa palavra na nossa vida, em nome de Jesus, amém, aleluias. Amém, amados? Louvado seja o Senhor pela sua graça e pela sua grande misericórdia.

Humilhai-vos, pois, debaixo da potente mão de Deus, para que a seu tempo vos exalte. 1 Pedro 5:6.

Sejam agradáveis as palavras da minha boca e a meditação do meu coração perante a tua face, Senhor, rocha minha e redentor meu. Salmos 19, 14.

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2: Irmãos, nós temos uma grande expectativa na vida. Eu acho que todos que estão aqui carregam em si, carregam em seus corações uma grande expectativa, uma grande esperança. A esperança pela volta do Mestre Jesus. A esperança pela segunda vinda de Cristo Jesus. E eu quero afirmar a vocês que a cada dia que passa, obviamente mais próxima está a volta do amado Jesus. Oh, glórias! No entanto, é preciso que haja um preparo contínuo, sem cessar, para que, quando nosso amado surgir nas nuvens, oh, bênção! Aqueles que estiverem vivos, hão de subir com ele, e aqueles que já partiram, hão de ressuscitar e estar com o Senhor para todo o sempre. Essa é a grande verdade que a palavra do Senhor nos traz com relação à volta de Cristo Jesus. E eu convido os irmãos a abrir a Bíblia em 1 Tessalonicenses, capítulo 4, a partir do versículo 13 até o 18. 1 Tessalonicenses, capítulo 4, a partir do versículo 13 até o 18. Também convido os irmãos a ficarem de pé para que nós possamos fazer essa leitura, que é o nosso texto base. Disse o apóstolo Paulo à igreja de Tessalônica: não queremos, porém, irmãos, que sejais ignorantes com respeito aos que dormem, para não vos entristecerdes com os demais, que não têm esperança. Pois, se cremos que Jesus morreu e ressuscitou, assim também Deus, mediante Jesus, trará em sua companhia os que dormem. Ora, ainda vos declaramos por palavra do Senhor isto: nós, os vivos, os que ficamos até a vinda do Senhor, de modo algum precederemos os que dormem. Porquanto o Senhor mesmo, dada a sua palavra de ordem, ouvida a voz do arcanjo e ressoada a trombeta de Deus, descerá dos céus, e os mortos em Cristo ressuscitarão primeiro. Depois nós, os vivos, os que ficarmos, seremos arrebatados juntamente com ele, entre as nuvens, para o encontro do Senhor nos ares. E assim estaremos para sempre com o Senhor. Consolai-vos, pois, uns aos outros com estas palavras. Amém? Meu Deus, muito obrigado por esta oportunidade, que é sempre especial, de estarmos reunidos com os nossos irmãos. Senhor, fala conosco, para que essa esperança pela Tua volta, ela seja crescente no nosso coração, que nós possamos ansiar pela Tua volta, em nome de Jesus. Amém. Os irmãos podem assentar-se. Amados, a volta de Cristo Jesus está descrita na Bíblia de uma forma extremamente simples. Quando nós lemos textos como o do apóstolo Paulo, também do apóstolo João, lá em Apocalipse, vemos que a volta de Cristo, ela é simples. Não há muitas complicações. No entanto, o homem, ele gosta de complicar todas as coisas. O homem tem, assim, um desejo muito grande de complicar situações, complicar tudo em relação ao Evangelho. E a volta de Cristo, ela está em volta hoje em muitas teses. Se você observar, se você procurar livros a respeito da segunda vinda de Cristo, você há de encontrar centenas de títulos. E por incrível que pareça, irmãos, muitos e são totalmente opostos. São títulos que falam a respeito da volta de Cristo, porém o que tem em comum é que Cristo há de voltar. Somente isto. No entanto, desenvolve teses apontando para as pessoas como Cristo vai voltar, como será, enfim, essas coisas todas. Mas eu aconselho a igreja a deter-se na palavra de Deus, a olhar pelas coisas simples que a palavra do Senhor nos revela. E aquilo que não está ao nosso alcance, que seja eliminado da nossa vida. Eu já falei algumas vezes que muitos gostam de ler o Apocalipse e entender o Apocalipse. Algumas partes, claro, Não há como não entender, é literal. No entanto, aquilo que o Senhor não nos revelou, não nos está revelado. Não adianta procurar livros e teólogos famosos, importantes. Você não há de chegar à conclusão, porque não existe uma uniformidade de entendimento com relação a essas questões. Nós precisamos nos deter e encher a nossa mente com aquilo que nos dá segurança. E aquilo que não nos está revelado, esperarmos o tempo certo. Porque o Espírito Santo do Senhor, da mesma forma que nos dá a revelação da palavra, da Bíblia, nos evangelhos e outros tantos escritos, também há de nos dar o entendimento, e ou para aqueles que viverem esse tempo, o entendimento necessário para compreenderem, sem dúvidas, o Apocalipse e tudo relacionado a essa questão escatológica. É esta a verdade, amados. Cuidado com pregadores que pregam o Apocalipse, que explicam o Apocalipse, que falam isso e falam aquilo. Cuidado com todas essas coisas, pois há uma possibilidade muito grande de engano. Mas eu quero chamá-los a atenção, antes de nós entrarmos de fato nos textos bíblicos, eu quero chamá-los a atenção para algumas afirmativas que são verdadeiras, porque estão no Apocalipse, no entanto, nós não as entendemos. Primeiro, o milênio. Creio eu que todos aqui já ouviram falar sobre milênio. O que é o milênio? Mil anos. Esse texto encontra-se em Apocalipse capítulo 20, versículos 1 e 2. Ouça só. Então vi descer do céu um anjo, tinha na mão a chave do abismo e uma grande corrente. Ele segurou o dragão, a antiga serpente, que é o diabo, Satanás, e o prendeu por mil anos. Queridos, sobre esse texto, escreve-se centenas de milhares de livros. Sobre esse texto há todo tipo de tese escatológica, há todo tipo de entendimento. E as mais comuns, por exemplo, é a chamada de premilenismo. Já ouviram falar sobre premilenismo? Premilenismo, irmãos, é uma tese escatológica defendida por muitas igrejas em nossos dias. Muitos pastores, e há pastores que pregam essas teses nos púlpitos como se fosse afirmativa bíblica. O pré-milenismo afirma, irmãos, que Cristo voltará antes do milênio, esse milênio que Apocalipse faz referência de uma forma tão sucinta, que Cristo voltará antes desse milênio e estabelecerá seu reino na terra, governando literalmente por mil anos. E essa visão, ela divide-se ainda em duas subcorrentes. Veja, o premilenismo diz que Cristo vai voltar, ele será uma espécie de imperador da terra e serão mil anos de paz. Existe o premilenismo histórico, o milênio é uma era de justiça e paz sob o governo direto de Cristo. E existe também o premilenismo dispensacionalista. Haverá um período de tribulação antes do milênio e Israel terá um papel central no reino futuro. Evidentemente que eu estou passando definições extremamente resumidas, porque esse negócio é um tanto quanto complexo. E sobre este pré-milenismo, esta tese teológica, muitos pregadores afirmam como se fosse verdade bíblica. Não é uma verdade bíblica, irmãos. É um entendimento teológico e escatológico. A outra corrente, são três correntes comuns, a outra corrente, amilenismo. Eu me identifico muito com essa corrente teológica, porém nunca ensinei isso para vocês aqui, nem vão ouvir. Mas eu me identifico muito com essa corrente teológica. Diz, o milênio não é um período literal de mil anos, mas sim uma era simbólica que já ocorre desde a primeira vinda de Cristo, com seu reinado espiritual sobre a igreja. O julgamento final

seja, irmãos, tudo relacionado à volta de Cristo, o homem amarrou ao milênio. É antes da volta. Alguns entendem como uma situação apenas espiritual, meu caso, e outros que o milênio será após a vinda. No entanto, amados, tudo isto não deve prender o nosso coração, haja vista que é apenas teses teológicas desenvolvidas por homens. E se você pegar livros que abordam essas três teses teológicas principais, há muitas outras, vocês vão ver que não há um consenso entre eles. Não há um consenso. Portanto, não é um tema para nós perdermos o nosso tempo. Leia a Bíblia e aquilo que não está revelado, espere o tempo da revelação. Amém? Espere o tempo da revelação. Essa é a verdade. Outro aspecto, arrebatamento. Arrebatamento é cantado nas músicas, é pregado por aí. Eu acho que todos já ouviram falar sobre arrebatamento. Arrebatamento, irmãos, será o momento no qual todos aqueles que estão sobre a face da terra, onde encontrar-se com Cristo, por ocasião da sua volta, e aqueles que ressuscitarem também. Ou seja, o arrebatamento culmina com a volta de Cristo Jesus. Todos serão arrebatados nesse tempo. Ô, glórias! Existem umas músicas aí meio doidas que falam sobre arrebatamento, que uns serão tomados, outros ficarão, aquela coisa toda, e as pessoas cantam. Está dentro dessas correntes teológicas, porque o arrebatamento há de fechar a existência do ser humano sobre a face da terra. É o fim de todas as coisas. É o fim do mundo. Amém? Nós não vamos entrar nos pormenores dessas três correntes, pré-milenismo, amilenismo e pós-milenismo. Não vamos entrar nesses pormenores, mas se vocês quiserem conhecer um pouco mais, hoje nós temos a internet com as suas facilidades e certamente é muito, mas muito fácil encontrarmos pessoas falando sobre esses temas. No entanto, não aconselho muito não, tá? Vamos lá? Vamos então para nosso estudo. Essa é uma base para que vocês possam compreender como o homem entende a volta de Cristo Jesus. Mas vamos ver o que a Bíblia diz a respeito da volta de Cristo. Primeiro, é uma promessa a volta do Senhor Jesus. É uma promessa, irmãos. João capítulo 14, versículos 1 até o 3. João capítulo 14, versículos 1 até o 3. Ouça só o que diz a palavra. Não se turbe o vosso coração. Credes em Deus, crede também em mim. Na casa de meu pai há muitas moradas. Se assim não fora, eu vou-lo teria dito, pois vou preparar-vos lugar. Ô, glórias! E quando eu for e vos preparar lugar, voltarei e vos receberei para mim mesmo, para que onde eu estou, estejais vós também. São palavras daquele que está voltando. Palavras de Cristo Jesus. Irmãos, a volta do Senhor Jesus tem para nós promessas magníficas. Promessas maravilhosas e também há uma promessa do Senhor para as nossas almas. Quando nós lemos a Bíblia, nós vamos encontrar informações, muitas informações, com relação à breve volta de Cristo Jesus. Se você ler a palavra com atenção, você há de ver que está profetizado que Jesus há de voltar. Oh, glórias! No entanto, Cristo disse que ele foi para preparar-nos lugar na glória. Eu sei, amados, que infelizmente, eu falo infelizmente porque, sei lá, é difícil, mas nós não vibramos com esse tema. Tem uma promessa do Senhor para as nossas vidas, que ele foi para preparar-nos lugar, na casa do Pai, na casa de Deus. E esse lugar que o Senhor Jesus foi preparar-nos, olha, não há como descrevermos. É magnífico demais. Evidentemente que há todo um proceder. Estamos aqui nos preparando para esse lugar maravilhoso, mas antes desse encontro e tomarmos posse desse lugar, vamos passar pela morte, se Jesus não voltar antes. Vamos passar pela morte. E talvez seja essas situações que façam com que as pessoas

0: não vibre, não alegre-se com a grande informação que Jesus está voltando. Amados, Jesus está voltando. Nós precisamos entender isso, queridos, e estarmos felizes, porque é uma promessa de Deus para as nossas almas. A nossa vida não há de findar sobre essa face da terra e apenas deixar de existir. Não. O Senhor, irmãos, Ele nos escolheu para que nós pudéssemos estar com Ele na glória para todos sempre. No entanto, nós precisamos fazer a nossa parte. É a fé viva. E a fé viva é uma fé praticante da vontade do Senhor. Oh, glórias! E necessário é que haja uma motivação no nosso coração que leva-nos a buscar o Senhor cada vez mais. Nos deixarmos envolver com aquilo que é do Todo-Poderoso. Oh, glórias! Vivermos pela fé. E vivermos pela fé não é nos isolarmos desse mundo, mas viver pela fé, praticar a vontade do Senhor, é colocarmos em prática aquilo que Ele quer para a nossa existência. Portanto, que haja essa expectativa maravilhosa no nosso coração, a expectativa maravilhosa da breve volta de Cristo Jesus. Amém, amados? É uma promessa para os fiéis. É uma promessa para aqueles que amam o Senhor. Você ama Deus? Você ama Deus? Essa promessa é para você. Ele foi preparar um lugar especial para você, para que nós possamos estar na glória com Ele. Amém? 2. O arrebatamento e a ressurreição dos santos. 1 Coríntios capítulo 15, versículos 51 e 52. 1 Coríntios capítulo 15, versículos 51 e 52. Ouça com atenção. Eis que vos digo um mistério, nem todos dormiremos, mas transformados seremos todos, no momento, no abrir e fechar de olhos. Ao ressoar da última trombeta, a trombeta soará, os mortos ressuscitarão, incorruptíveis, e nós seremos transformados. Aleluias! Oh, glórias! Você já se perguntou a respeito dessa promessa de ressurreição dos mortos? Você já parou para pensar a respeito disto? Aqueles corpos que foram queimados, que foram destruídos, que não sobrou nem a cinza, como ressuscitar? Como é que esses corpos serão ressurretos? Amados, ressurreição é voltar a vida ao corpo. Ou seja, alguém morre e ele volta a viver. Isso é ressurreição. É algo físico, não é um fantasminha, não é algo sobrenatural nesse aspecto de, ah, é um fantasma, aquela coisa toda. Não. Ressurreição é aquele que morreu, é exemplo de Lázaro, Jesus e outros, voltar à vida no seu corpo. Quando nós vemos essa promessa bíblica, irmãos, da ressurreição daqueles que partiram, é preciso entender que a palavra diz que teremos um corpo diferente. Um corpo incorruptível. Um corpo segundo o de Cristo. Não teremos mais esse corpo da forma que nós somos. No entanto, teremos uma vida física, não com este corpo. Ou seja, aqueles que morreram, tiveram seu corpo queimado, destruído, não surgirá da cinza o mesmo corpo. Há de surgir um corpo espiritual preparado pelo Senhor, a exemplo, como diz a palavra dos anjos. Veja que maravilhoso é, irmãos. Será perfeito, irmãos, porque carregaremos em nós a glória do Senhor. Seremos semelhantes a Cristo Jesus. Portanto, estejam preparados para a ressurreição. Provavelmente, muitos aqui não verão a volta de Cristo, consequentemente, não serão arrebatados, mas serão ressurretos. Eu particularmente gostaria da experiência do arrebatamento, mas não cabe a mim esse tipo de escolha. A palavra diz, amados, que serão dois tipos. Quando Cristo voltar, aqueles que estiverem vivos sobre a face da terra serão arrebatados. Quando Cristo surgir nas nuvens, não sei como será, algo é certo. A glória do Eterno envolverá todo o planeta. Além do planeta, envolverá todo o sistema solar, todo o universo. Todo o universo verá a glória do Senhor. Todo o universo será abalado pela glória de Cristo Jesus. Não será algo pontual, não, de forma alguma, mas será algo, irmãos, que envolverá todo o universo. Oh, glórias! E isto envolverá esse universo que será restaurado segundo aquilo que o Senhor tem preparado para aqueles que aqui estiverem. Mas é certo que todo o universo há de contemplar. Portanto, a glória do Senhor envolverá a terra, não sei como, mas aqueles que estão no lado oposto do planeta. Da mesma forma que haveremos de contemplar a glória de Cristo, eles também, de forma simultânea, verão a mesma glória de Cristo. É necessário entender que Jesus transcende o nosso entendimento. Nós somos muito limitados, porque nós estamos acostumados a olhar para Jesus e vê-lo pendurado numa cruz, na parede, vermos Jesus nas gravuras, nas revistas, um ser limitado. Mas Jesus não é um ser limitado. Jesus é o Criador do universo. Esse universo não cabe à glória do Senhor. E esta é a promessa do Eterno. E diz a palavra que aqueles que estiverem vivos, quando Cristo voltar, serão arrebatados, serão levados com Ele. Amém? Aqueles que já sepultados desde Adão até os nossos dias, ou até os dias da volta de Cristo, serão todos ressurretos. Não mais com esse corpo mortal, não mais com esse corpo corruptível, mas incorruptível. Para a honra e para a glória do Senhor. Queridos, serão momentos magníficos, extraordinários. Oh, glórias! E para aqueles que estiverem vivos, com certeza será um momento tão ímpar contemplar a glória de Cristo Jesus. Em contrapartida, aqueles que estiverem vivos por ocasião da volta do Senhor terão momentos aterradores. Meu Deus do céu, assustadores. Porque a glória do Senhor, irmãos, há de transpassar o ser humano. E cada um há de entender quem ele é e entender como viveram sobre a face da terra. Aqueles que faleceram, aqueles que estão enterrados longe de Cristo, serão ressurretos, mas sentirão o peso da justiça do Senhor. Me refiro àqueles que morreram sem Cristo Jesus. Sentirão o peso. E da mesma forma que aqueles que estiverem vivos, eles sentirão o peso, o rigor da justiça do Senhor, e isto para sempre. Amém? Irmãos, é a vitória de Cristo Jesus, é a vitória do Senhor. A palavra diz, há uma ordem. Os mortos ressuscitarão primeiro, e depois aqueles que estiverem vivos serão arrebatados e transformados. Às vezes, amados, e esses dias a pastora estava até perguntando sobre isso. E aquelas pessoas que nunca ouviram falar de Cristo Jesus? Como fica a situação desse povo? Lá numa ilha remota, no meio do Pacífico, ou no meio das florestas, no deserto, pessoas que nunca ouviram falar de Cristo, com certeza, em nosso tempo ainda existe? Ainda existe. A Índia está cheia de pessoas que não sabem nem quem é Jesus. E eu tive a experiência de conversar com pessoas que não sabiam quem era Jesus. Portanto, é comum, nesse mundo afora, pessoas que nunca ouviram de Cristo Jesus. Há um texto, irmãos, em Romanos, que fala que a glória do Senhor é visível na criação. Portanto, todos têm a mesma oportunidade. Aqueles que estão isolados, o Espírito de Deus move nestas vidas para que eles possam ver e entender que existe um Criador, e a esse Criador render glórias, render louvores. Ah, mas pastor, como é que é isso? A Bíblia diz que Abraão foi tocado pelo Espírito Santo do Senhor. Ele ouviu a voz de Deus. Não tinha profeta, não tinha pastor, não tinha sacerdote, não tinha ninguém. Ele estava numa terra pagã, vivendo um culto pagão. Mas o Espírito de Deus falou a ele. Ele ouviu o Espírito de Deus. Esse mesmo princípio se aplica em nossos dias. Amém? E eu quero ir além. Às vezes as pessoas falam assim, ah, mas nunca ouviram de Cristo. Amados, quantos estão dentro da igreja que não estão nem aí para Jesus? Entenderam? Qual a diferença? Já ouviram, mas não trouxeram Jesus para o coração. E aqueles que estão isolados, a misericórdia do Eterno, com certeza, os alcança. E na glória, irmãos, lá no céu, com certeza vamos nos reconhecer. Vamos nos reconhecer nos céus. Você há de conversar com pessoas que nunca ouviram falar do Todo-Poderoso, mas que viveram a verdade do Senhor. Amém? E essa questão de nos conhecermos no céu, eu sei que também é impactante, porque o primeiro questionamento que surge, ah, mas como é que eu vou viver no céu sabendo que meu filho não está aqui comigo? Que meu esposo não está, meu pai, minha mãe, enfim, um familiar, meu amigo não está aqui. Como é que eu conseguirei viver no céu feliz, sabendo que meu filho está na perdição? Como? Irmãos, nós temos que abrir a nossa mente. Abrir a mente. Seremos novas pessoas que carregaremos em nós a glória de Cristo. Não mais teremos esses pensamentos que nós temos aqui, porque seremos tomados pela justiça de Deus. E se existe um ser que pode amar mais do que todas as coisas, chama-se Jesus Cristo. Jesus ama a mim infinitamente mais do que minha mãe. Ama meu filho infinitamente mais que eu amo. Portanto, olhando para essa ótica, Jesus é para estar depressivo lá no canto do céu, chorando por aqueles que não querem saber dele e estão partindo para a eternidade, para a perdição eterna. Mas Jesus não está nesse aspecto. Jesus está na sua glória, tomado pela sua glória. Não se preocupe com essa situação, mas preocupe-se em falar de Cristo Jesus para o teu familiar, para aqueles que são queridos, porque isso sim é uma obrigação nossa. Amém? Queridos, o arrebatamento, a volta de Jesus, também é o fim de todas as coisas. Depois do arrebatamento, depois da volta do Senhor Jesus, fim do mundo. O popular fim do mundo, volta de Cristo Jesus. É a mesma coisa. Voltou Jesus, ponto final. Aqueles que estão com Cristo no coração, vivendo as verdades do Senhor, subirão com Ele. Aqueles que não querem saber do Senhor, serão lançados no lago de fogo e sofrerão eternamente naquele lugar. É assim que está na palavra. E não vamos procurar complicar a palavra com nossos achismos, com nossos entendimentos, e ou pelos achismos e entendimentos teológicos de muitos. Amém? 3. O Senhor, irmãos, nos chama a vivermos em vigilância e santidade. Ouça a palavra. Mateus capítulo 24, versículos 42 até o 44. Portanto, vigiai, porque não sabeis em que dia vem o vosso Senhor. Mas considerai isso. Se o dono da casa soubesse a que hora viria o ladrão, vigiaria e não deixaria que fosse arrombada a sua casa. Por isso, ficai também vós apercebidos, atentos, ligados. Porque a hora em que não cuidais, o Filho do Homem virá. Irmãos, a única certeza que nós temos, Jesus virá. Em relação a tempos, eras, gerações, essa certeza nós não a temos. Nós não sabemos. No entanto, somos chamados a vivermos uma vida contínua de vigilância. E essa vigilância é vivendo dia após dia a verdade de Cristo Jesus. Amém? É vivendo a verdade do Senhor dia após dia, irmãos. Nós precisamos colocar na nossa cabeça o seguinte: é como se Cristo voltasse na próxima hora, nos próximos 60 minutos. E eu tenho consciência que, se não estiver vivendo em santidade, não subirei com Ele. É esta a consciência que cada um, cada ser humano, cada servo de Deus precisa ter. É de viver como se Cristo fosse voltar nos próximos 60 minutos. Ou seja, esse preparo enquanto há vida. Esse entendimento enquanto há vida. Essa forma de vida enquanto estivermos sobre a face da terra. É vivendo como se Cristo estivesse para voltar nos momentos seguintes. Oh, glórias! Porque ela será inesperada quando todos estiverem casando, dando-se casamento, banqueteando, divertindo-se, trabalhando, fazendo tudo que lhes é trivial, eis o momento da volta de Cristo Jesus. E assim será. Eis a necessidade de vivermos a santidade. E santidade é separado das práticas pecaminosas desse mundo. Amém? Viva em constante preparação, constante preparação. E não esqueça, mais uma vez, a santidade ela é essencial na vida daqueles que aguardam, que desejam estar na glória com o Todo-Poderoso para sempre. Se não há esse desejo, pode viver da forma que achar conveniente, que não tem problema. Mas prepare-se para o sofrimento eterno, porque é isso que a Bíblia diz também. Amém? Viva como se Cristo fosse voltar nos momentos seguintes. Queridos, nessa palavra vemos que a volta do Senhor é uma promessa. Ela traz em si uma promessa. Que estaremos com Ele na glória. Oh, bênção! Ainda que haverá um arrebatamento e uma ressurreição. Arrebatamento para aqueles que estiverem vivos por ocasião da volta de Cristo e ressurreição para aqueles que partiram antes da volta de Cristo Jesus. E isto desde os tempos de Adão até os dias da volta de Cristo. Todos serão ressurretos e todos prestarão contas ao Todo-Poderoso nesta ocasião. Ainda somos chamados a vivermos em vigilância, em santidade. Vigilância e santidade constante. Nunca é demais ser santo. Nunca é demais vigiar. Nunca é demais fazer aquilo que Deus quer. E o nosso quarto tópico e último: a esperança eterna dos salvos. Há uma esperança, irmãos. Oh, glórias! Há uma esperança. Apocalipse capítulo 21, versículos 1 até o 4. Apocalipse capítulo 21, versículos 1 até o 4. Ouça só o que João escreve. Vi novo céu e nova terra, pois o primeiro céu e a primeira terra passaram e o mar já não existe. Vi também a cidade santa, a nova Jerusalém, que descia do céu, da parte de Deus, ataviada como noiva, adornada para o seu esposo. Então ouvi grande voz vinda do trono dizendo: eis o tabernáculo de Deus com os homens, Deus habitará com eles. Eles serão povo de Deus, e Deus mesmo estará com eles. Ele lhes enxugará dos olhos toda lágrima, e a morte já não existirá. Já não haverá luto, nem pranto, nem dor, porque as primeiras coisas passaram. Amém? Nesse texto, amados, nós vemos parte da promessa do Senhor, que deve encher o nosso coração de esperança. Estarmos com Ele na glória para todos sempre. Para vivermos, irmãos, momentos perfeitos. Perfeitos na presença do Senhor. Queridos, o céu, essa nova morada que o Senhor nos dá, não sei se será uma terra reformulada, provavelmente não. Provavelmente essa terra não passará por uma transformação e ficará ali o leão, aquela coisa toda. Não, não nesse aspecto. Não nesse princípio que é defendido por uma seita, mas um lugar que o Senhor há de preparar extremamente especial, magnífico demais, para a habitação eterna daqueles que são seus filhos, daqueles que são e viverão para todos sempre com Ele. A palavra diz que é um lugar sem dor, sem sofrimento ou morte. Ou seja, amados, entenda como um lugar perfeito, perfeito. Um lugar magnífico, extraordinário, onde nós passaremos toda uma eternidade. E a eternidade é a ausência de tempo. Passaremos toda uma eternidade na presença do Senhor, usufruindo do melhor que Deus tem para cada um dos seus servos. Amém? Tem aquele ditado, Deus tem o melhor. Eu falo um ditado porque as pessoas falam isso com muito, de forma muito corriqueira. Deus tem o melhor para os seus. Deus tem o melhor nessa terra para os seus. O melhor que Deus tem para os seus na terra, salvação. E o melhor que Deus tem para o ser humano, para os fiéis, a casa celestial. O lugar maravilhoso. Porque nessa terra teremos aflições, teremos dificuldades e tudo isso que nos é comum. Mas, se nós perseverarmos na fé, oh glórias, estaremos ali, logo, logo, na presença do Senhor, para usufruirmos deste lugar. Queridos, eu quero chamá-los a atenção para a seriedade desse tema. A seriedade. Se nós não nos prepararmos, se porventura não houver um preparo, não entraremos no reino dos céus. Impossível entrar no reino dos céus. Não existe um caminho alternativo. Não existe um caminho B. Só existe um caminho, irmãos, e o caminho chama-se Jesus. Ele disse, eu sou o caminho, a verdade e a vida. E ninguém vem ao Pai, senão por mim. Em outro texto, eu sou a porta de entrada nos céus, Cristo Jesus. Portanto, cuidado com aquilo que você entende. Cuidado, amados, com o teu entendimento, a partir do momento que o teu entendimento foge da palavra, foge dos princípios bíblicos. Eis que é o teu entendimento. E não a revelação de Cristo Jesus. Nós não podemos, de forma alguma, na nossa sabedoria, empurrarmos goela abaixo de Jesus os nossos princípios. Não, irmãos. Falei de uma forma bem coloquial. Porque muitos estão fazendo assim. Eles querem que Jesus aceite os seus princípios como se fossem os princípios de Jesus. Não é assim, amados. Nós temos que nos adequar, nos colocarmos dentro da visão do Senhor. Se você deseja o céu, é desta forma. E isso é mais sério e mais profundo do que parece. Porque leva-nos à abdicação da vida, dedicação completa, renúncia completa, entronização do Senhor em primeiro lugar, buscai, pois, o reino dos céus. Buscai, pois, em primeiro lugar. Amar o Senhor acima de todas as coisas. Ver como são as coisas. Os princípios de Deus são simples. Mas se nós não os observarmos, não vamos entrar no céu. É preciso observar aquilo que o Senhor quer para as nossas almas. Amém? E a volta de Cristo, com certeza, é inabalável. Nós precisamos ter essa convicção plena, convicção inabalável. Oh, glórias! E ela precisa impactar a nossa vida diária, a ponto de levar-nos a viver somente aquilo que Deus quer e determina para nossas almas. E como servos fiéis, amados, estejamos preparados, esteja preparado em nome de Jesus. Esteja preparado. Santidade e vigilância. Nós vivemos dias, queridos, que as pessoas não estão nem aí para Jesus. Me desculpe falar dessa forma. As pessoas acham que Jesus precisa de nós para alguma coisa. E nós nos fazemos de corpo mole ou nos colocamos numa situação superior ao do próprio Cristo. Ao, de certa forma, exigirmos que Ele nos aceite da forma que nós somos. Aí nós fazemos a vontade do Senhor de uma forma muito relaxada. Sem compromisso. Não temos compromisso com nada sobre a face da terra. Mas quando dá, eu vou à igreja. Quando dá, eu leio a Bíblia. Quando dá. Mas chegará um momento que não vai dar. E esse momento está fechado. E só Jesus sabe o dia. Duas formas. Vamos usar, não numa ordem, mas primeira, a morte. A morte fecha isso aí. E depois da morte, já era. E dois, a volta de Cristo. Fecha isto. Depois da volta de Cristo, não há condições, não há um segundo tempo. Não há uma prorrogativa. Não, não existe. Queridos, é tempo de estarmos preparados, nos fortalecermos em Cristo, conhecermos a palavra, vivermos a palavra, buscarmos o Espírito Santo do Senhor, para que sejamos cheios do Espírito e vivamos a vontade do Eterno com fervor e com alegria. Mas ainda estamos vivos, não morremos, Jesus não voltou. Aproveitemos esse tempo para testemunhar da nossa fé ao nosso próximo. Testemunhar da nossa fé ao nosso próximo. Use de todas as formas possíveis e imagináveis, desde que não firam a glória do Senhor. Nós não podemos usar de formas escusas, como nós temos visto nesses últimos tempos. Ah, estou fazendo isso aqui para me parecer com eles, para que eles possam ver Jesus em mim. Não. Nós temos que nos parecermos com Cristo, para que vejam Cristo em nós. Jamais nos deixarmos envolver pelo meio com a ideia de evangelizarmos o meio, porque não funciona dessa forma. Amém? Enquanto Cristo não volta, façamos a vontade dele e vivamos a vontade do Todo-Poderoso. E mais uma vez, cuidados com essas correntes teológicas, essas correntes escatológicas. Escatologia é a matéria que estuda as coisas do fim. Portanto, cuidado com essas matérias escatológicas, essas pregações escatológicas, cuidado com isso. Há muita fantasia, há muita fake, há muitas invenções, há muitos princípios que são ensinados como verdadeiros, que não são verdadeiros, que não estão na palavra, mas seguem apenas princípios teológicos que um teólogo desenvolveu no decorrer da história. Amém, queridos? Vamos então orar, irmãos, finalizando essa palavra. Meu Deus, muito obrigado, Senhor, pela tua revelação tão perfeita, tão magnífica, que nos dá um ensinamento, que nos dá condições de estarmos preparados para a tua volta, Pai. Senhor, abençoa-nos para que nós possamos guardar esta palavra do coração e vivermos separados, vivermos em conformidade com a tua vontade. Oh Deus, abençoe a estes que hão de ouvir esta palavra, que ela seja de revelação, de discernimento nessas vidas, em nome de Jesus. Amém. Amém, queridos? Breve Cristo virá. Oh, glórias! Breve Cristo virá. Aleluias!
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Quando eu estou diante de ti, me faltam as palavras, Senhor. O que eu posso dizer que vai te surpreender, Deus? Coloco meu coração diante de ti nesta hora, Senhor.

Quem é o homem para que dele te lembre, Senhor? Quem é o filho do homem para que o visites? O Senhor conhece as minhas limitações. E mesmo assim o Senhor insiste em mim. O Senhor me confiou o teu nome, o teu reino, Senhor. Não tem palavras que eu possa dizer que possa te convencer de coisa alguma. Se eu tenho sido abençoado, é por tua graça. Se eu tenho sido guardado, é pela tua misericórdia, Senhor. Tua palavra diz que até o desejo de te adorar vem de ti. O que eu posso fazer então, Deus? Ah, eu quero me entregar, Senhor. Entregar a minha vida, o meu coração para ti, Deus. Usa a minha vida, se é assim que o Senhor quer.

procura apresentar-se diante de Deus aprovado, como obreiro que não tem de que se envergonhar, que maneja bem a palavra da verdade. 2 Timóteo 2:15.

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2: Vamos abrir as nossas Bíblias em Lucas capítulo 15. Nós vamos ler do versículo 17 até o 21. Lucas capítulo 15, a partir do versículo 17 até o 21. Nós vamos ficar de pé para lermos esta palavra. Amém? Diz a palavra de Deus. Então, caindo em si, disse: quantos trabalhadores de meu pai têm pão com fartura e eu aqui morro de fome? Levantar-me-ei e irei ter com meu pai e lhe direi: pai, pequei contra o céu e diante de ti. Já não sou digno de ser chamado teu filho. Trata-me como um dos teus trabalhadores. E levantando-se, foi para o pai. Vinha ele ainda longe quando seu pai o avistou, e compadecido dele, correndo, o abraçou e beijou. E o filho lhe disse: pai, pequei contra o céu e diante de ti. Já não sou digno de ser chamado teu filho. Nós vamos orar. Senhor, nós te louvamos por esta palavra, Pai, porque eu sei que tu has de falar ao nosso coração nesta noite de uma forma grandiosa, trazendo-nos, ó Deus, a direção certa, para que nós possamos nos colocar diante do teu altar de uma forma que lhe seja agradável. Ó Senhor, fala conosco em nome de Jesus. Amém. Amém, amados. Os irmãos podem assentar-se. Queridos, amados e revoltados. Veja, amados e revoltados. Quantas vezes nós somos revoltados? Quantas vezes nós nos colocamos como revoltados diante do Senhor? Às vezes, amados, nossas ações, nossas atitudes mostram-nos como revoltados, como pessoas que não entendem a mensagem de Cristo, que não compreendem a palavra do Todo-Poderoso e andamos segundo os nossos próprios interesses. No entanto, não deixamos de ser amados pelo Senhor. Haja vista que o amor do Senhor para conosco, ele é irrestrito, é contínuo, ele não cessa. Deus nos ama de uma forma profunda, de uma forma gloriosa, de uma forma grandiosa. A ele, portanto, seja toda a honra e toda a glória, hoje e para sempre. E esse texto que nós lemos, amados, chama-nos a atenção para um jovem, um jovem que revoltou-se contra tudo quanto tinha. Haja vista que a palavra diz que ele tinha tudo. Era um jovem rico, era um jovem bem sucedido. Seu pai tinha bens, tinha tudo. Ele tinha conforto, ele tinha onde morar, ele tinha uma casa, ele tinha tudo. No entanto, ele achou que não estava bom. Ele revoltou-se contra a sua própria situação. No entanto, não deixou de ser amado por seu pai. Falamos, amados, a respeito da parábola do filho pródigo, a mais conhecida das parábolas de Cristo Jesus, o filho pródigo. Você sabe o que significa pródigo? Você já parou para pensar o que é pródigo? Amados, pródigo nada mais é do que gastador, esbanjador. Na verdade, seria a parábola do filho esbanjador, do filho gastador. E Cristo dá-nos um exemplo de como o amor de Deus é grande para conosco, mesmo que, a exemplo deste jovem, nós abandonemos a presença de Deus, andemos por caminhos errados, damos passos com certeza que não agrada o Todo-Poderoso. No entanto, o amor do Senhor continua, o amor de Deus continua para conosco. O amor do Senhor, irmãos, ele não esfria para conosco. Deus nos ama de forma intensa. O amor de Deus é incondicional. O amor do Senhor é incondicional. Mas muitas vezes, a exemplo desse jovem, nós temos e queremos tomar decisões que não são agradáveis ao Pai, ao Todo-Poderoso. Nós, amados, de forma, talvez, revoltados com aquilo que Deus faz, achamos que melhor é sair da presença do Senhor. Melhor é andar por caminhos estranhos, melhor é procurar outras coisas para nossas vidas. E eu quero falar para vocês, amados, que esta parábola se aplica de uma forma mais comum do que você pensa. Ela é mais comum na vida da igreja, mais comum nas nossas vidas do que parecem. Às vezes nós olhamos para esta parábola e quantas vezes nós já lemos, já meditamos sobre ela, e quantas vezes nós achamos que se aplica apenas àqueles que deixam a casa de Deus, que andam por aí, que somem da presença do Eterno, quando na verdade, se você observar bem, muitas vezes aplica-se à tua própria vida, à minha própria vida. Irmãos, nós precisamos entender que a nossa caminhada com o Senhor, ela precisa ser de satisfação. Uma satisfação constante com Deus. Nós não podemos andar revoltados, insatisfeitos, porque não temos isso, não temos aquilo, ou porque não podemos fazer isso, ou fazer aquilo, porque não podemos frequentar determinados locais, andar com determinadas pessoas. Nós não podemos olhar desta forma, mas sim olhar para aquilo que é agradável a Deus e trazer essa verdade para dentro do nosso coração e vivermos a verdade do Senhor acima de todas as coisas. Esta é a verdade, queridos, esta é a realidade do Senhor. Nós temos a obrigação de olhar para o Todo-Poderoso e deixar-nos mover pelo Espírito Santo do Eterno a cada instante do nosso viver. E quando assim agimos e quando assim fazemos, com certeza seremos completos, porque o Senhor virá, Ele moverá na nossa existência de uma forma grandiosa, poderosa, e teremos satisfação no Senhor. E nessa noite quero que você medite comigo a respeito deste jovem, o jovem pródigo, o jovem gastador, esbanjador, perdulário. E veja se porventura tu não és, quem sabe também, um esbanjador da graça de Deus. O Senhor derrama a sua graça de uma forma tão grandiosa sobre a tua existência. E quantas vezes tens virado as costas para o Senhor e dado passos segundo a tua própria vontade e teu próprio entendimento. Amém? Que nós possamos abrir o nosso coração para ouvirmos a palavra de Deus. Oh, glórias! Amados e revoltados. Irmãos, quando nós olhamos o versículo 17, ouça o que Cristo disse no versículo 17. Então, caindo em si, disse: quantos trabalhadores de meu pai têm pão com fartura e eu aqui morro de fome? Veja, amados, esse jovem, ele deixou a casa de seu pai, partiu para uma terra distante. Diz a parábola que ele gastou toda a sua parte da herança. Gastou de uma forma dissoluta, de uma forma ímpia, jogou fora, desperdiçou o que tinha, esbanjou o que tinha. E chegou a um ponto que não tinha mais recursos, havia gastado tudo quanto possuía. E ele, no seu momento de dificuldade, dando comida a porcos, ele desejava também alimentar-se da comida dos porcos, mas ele lembrou-se, amados, ele lembrou-se que na casa do seu pai havia muitos empregados, e esses empregados recebiam as bênçãos dadas pelo seu próprio pai, e ele ali naquela situação difícil. Às vezes nós precisamos parar, irmãos, analisar a nossa vida e deixar-nos tocar pelo Espírito Santo de Deus, porque é assim que o Espírito de Deus faz conosco. Muitas vezes nós estamos carregando uma Bíblia debaixo do braço, um nome de crente na testa, carregamos muitas vezes, quem sabe, uma vestimenta peculiar a crentes, no entanto, nós estamos vivendo longe do Senhor, afastados do Todo-Poderoso, numa terra estranha, e nós olhamos e vemos que as coisas não funcionam, as coisas não dão certas, vemos que a fome enche o nosso coração, é um vazio gigantesco. É tempo, amados, é tempo de olhar para o Todo-Poderoso e entender que na casa do Pai há todo um cuidado, todo um zelo, e voltarmos para essa realidade. A palavra diz que ele caiu em si, e entendeu que ali na casa de seu pai havia um conforto dado aos empregados que ele não tinha por estar distante. Será que você não está vivendo algo semelhante na tua vida? Será que você não afastou-se da casa do Senhor e está andando por caminhos que não é agradáveis ao Todo-Poderoso, mesmo carregando, quem sabe, sobre a sua vida o título de crente, de cristão? Mas é preciso entender, irmãos, se nós não estivermos em contato com o Todo-Poderoso, é impossível que a nossa vida seja completa e que haja alegria na nossa existência. Só é possível sermos felizes com o Todo-Poderoso quando nós estamos na casa do Pai. Se você está distante do Pai, se você está andando por caminhos complicados, como é que você terá a paz do Senhor na tua vida? E este jovem, ele entendeu que toda aquela situação era fruto da sua dureza de coração, do seu afastamento da casa do Pai, e ele toma uma decisão. Irmãos, nós precisamos tomar decisões na nossa vida. A nossa vida, ela é marcada por decisões. Decisões grandiosas, profundas. Eu tenho que tomar decisões que são marcantes, decisões que são importantes, decisões que podem mudar por completo a minha história, mudar por completo a minha vida. Eu não posso, amados, viver de qualquer jeito, mas sim, eu preciso tomar decisões. No versículo 18, Lucas capítulo 15, levantar-me-ei e irei ter com meu pai e lhe direi: Pai, pequei contra o céu e diante de ti. Veja, amados, que interessante. Ele tomou uma decisão. Ele entendeu, teve seus olhos abertos. Ele compreendeu que tudo aquilo que ele passava, toda aquela situação complicada, era fruto do seu afastamento da casa do pai. Ele havia deixado o conforto do seu lar, havia deixado o cuidado da sua família, ele havia deixado tudo para trás. Ele entendeu que lá fora, longe da casa do seu pai, ele teria oportunidades, teria uma vida maravilhosa, extraordinária, quando na verdade a realidade foi outra. Ele descobriu que o mundo nada tem a oferecer, que as amizades, elas são falsas, elas são amizades apenas aparentes. Enquanto você tem alguma coisa para oferecer, amigos você tem. A partir do momento que você não tem nada a oferecer, amigos você não tem. Geralmente é desta forma. Infelizmente, essa é uma realidade. Com esse jovem foi assim. Enquanto ele tinha dinheiro, enquanto ele poderia arcar com as noitadas, arcar com as baladas, arcar com as festas, enquanto ele tinha condições de bancar aquilo que as pessoas queriam, os amigos estavam ao seu redor. Mas quando o seu dinheiro acabou, a situação ficou difícil. Os amigos sumiram. E eis que ele entende que tudo aquilo era consequência do abandono da casa do pai. E ele tomou uma decisão, irmãos, e ele diz: levantar-me-ei e irei ter com meu pai, e lhe direi: Pai, pequei contra o céu e diante de ti. Eis a decisão. Nós, como servos de Deus, queridos, não podemos viver com o pé no mundo ou curtindo o mundo. Nós temos que tomar uma decisão, e essa decisão é voltar para a casa do Pai e confessar os pecados ao Todo-Poderoso. Ele diz: irei, confessarei os meus pecados, irei e confessarei. Quando você confessa os teus pecados ao Senhor, volta para a presença do Senhor, Ele vem sobre a tua vida, Ele move sobre a tua vida, Ele faz coisas magníficas na tua existência. Irmãos, é preciso reconhecer o nosso estado. Nós temos que reconhecer que muitas vezes estamos longe daquilo que Deus tem para as nossas almas. O fato de nós estarmos dentro da igreja não é o suficiente. Mas é preciso estarmos diante do trono de Deus. É preciso andar com o Senhor. É preciso ter unidade com o Todo-Poderoso. É preciso usufruir dessa comunhão verdadeira, dessa comunhão real com o Criador. É necessário andar com o Pai, amados. E esta foi a decisão desse jovem. Ele entendeu que era preciso reconciliar-se com seu pai, voltar para casa e ali buscar o consolo, consolo daquele que tinha consolo para dar. Se você precisa do alento, Busque de Deus, porque o Senhor é aquele que enche o nosso coração de paz e de alegria. O Senhor é aquele que move na nossa vida. O Senhor é aquele que age de forma poderosa na vida daqueles que se achegam a Ele. O Senhor, amados, tem muito para nos dar. O Senhor quer nos abençoar em todas as áreas da nossa vida. O Senhor quer te fazer prosperar nos teus caminhos. O Senhor quer te fazer prosperar nos caminhos dEle, para que você seja um instrumento útil, para que você fale, para que você testemunhe, para que você possa testificar da presença do Pai na tua vida. E esta é a verdade do Senhor para a nossa existência, irmãos. Esta é a verdade do Senhor. No versículo 19, nós vemos uma grande transformação. O ex-revoltado, não mais um revoltado com a casa do Pai, mas agora sim, um amado pelo Senhor e também um ex-revoltado. E ele diz: já não sou digno de ser chamado teu filho, trata-me como um dos teus trabalhadores. Queridos, esse jovem entendeu que se ele voltasse para a casa do pai e ali colocasse diante dele e falasse: pai, já não sou digno de ser tratado como teu filho, mas dá-me trabalho, dá-me um alojamento, acolhe-me. E quando ele chegou e declarou-se ao seu pai, afirmou que já não era digno. Oh, meu Deus, ele chegou ali, amados, vazio de tudo, porque ele entendeu que nada tinha, mas que dependia da misericórdia. Tudo isso aqui é um exemplo de Deus para com a nossa vida. A parábola nada mais é do que uma história contada por Cristo para que nós pudéssemos entender, para que nós entendêssemos o amor do Senhor para com as nossas vidas. Esse filho pródigo se aplica a cada um de nós. Se você analisar bem a tua vida, se você refletir um pouco a respeito da tua existência, verás que, a exemplo desse jovem, quantas vezes você partiu para terras estranhas? Ele partiu apenas uma vez, entendeu a dureza da vida, voltou para a casa do pai. Mas quantas vezes você tem partido para uma terra estranha? Você tem deixado os caminhos do Senhor. Lá, compreende que o melhor é estar com Deus, volta para o Senhor, acerta-se com Ele, mas logo volta-se a revoltar-se e desvia-se da presença do Senhor mais uma vez. Irmãos, é necessário que sejamos pessoas firmes, firmes na rocha. Esse jovem entendeu que era preciso voltar ali, sem nenhum tipo de cobrança, apresentar-se diante do seu pai e clamar pela misericórdia dele, clamar para que o pai o perdoasse, para que o pai o recebesse, para que o pai o acolhesse. Nós temos que agir dessa forma, irmãos. Dia após dia, nos colocarmos diante do Senhor e falarmos para Ele: Deus, tem misericórdia da minha vida. Me perdoa, Senhor. Porque somos pródigos, às vezes, dia após dia. Todas as vezes que nós abrimos espaço na nossa existência para o pecado, todas as vezes que nós abrimos espaço para o pecado, é uma forma de revoltar-se contra Deus. Porque você joga fora a graça, a misericórdia, o zelo de Deus. E abraça, irmãos, aquilo que a carne quer, aquilo que o coração deseja. E isso é uma forma de revolta contra o Todo-Poderoso. No entanto, continuamos amados. O amor do Senhor é infinito para conosco. Nós precisamos do exemplo do jovem. É uma necessidade, queridos. Dia após dia, chegarmos diante do Senhor e falarmos: Senhor, não sou digno de ser chamado teu filho. Oh, meu Deus, não sou digno de ser chamado teu filho, trata-me como um dos teus trabalhadores. Irmãos, quando há sinceridade no nosso coração, quando o nosso coração é movido pela sinceridade, pela realidade, quando nós nos achegamos de fato ao Todo-Poderoso e falamos e contamos a nossa história para Ele, nós vamos ver, irmãos, que a graça do Eterno é para conosco. O Senhor estende a sua mão sobre a nossa vida. O Senhor estende a sua mão. Mas É necessário que haja atitudes, atitudes. Esse jovem, ele estava no mundo, numa vida difícil. Quando ele se deu conta que seu pai poderia acolhê-lo, poderia recebê-lo, ele não ficou apenas no pensamento, não ficou apenas nos planos. Ele teve uma atitude. No versículo 20, e levantando-se, foi para seu pai. Vinha ele ainda longe, quando seu pai o avistou, e compadecido dele, correndo, o abraçou e beijou. Amém? Olha, amados, a atitude. Queridos, a nossa vida precisa ser marcada por atitudes. Atitudes para servir ao Senhor. Atitudes para amar a Deus. Atitudes para obedecer ao Todo-Poderoso. Atitudes para fazer a vontade do Senhor a cada instante, a cada minuto. Atitudes para gostar daquilo que é de Deus. Atitudes para lutar contra o coração enganoso. Atitudes para lutar contra o cansaço que muitas vezes nos abate. Oh, meu Deus, as indisposições que surgem, os problemas que aparecem, oh, meu Deus, como ervas daninhas na vida da gente. Nós precisamos de atitudes, queridos, para que não fiquemos prostrados em casa. Prostrados. Nós precisamos de atitudes, porque se não formos um povo de atitudes, vamos ficar longe da casa do Pai. Esse jovem reconheceu o seu estado lastimável, reconheceu que a situação estava difícil, que tudo estava complicado, que a sua vida já não tinha sentido, na verdade, nem vida ele tinha. E quando ele lembrou-se do seu pai, e que talvez o seu pai poderia recebê-lo se ele agisse de uma forma correta, e quando ele, amados, tomou a atitude do regresso, regressar à casa do pai, diz a palavra, olha que interessante, vinha ele ainda longe, quando seu pai o avistou, e compadecido dele, correndo, o abraçou e beijou. Oh, glórias! É assim que Deus faz com cada um de nós. É assim que o Senhor faz com cada um de nós. A partir do momento que nós reconhecemos o nosso estado, que nós damos passos em direção ao Todo-Poderoso, a partir do momento, amados, que nós entendemos que a nossa vida necessita estar diante do trono, diante do Todo-Poderoso, e levanto-me do meu lugar, nós nos levantamos do nosso lugar e damos passos em direção ao Todo-Poderoso, passos em direção a Deus. Ele há de nos acolher, porque o Senhor conhece, Ele vê o coração quebrado, quebrantado, o coração arrependido. Deus conhece o nosso coração, Ele conhece as nossas atitudes, e Ele está sempre pronto, pronto a nos perdoar, pronto a nos acolher, irmãos. Mas é necessário não nos acostumarmos com as misérias que esse mundo tem a oferecer. Porque, à primeira vista, tudo que o mundo oferece é bom. À primeira vista, tudo que o mundo oferece é legal. A este jovem também foi assim. Quando ele chegou na terra distante, com dinheiro, com recursos, ele tinha as mulheres, tinha as festas, tinha os amigos, tinha talvez as bebidas, as farras, tinha tudo. Mas com o passar do tempo, irmãos, todas essas coisas foram se acabando, porque a vida é sempre dessa forma, tudo passa, tudo passa. E quando tudo passou na vida dele, lembrou-se que não tinha mais nada. Na verdade, ele entendeu que não tinha mais nada. Ele compreendeu que tudo era passageiro. Caiu, amados, como diziam, caiu a ficha. Ele compreendeu que o mundo nada tinha a oferecer, mas que havia consumido a sua vida, consumido tudo quanto tinha. E tomou uma atitude, regressar à casa do Pai. É interessante o amor de Deus para com a nossa vida, porque dia após dia, O Senhor nos vê ao longe. Oh, meu Deus! O Senhor nos vê ao longe. E Ele estende os seus braços e nos abraça, nos acolhe. Irmãos, entenda o seguinte: todas as vezes que nós pecamos, seja qual for o pecado, você afasta-se da casa do Pai. Você, de forma deliberada, toma uma atitude ruim. Você deixa a casa do Pai e anda por terras estranhas. Anda por terras estranhas. Mas, ao reconhecermos que estamos em terras estranhas, tomamos atitude. Falamos para Deus: Senhor, sei que não sou digno de estar na tua presença. Eis a confissão. Sei que não sou digno de estar na tua presença. Mas perdoa-me, Senhor. Oh, meu Deus, acolhe-me. Receba-me novamente. Senhor, tem misericórdia de mim. Oh, Senhor, tem misericórdia de mim. Todas as vezes, amados, que nós nos colocamos assim diante do Senhor e haja sinceridade em nosso coração, o Senhor virá sobre nossas vidas e nos acolherá, nos receberá, nos restituirá a condição de filhos. Esta é uma verdade que nós precisamos estar atentos a ela. Esteja atentos a esta realidade. No versículo 21 diz: e o filho lhe disse: Pai, pequei contra o céu e diante de ti, já não sou digno de ser chamado teu filho. Já não sou digno de ser chamado teu filho. No 22, o pai, porém, disse aos seus servos: olha como Deus trata a cada um de nós quando nós nos achegamos a Ele. Quando retornamos de terras estranhas à casa do Pai. O Pai, porém, disse aos seus servos: trazei depressa a melhor roupa, o Senhor nos veste. Ponde-lhe um anel no dedo, o Senhor coloca um anel de reconhecimento. Somos filhos de Deus, oh glórias, e sandálias nos pés, o Senhor calça os nossos pés. E ainda, trazei também e matai o novilho cevado, comamos e regozijemo-nos. Há festas, o Senhor se alegra, há regozijo nos céus, porque este meu filho estava morto e reviveu, estava perdido e foi achado, e começaram a alegrar-se. Esta é a verdade do Senhor, esta é a vontade do Todo-Poderoso. Amados, nós precisamos rever toda a nossa vida, dia após dia. Nós precisamos rever, irmãos. Não sinta-se como alguém que já sabe de tudo, está no lugar, é intocável. Não, não veja a tua vida dessa forma. Mas veja como alguém, vejamos nós mesmos, como alguém que necessitamos da graça, do cuidado, do zelo de Deus a cada dia, a cada instante. Porque, infelizmente, muitas vezes temos ouvido a nossa carne, dado lugar ao nosso coração. Temos andado por caminhos que não agradam o Todo-Poderoso. Quantas vezes fazemos isso porque queremos? Ou porque a situação exige? Ah, eu preciso agir desta forma, porque se não for assim, como é que eu conseguirei? Como é que eu vencerei? Amados, a nossa vitória vem de Deus. Não há nada que justifique andarmos pelo mundo, sairmos da casa do Pai para conseguirmos o sucesso sobre a face da terra. Nada justifica, irmãos. Se você quer usufruir do melhor desta terra, como diz a palavra, achegue-se ao Senhor, ande com Deus, porque Ele tem sempre o melhor para dar. O Senhor, amados, é a fonte das bênçãos. Ele tem as bênçãos para nos envolver, para encher o nosso coração. Ele tem a paz que nos dá esperança. A alegria, amados, de podermos andar com o Senhor. É o Eterno que faz isso na nossa vida. Não são as coisas que esse mundo tem a oferecer. O jovem, ele estava cansado de tudo de bom que tinha na sua casa.
3: Esse jovem, irmãos, o jovem pródigo, o gastador, o esbanjador, o perdulário, ele estava cansado do melhor que tinha na sua casa, das melhores refeições, das melhores roupas, talvez dos melhores animais, quem sabe o melhor cavalo, o melhor jumento, sei lá, qual era o meio de transporte dele, mas com certeza ele tinha o melhor. Ele tinha o melhor, irmãos. Mas ele enjoou de tudo aquilo e entendeu que lá fora era melhor. E foi e descobriu na prática que o mundo não tem nada a oferecer. Não tem nada a oferecer. O que ele dá, ele toma. Mas aquilo que Deus dá é perene na vida da gente, desde que haja uma comunhão real, uma comunhão verdadeira com o Todo-Poderoso. Eu quero que vocês leiam esta parábola nas suas casas. Leia novamente. E não mais veja como um jovem distante da nossa realidade. Mas talvez coloque-se no lugar deste jovem. Coloque-se no lugar dele. Veja se as tuas atitudes, após ouvir essa palavra, veja se as tuas atitudes não são semelhantes à dele. Se você não tem tomado as mesmas decisões, e eis aí o porquê que você não consegue ficar de pé, quem sabe ter alegria no teu coração, ter a paz com Cristo Jesus. Porque é impossível, irmãos, é impossível nós andarmos segundo este mundo, desejando aquilo que o mundo tem a oferecer, e recebermos o mover do Espírito de Deus na nossa existência. A palavra fala de uma forma muito clara que toda sorte de pecado, toda forma de pecado, separa o homem de Deus e te faz em pródigo. Entenda dessa forma. Tudo aquilo que você faz, que fere o teu pai, que evidencia o teu afastamento da casa do pai, gera pecado. E o pecado, ele consome tudo aquilo que o Espírito de Deus faz e fez na tua vida. Só é possível vivermos de fato felizes com o Senhor quando nós nos deixamos vestir por Ele, carregar no dedo o anel dado por Ele, nos pés as sandálias dadas por Ele. Ou seja, o cuidado completo de Deus na nossa vida. Oh, glórias! Deixe-se cuidar pelo pai. Quando o jovem chegou em casa, o pai, porém, disse aos servos: trazei depressa a melhor roupa, ponde-lhe um anel no dedo, sandália nos pés, matai o novilho. Deus cuida dos seus filhos. Deus cuida de você. Não te afastes da casa do pai. Não seja um filho pródigo. Amém? E experimente o cuidado de Deus na tua vida. Aleluias. Oh, glórias! Vamos orar. Senhor, nós te louvamos pela tua graça para com as nossas vidas. Nós te louvamos, meu Deus, e queremos clamar que tu venhas nos acolher continuamente na tua presença, para que nós possamos viver a tua verdade, meu Deus. Deixar-nos cuidar por ti, Senhor. Oh, Deus, desperta-nos para que sejamos de fato filhos tementes a ti, que te ame acima de todas as coisas, que observe a tua vontade. Senhor, envolva-nos em nome de Jesus. Amém.

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1: Macumba, bruxaria e feitiçaria. Pega! Esse é o nosso tema. Macumba, bruxaria e feitiçaria, entre outras coisinhas do mal. Pega no crente? O que é que vocês acham? Pega ou não na vida do crente? Irmãos, depende. Há uma questão que depende do teu estado de comunhão com o Senhor. Haja vista que a palavra crente é bem generalizada. Quando você refere-se a crente, é uma pessoa que crê. Mas a Bíblia diz que até o diabo crê. Mas, alguém que afirma crer, porém no seu dia a dia não vive, mesmo que seja membro de uma igreja, que frequente uma igreja, ele está suscetível, está aberto a todas as forças das trevas. É preciso entender essa questão, irmãos. Macumba, bruxaria e feitiçaria pega sim na vida que não tem Jesus de fato no seu coração. Aqueles que estão abertos, vivendo o pecado, esses estão abertos a toda a ação das trevas. E é preciso um cuidado muito grande, haja vista que o nosso inimigo, ele é terrível. O nosso inimigo é terrível. É difícil para nós descrevermos quem é o diabo, até porque nós não conhecemos maldade tamanha. Nós não temos um referencial de maldade para falarmos o diabo é igual àquilo. Não existe maldade maior. E nós, nossos olhos, o Senhor não nos permitiu ver maldade tão grande a ponto de fazermos uma comparação, fazermos uma analogia entre o diabo e algum mal que nós conhecemos. Ele está acima de todos os males que nós conhecemos, há anos luzes dos males que nós conhecemos. O diabo, amados, é extremamente perigoso. É extremamente perigoso e nós, como servos do Senhor, temos que ter uma vida de vigilância contínua. 24 horas por dia vigiando. Nós não podemos abaixar a nossa guarda, abaixar o nosso escudo, abaixar a nossa espada. Não, amados, nós precisamos estar como soldados preparados para a batalha continuamente. É assim que a palavra nos recomenda e é assim que nós devemos viver. E se nós não vigiarmos o suficiente, aquilo que fizerem de mal contra a nossa vida, certamente nos atingirá. É fato, irmãos, nos atingirá. O que nos guarda, o que nos protege é a presença do Senhor, é a mão do Senhor, são os santos anjos de Deus, aos quais nós não devemos dirigir a palavra, mas o Senhor nos diz que Ele envia os seus anjos para guardar-nos. Amém? Só isto nos basta. E é o Senhor que nos guarda, mas guarda aqueles que não têm brechas na sua vida, que não têm espaços abertos, que estão com as suas vidas lacradas pela graça, pelo cuidado, pelo zelo do Senhor. Amém? Efésios capítulo 6, versículos 11 e 12 nos fala: revesti-vos de toda a armadura de Deus para poderdes ficar firmes contra as ciladas do diabo, porque a nossa luta não é contra o sangue e a carne, e sim contra os principados e potestades, contra os dominadores desse mundo tenebroso, contra as forças espirituais do mal nas regiões celestes. Amém, queridos? Senhor, nós queremos clamar que Tu venhas falar ao nosso coração nesta noite, que Tu venhas nos dar a revelação da palavra, meu Deus, para que cada palavra aqui proferida seja de edificação, seja de ensino para esses que aqui estão presentes, para esses que hão de ouvir, que hão de ver esta palavra, Senhor, que sejam eles edificados, que sejam eles tocados, direcionados pelo Teu Santo e Bendito Espírito. Ô Espírito, fala conosco, é que eu te peço em nome do Teu Filho Jesus. Aleluias. Amém, Senhor. Irmãos, quando nós temos uma vida de fato aos pés de Cristo, quando a nossa vida é de comunhão real, é de comunhão verdadeira com o Todo-Poderoso, quando nós vivemos segundo aquilo que o Senhor recomenda, ou seja, quando a nossa vida é santa, a nossa vida é reta, quando somos cheios do Espírito Santo, não há nenhum tipo de demônio, pode levantar-se todo o inferno contra a nossa vida, que não terá poder para tocar na nossa existência. Mas, se nós estivermos meia boca, irmãos, Crente meia boca. Crente meia boca é aquele que acha o fato de possuir seu nome no hall de membros de uma igreja e ou ser amigo do pastor, do bispo, do apóstolo, porque lê a Bíblia, porque faz as suas orações, porque até jejua, porque dizima, faz ofertas nas igrejas, enfim. Eles acham que estão resguardados de todo ataque do mal, mas a Bíblia não diz que é dessa forma. Quem nos guarda é a presença do Espírito Santo do Senhor. E ainda, irmãos, o fato de conhecermos a palavra não nos isenta do ataque do maligno. Não há ninguém, não há um ser no universo que conheça a palavra com tanta profundidade quanto o diabo. O diabo conhece cada vírgula da palavra. E além, ele conhece o dono, o autor da palavra. Nós nunca podemos esquecer que Satanás estava lá nos céus, convivia com o Todo-Poderoso. Satanás conhece Deus e conhece a nós, como nós não nos conhecemos. Entenda isso. E nós precisamos estar atentos, amados, porque a verdade é que estamos no meio de uma luta violenta, uma luta sangrenta, e se nós não tivermos cuidado, seremos tocados pelo mal. E o mal há de destruir a nossa vida, como tem destruído a vida de muitos. Muitos são destruídos e não sabem por quê. É porque abriram brechas, espaço, pecados não confessados, pecados, aquele pecado gostoso, aquele pecado preferencial, aquele pecado de estimação que a pessoa carrega no coração. Tem muita gente que tem pecado de estimação. É, amados. Ele abre mão de tudo, mas daquele pecadinho que ele tem prazer, ele tem alegria, ele tem satisfação. Muitas vezes só ele e o pecado, ou seja, só ele e o mundo espiritual sabe disso. E ninguém mais sabe, mas ele tem prazer nessas coisas. Essas pessoas estão abertas a todo ataque do mal. A todo ataque do mal. Mas pastor, eu sou membro da igreja. Ah, eu sou pastor. Ah, eu sou apóstolo, bispo, diácono, presbítero. Eu canto na igreja, eu toco na igreja. Se estiver com a vida aberta, além do louvor, da palavra, não subir aos olhos do Senhor, está aberto ao ataque do maligno. E a Bíblia nos diz, amados, que quando o maligno levanta-se, é necessário que estejamos firmes, firmados na rocha, para aguentarmos a pressão, a opressão, para suportarmos as tentações que virão e vêm sobre a nossa vida no nosso dia a dia. Portanto, queridos, se não houver uma vida de santidade, com certeza, todo o trabalho pago para as trevas há de alcançar as pessoas. Há de alcançar. Seja um trabalho de bruxaria, nas suas mais diversas formas, seja também a feitiçaria, a macumba, no candomblé e outras religiões que trabalham com essa área. Se pagarem para o maligno fazer. E pagar, irmãos, é quando fazem aqueles despachos e essas coisas todas. Isto é pagando porque a pessoa está satisfazendo o demônio para tocar na vida de alguém. E eu quero falar para vocês que é fato, é real, é verdadeiro. Da mesma forma que o Senhor abençoa, a Bíblia diz que o maligno veio para matar, roubar e destruir. Só que ele está no lado oposto. O Senhor veio para dar vida, para edificar, para construir. O diabo veio para matar, destruir, para roubar, para destruir a vida completamente do ser humano. Irmãos, todo o trabalho das trevas, se não houver da nossa parte um coração fechado e fechado com a presença do Espírito Santo, certamente seremos atingidos. E é por isso que nós não podemos dar espaços para o maligno na nossa vida. Nós não podemos esquecer, irmãos, que a nossa luta não é contra o homem, mas contra o mundo espiritual das trevas. O texto de Efésios capítulo 6 deixa claro isto: revesti-vos de toda a armadura de Deus para poderdes ficar firmes contra as ciladas do diabo. Contra as ciladas do diabo. Ou seja, ele levanta para fazer coisas terríveis contra o ser humano. Mas o texto diz, amados, Efésios capítulo 6, que a nossa luta não é contra a carne, não é contra o sangue, mas contra os principados, as potestades e os dominadores desse mundo tenebroso, contra as forças espirituais do mal nas regiões celestes. Esse texto, irmãos, joga por terra muitos entendimentos que, ah, porque eu estou na igreja, nada pode tocar na minha vida. Irmãos, você precisa estar com Cristo Jesus, estarmos com Cristo cada dia mais, para que assim possamos ter uma vida lavada e purificada no sangue de Cristo, e assim certamente seremos mais que vencedores no Senhor. Amém? E tenhamos isso em mente, irmãos. O mundo espiritual é extremamente sério. Se nós pudéssemos contemplar o mundo espiritual, certamente ficaríamos o resto da vida sem dormir. Sem dormir. Perturbados. Perturbados com aquilo que é o mundo espiritual das trevas. E eu fico assustado quando eu ouço algumas pessoas dizendo: ah, eu fui no inferno 10 vezes, 15 vezes, e não mudou nada na vida. Consegue dormir em paz? Como, gente? Se as pessoas contemplassem de fato a realidade do inferno, certamente não teriam mais paz na sua vida. Fiquemos atentos a isso, irmãos, haja vista que o nosso inimigo é terrível, extremamente terrível. Número 1, somos propriedade exclusiva de Deus. Se você não quer ser tocado pelas trevas, se você não quer ser tocado pelo inimigo, é necessário sermos propriedade exclusiva de Deus. Em primeiro lugar, devemos compreender que aquele que crê em Jesus é salvo por ele e selado com o Espírito Santo. Efésios capítulo 1, versículo 13 diz: em quem também vós, depois que ouvistes a palavra da verdade e o evangelho da vossa salvação, tendo nele também crido, foste selado com o Santo Espírito da promessa. Amém, amados? Ou seja, queridos, quando alguém aceita Jesus de fato como Senhor e Salvador da sua vida, quando ele entrega o seu coração, e isto é preto no branco, branco no preto, não é cinza, a cor cinza, meio termo, não se aplica a essa questão. Sim ou não, essa é a verdade. Quando alguém aceita o Senhor Jesus como Senhor e Salvador, este é selado pelo Espírito Santo da promessa. Este está guardado pelo Senhor. Ele torna-se propriedade exclusiva do Mestre. 1 Pedro 2,9. Vocês, porém, são geração eleita, sacerdócio real, nação santa, povo de propriedade exclusiva de Deus, a fim de proclamar as virtudes daquele que os chamou das trevas para a sua maravilhosa luz. Irmãos, propriedade exclusiva é quando não há outro dono. Você é exclusivamente do Senhor? Quem domina a tua vida? Quem é que dirige a tua vida? Quem está no controle da tua existência? Se tu és propriedade do Eterno, somente o Espírito Santo edifica a tua vida. Mas, se o Espírito Santo de Deus é o edificador da tua existência, como é que o pecado pode florescer? Como é que o pecado pode frutificar? Como é que o pecado pode tornar-se uma realidade? É impossível. Aqueles que são de Deus vivem em santidade. Aqueles que são do Senhor, propriedade do Todo-Poderoso, habitação do Espírito Santo, esses são santos, porque o Senhor os santifica. E se somos santificados no Senhor, como é que podemos, no nosso coração, oferecer espaço para o pecado? Muitos aparecem com aquela desculpa bastante comum. Dizem o seguinte: ah, eu sou carne. Eu sou carne. A carne não herda o reino dos céus. Não queira ser carne, queira ser espírito com Deus. Queira ser do Senhor, espírito, um com o Todo-Poderoso, porque a Bíblia diz que a carne não herda a salvação, e você não pode dar lugar à carne na tua vida. Mas se porventura você refletir um pouco, descobre que há pecado na tua vida. Ah, tem um pecadinho aqui. Ah, isso me faz pecar, aquilo outro me faz pecar, eu estou vivendo em pecado. Ah, eu tenho inimigos, eu estou vivendo em discórdia, eu cultivo no meu coração pensamentos ruins, ações ruins, eu sou mentiroso, e vai por aí. As obras da carne estão em evidência na tua vida. Quero falar para você o seguinte: se alguém não for com tua cara e pagar o demônio para destruir a tua existência, vai destruir a tua vida. Vai destruir, porque o maligno vai peneirar você, ele vai te estraçalhar, ele vai acabar com tua existência. É, irmãos, é sério desta forma. Não brinque, o mundo espiritual é extremamente sério. É extremamente sério. É tão sério que Satanás tentou a Jesus. Olha só a ousadia do diabo. Ele sabia quem era Jesus. Ele conviveu nos céus com Cristo, o Criador de todas as coisas. Mas mesmo assim, o diabo se achou no direito de aproveitar a oportunidade, já que Jesus estava como homem, a oportunidade de, quem sabe, tocar no coração de Jesus e trazê-lo para o seu lado. E ofereceu tudo de bom que esse mundo tem. Tudo de bom, tudo de precioso, dos poderes da terra às riquezas da terra. Satanás ofereceu tudo para o Senhor, tudo. Sabe como Jesus resistiu? 40 dias de jejuns. O Senhor Jesus preparou-se durante 40 dias para enfrentar as forças do inferno, para enfrentar o maioral do inferno. E só dessa forma foi possível. E nós achamos que podemos resistir ao diabo com essa vidinha mequetrefe, muitas vezes de crente, que levamos. É, amados, não brinque. Tem um detalhe, queridos, muitas vezes você não vê nenhum mal acontecer na tua vida, não é verdade? Ai, mas eu pequei, ai, eu fiz isso, fiz aquilo de errado, ai, minha vida está muito boa, estou até prosperando na minha existência. Irmãos, a prosperidade ela pode ser natural na vida do homem. O homem pode vencer sem Deus, o homem pode prosperar financeiramente sem Deus, o homem pode ser sábio sem Deus, o homem pode ter riqueza desse mundo sem comunhão com o Senhor. É, queridos, os maiores dessa terra não conhecem a Deus e tem tudo isso nas suas mãos. Tem tudo isso. Não se engane. Mas tem um detalhe. Em time que está ganhando, não se mexe. Essa é uma máxima para quem gosta de futebol. Em time que está ganhando, não se mexe. Porque o diabo vai mexer com você, se você já está do lado dele. Ele te deixa quietinho. Ele te deixa ali numa boa, vai no engano, prossiga no engano, continue andando. Você já está do lado dele. E é por isso que muitas vezes, mesmo no pecado, as pessoas prosperam e se dão bem na vida. O diabo não tem interesse em despertar você para que tu corras para os braços do Senhor. Ele não tem. É melhor ele deixar a pessoa no engano, seguindo ali no seu batidão do dia a dia. Vai na igreja, volta, carrega a Bíblia, até convida alguém para vir à igreja. Vamos na igreja. Até convida. É assim, irmãos. Não pense que seja diferente. O diabo, ele é esperto, muito esperto. Para poderes ficar firmes contra as ciladas do diabo, é que diz Efésios capítulo 6, versículo 11. E ainda Romanos capítulo 8, versículo 15. Somos filhos de Deus, o Todo-Poderoso, mas receberam o Espírito de adoção, por meio do qual nós clamamos, Abba, Pai. Irmãos, estes que são propriedade exclusiva do Senhor, com certeza estão isentos de todo ataque das trevas, de todo trabalho feito para as trevas, de todo trabalho pago para que os demônios possam tocar. Esses estão isentos, porque estão guardados pelo Senhor, vivem para o Senhor, são do Senhor, estão debaixo da santa e bendita mão do Todo-Poderoso. Número 2, o maligno não tem poder para tocar, mas pode tentar. Esse é um detalhe. O servo de Deus, aquele que está cheio do Espírito Santo, que vive em comunhão com o Todo-Poderoso, ele não pode ser tocado pelo maligno. Os trabalhos das trevas não prosperarão contra a sua vida. Não prosperarão, amados. No entanto, continuarão a ser tentados. As tentações, essas estão aí para todos. O servo de Deus é tentado a cada instante, a cada minuto. O diabo usa de todas as formas para tentar fazer você pecar. Enfim, o diabo oprime, o diabo aperta, o diabo te faz sofrer muitas vezes, para que possas desistir do eterno E essa desistência, uma murmuração é o suficiente. Uma palavra mal colocada é o suficiente. Um pensamento ruim, concebido contra o Todo-Poderoso, é o suficiente para te fazer tropeçar. Irmãos, é uma linha muito tênue, uma linha extremamente fina entre a santidade e o pecado. É uma linha extremamente fina, extremamente fina. Nós temos que vigiar, temos que estar atentos para que não venhamos sair da linha, da ordenança, da direção, do cuidado de Deus. Nós não podemos, de forma alguma, irmãos, dar lugar para que o inimigo venha tocar na nossa vida. É certo, amados, que nós estamos guardados, blindados, e isto eu posso afirmar que 100% contra o mal. No entanto, o maligno não desiste de você. O maligno, ele não desiste de você. Ele tem um ódio terrível contra você. Um ódio que você não imagina. Um ódio que é tão intenso que ele quer te levar para passar a eternidade com ele. Esse é o ódio que o diabo tem contra nossas vidas. E ele faz de todas as formas, ele age de todas as formas, usa todos os meios para te fazer errar o caminho, para que tu venhas dar lugar e assim ele possa agir na tua existência. 1 João capítulo 5, versículo 18. Sabemos que todo aquele que é nascido de Deus não vive em pecado. Antes, aquele que nasceu de Deus o guarda e o maligno não lhe toca. Qual é a condição para aqueles que é nascido de Deus? Não viver no pecado. Irmãos, não tem pecadinho bom, não tem pecadinho pequenininho e ou pecadão, aqueles bem grandão, não existe. Existe apenas pecado. E tudo que você faz que fere a vontade do Eterno no teu coração é pecado. Talvez diante da sociedade, diante do próximo, diante da igreja, o pecado não vai aparecer. Não vai aparecer. Mas para o mundo espiritual, com certeza aparece. E o diabo sabe o momento para tocar na vida daqueles que vivem no erro. Irmãos, é necessária uma vigilância muito grande, mas muito grande mesmo. Mas muito grande para que nós não venhamos dar espaço para as trevas. 1 Pedro capítulo 5, versículo 8. 1 Pedro capítulo 5, versículo 8. Sede sóbrios e vigilantes. O diabo, vosso adversário, anda em derredor, como o leão que ruge, procurando alguém para devorar. É, irmãos. Onde é que está o diabo, amados? Ao derredor. Há uma confusão entre derredor e redor, mas vamos trocar isso para próximo. O diabo está próximo, muito próximo, mas muito próximo. Ele está ao redor, ele está ao derredor, ele está próximo, ele está ali de olho em você, pronto para te atacar, para tocar na tua vida. Amados, nós precisamos buscar do Senhor discernimento e pedirmos para que o Espírito de Deus abra o nosso entendimento para as coisas espirituais. Peço ao Senhor, fale Deus, abra meu entendimento para que eu possa ver, para que eu possa sentir, para que eu possa entender o mundo espiritual. Dá-me discernimento, ore dessa forma, peça discernimento ao Senhor, para que você veja que nós não estamos sozinhos neste mundo, nós não estamos sozinhos, irmãos. O Senhor está conosco, mas o inimigo também está aí, próximo ao derredor. Isso me faz lembrar os desenhos animados, onde aparece um anjinho vermelho com tridente na mão e outro branquinho de asinhas bonitinho do outro lado. Aí o vermelho, que é o mal, sopra no ouvido, faz isso, faz aquilo. E o de cá diz, não faça, não faça, não faça. É uma representação real, amados, do mundo espiritual. O Senhor diz para você não agir no pecado, não viver o pecado, viver em conformidade com a vontade dele, e o diabo aqui do lado, não, isso aí Deus releva, não é bem desse jeito. Ah, é o pastor que sabe das coisas, é santarrão, pastor é santarrão, ele quer saber das coisas. O diabo vai soprando. E você, muitas vezes, ouve aquilo que o maligno fala. E deixe de ouvir aquilo que o Senhor fala de forma clara na palavra. Queridos, Se você ouvir as trevas e viver no pecado, com certeza estarás aberto a todo trabalho, seja de macumba, feitiçaria, seja todo o trabalho das trevas, com certeza há de tocar na tua vida, no teu negócio, no teu casamento, na vida dos teus filhos, na tua casa, há de destruí-lo por completo. É necessária uma vigilância muito grande. Jó capítulo 1, versículo 12, nesse texto nós vemos um exemplo de como o maligno pode oprimir alguém, de como o maligno pode tentar alguém. É o caso de Jó. Disse o Senhor a Satanás: eis que tudo quanto ele tem está em teu poder, somente contra ele não estendas a mão. E Satanás saiu da presença do Senhor. Muitas vezes o Senhor pode permitir que tu sejas peneirado. É. E as tentações são permissões do Senhor na tua vida. O Senhor te permite. Ele não te abandona, mas ele permite que você seja tentado. Jó foi tentado. Jó passou por provações terríveis, mas ele não abriu mão do Senhor. E o Eterno veio sobre ele e o guardou, e coisas maravilhosas aconteceram na vida daquele homem. Amados, nós precisamos ter a fé, a segurança de Jó, para que quando o maligno levantar-se contra nós, nós tenhamos o braço mais alto do que o dele, para nós o repreendermos em nome de Cristo Jesus e pisarmos sobre a sua cabeça, tal qual está recomendado na palavra. Mas isso só é possível quando a nossa vida está de fato nas mãos do Mestre Jesus. João capítulo 16, versículo 33. Essas coisas vos tenho dito para que tenhais paz em mim. No mundo passais por aflições, mas tende bom ânimo. Eu venci o mundo. Eu venci o mundo. Essa é a recomendação do Senhor para nossas vidas. Se nós continuarmos firmes na presença do Mestre, as dificuldades virão, os problemas virão, mas com certeza nós vamos vencer porque o Senhor está conosco. Amém, queridos? Jesus Cristo é o nosso padrão de luta contra os intentos do mal e contra qualquer tipo de aflição que venhamos a passar pela permissão de Deus. Ele é o nosso exemplo. Ele é o nosso exemplo. Salmo 91, versículos 10 e 11. Nem o mal te sucederá, praga nenhuma chegará à tua tenda, porque aos seus anjos dará ordens a teu respeito, para que te guardem em todos os teus caminhos. Amém? Esta é a proteção, esta é a garantia, esta é a verdade do Senhor. Que nós possamos entender que o Senhor está com aqueles que são fiéis. Mas entenda isso, mas compreenda, essa promessa é válida para aqueles que estão com seus corações no Senhor. Número 3, macumba, bruxaria e feitiçaria. Respeitar? Devemos ou não respeitar? Irmãos, respeitar é diferente de aceitar. É diferente. Se porventura eu vou para uma esquina e encontro um trabalho, se eu vou numa esquina e encontro um despacho, por que vou chutar? Por que eu vou mexer? Para quê? Ah, eu vou chutar isso, vou sacar... Para quê? Ah, eu vou pegar a galinha assada porque... Vou pegar o frango. Por quê? Por quê? Vou passar na frente do centro e vou abrir minha boca e começar a falar um monte de coisa contra eles? Por quê? Não é essa a recomendação do Senhor, irmãos. Nós precisamos ter cuidado, amados. Cuidados com as coisas espirituais. Cuidado com as coisas espirituais. É certo que nós não vamos temer, nós não temos medo, não é esse o aspecto. Porém, não é para nós. Não é para nós tocarmos naquilo que não é nosso. Para que tocar? Ah, mas eu vou pegar o frango, vou pegar a galinha, vou consagrar ao Senhor. Aquilo que é das trevas não se consagra ao Senhor. Entenda isso. É dedicado ao diabo? Como é que você vai consagrar para o Senhor? Deus não quer essas coisas. Se você quer consagrar alguma coisa para o Senhor, adquira e ofereça a Ele. Irmãos, eu estou falando dessa forma para vocês, não para que haja medo no coração, nem tampouco outro sentimento possa adentrar a vida, mas é para que nós não venhamos desafiar o inimigo. Para que desafiar o inimigo? Para quê? Será que você está devidamente guardado? Será que a tua vida está devidamente fechada para o ataque do mal? Tem muitas pessoas que vão e mexem com quem não deve mexer, e as consequências são terríveis. Mas quando nós estamos guardados e protegidos pelo Senhor, irmãos, nada nos toca. Nada nos toca. Mas não é conveniente agirmos e tocarmos naquilo que não nos pertence. Não é conveniente. Isso não se aplica àquilo que a pessoa está abrindo mão. Tipo assim, você chega na casa de alguém e ali há muitas coisas consagradas às trevas, coisas amaldiçoadas, coisas do diabo, objetos do diabo. Não, é diferente. Haja vista que o proprietário daquilo está abrindo mão. Você entra, você quebra, você queima, você pisa sobre aquilo em nome de Jesus. É diferente. É diferente, amados. Porque ali você está indo junto com aquele que é dono. E ele está permitindo que você quebre para a honra e para a glória do Senhor. Ah, pastor, mas se eu fizer isto, eu vou ser atingido? Depende da tua comunhão com o Senhor. Se você estiver fechado com o Todo-Poderoso, mal nenhum pode tocar na tua vida. Mas, se você não estiver devidamente com a vida lacrada no Senhor, há uma possibilidade de coisas ruins acontecerem. Número capítulo 23, versículo 23. Pois contra Jacó não valem encantamentos nem adivinhação contra Israel. Agora, se poderá dizer de Jacó e de Israel que coisas tem feito Deus? Pois contra Jacó não vale encantamento nem adivinhação contra Israel. Irmãos, nada disso tem valor contra a nossa vida. Nada disso tem valor. Nós precisamos estar protegidos nas mãos do Todo-Poderoso. Números capítulo 22, versículo 12. Então disse Deus a Balaão: não irás com eles, nem amaldiçoarás o povo, porque é povo abençoado. O profeta havia sido pago para amaldiçoar o povo de Israel. E ali na caminhada, a mula falou, a mula trouxe a revelação de Deus para a vida daquele homem. Nós precisamos estar atentos à palavra do Senhor Jesus em todos os aspectos, irmãos. E que jamais haja lugar em nossa vida para o pecado, seja ele qual for. Número 4, o trabalho espiritual prejudica o servo? Na hipótese de alguém fazer um trabalho contra a tua vida, se você estiver com a tua vida aberta, a vida em pecado, certamente esse trabalho surtirá efeito positivo. Mas se você estiver com a tua vida fechada, com certeza não vale encantamento, não vale adivinhação contra a tua existência. Nada pode tocar. Pode levantar-se todo o inferno contra a tua vida, todas as trevas, você estará guardado e protegido pelo sangue de Cristo, pelo sangue do Senhor. Efésios capítulo 1, versículo 3. Bendito seja o Deus e Pai do nosso Senhor Jesus Cristo, que nos abençoou com todas as bênçãos espirituais nas regiões celestiais em Cristo Jesus. Amém, queridos? Esta é a palavra, irmãos. Claro, a pergunta tem uma resposta. A pergunta é: macumba, bruxaria, feitiçaria e obra das trevas, pega no crente? Depende. A resposta, ela tem dois lados. Se a pessoa vive de fato com o Senhor, ele está isento de todas as atitudes, de todas as ações e todos os ataques do maligno. Mas, se houver brechas na vida, o fato de ser crente, membro de uma igreja, não o isentará, não o protegerá da ação do mal. Cabe, portanto, a cada um de nós analisarmos a nossa vida e vermos se estamos com a vida aberta ou não para o mal. Pode ser que alguém não tenha interesse em fazer macumba para você, fazer uma magia negra, alguma coisa de magia negra para você. Talvez alguém não tenha interesse em fazer isso. Mas o diabo, ele conhece o teu coração e ele sabe que, se você está em pecado, você é dele. Isso também já é o suficiente para estarmos atentos e buscarmos a santidade e vivermos a verdade do Senhor a cada instante, a cada minuto. Amém, igreja? Tudo depende daquilo que você oferece. Se você oferece o teu coração para o Senhor de verdade, Deus só opera nos corações que

0: palavra de Deus. Ou seja, ou você está com Deus, ou você não está com Ele. Ou você está com Deus, ou você está com o diabo. Não existe um Senhor no meio termo. Não existe, irmãos. Nós temos sobre a nossa vida sempre o senhorio de alguém. É Deus ou Satanás? Para que seja Deus, a vida precisa estar completamente dedicada, doada a Ele como propriedade exclusiva. Para que seja das trevas, uma minúscula brecha é o suficiente para que o maligno adentre e toque na tua vida. Amém? Espero que o tema, muito simples, porém, tenha trazido discernimento a cada um dos amados aqui presente. Vamos orar então? Deus de amor, eu quero clamar que tu venhas, Pai, nos trazer a revelação da palavra, o entendimento da palavra, para que em todas as coisas o teu nome seja honrado, seja glorificado. Ó Senhor, dá-nos entendimento, Pai, para que vivamos somente em santidade, somente a tua vontade, nada mais do que a tua vontade, Senhor, para que sejamos integralmente teu, propriedade exclusiva tua, Senhor, usados pelo teu santo e bendito Espírito. Prepara-nos para que possamos ter uma comunhão real. Ó Deus, prepara-nos, Senhor Jesus, que nós queremos viver essa tua verdade a cada instante, a cada minuto. E eu te clamo, Senhor, que tu venhas mover em cada coração aqui presente, cada um desses que estão ouvindo esta palavra, que sejam tocados por ti e que haja o despertar, Senhor, o acordar, para que deixe todas as coisas das trevas e que viva exclusivamente para a tua honra e para a tua glória. Ó Deus, abençoa-nos e cria em nós um coração puro. É que eu te peço em nome do teu Filho Jesus. Amém, Senhor. Aleluias.
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Bom dia, meus irmãos, bom dia, meus queridos, bom dia você que está conectado pelo vivos.com.br, bom dia. É mais uma edição do Manhãs com Cristo Jesus, é aquele bate-papo com teu irmão Elias, bate-papo sobre Cristo Jesus, aqueles comentários, aquela conversa sobre Cristo Jesus. A você que já está conectado comigo, muito obrigado pelo carinho, muito obrigado por estarmos juntos, que Deus abençoe grandemente a tua vida, muito a tua casa. Que nós possamos passar alguns momentos juntos, meditando na palavra e deixando-nos guiar pelo Espírito Santo do Senhor, tá bom? Eu sou o pastor Elias, estou na cidade de Montanha, no estado do Espírito Santo. Vamos orar iniciando a edição de hoje. Muito em breve. Meu Deus, muito obrigado por essa manhã tão abençoada, pelo teu cuidado, pelo teu zelo, pelas tuas misericórdias que são infindáveis. Nós te louvamos, ó Deus, porque em todas as coisas podemos ver, sentir e contemplar o teu agir. Prepara-nos para que nós possamos passar momentos de comunhão, Senhor. Que possamos aprender um pouco mais a teu respeito, vivendo aquilo que tu queres, usufruindo dessa comunhão real e verdadeira contigo. Senhor, abençoe a esses que estão conectados, onde quer que eles estejam. Que sejam tomados pelas tuas mãos, abençoados, guardados e protegidos. É meu clamor em nome de Cristo Jesus. Amém, Senhor. Aleluias. Muito bem, amados, é um prazer, uma satisfação muito grande estar com você, louvando, adorando, exaltando o Criador, deixando-nos mover pelo Espírito Santo do Eterno. Amém? Sinto-me honrado e mais uma vez estar com vocês, entrar na vossa casa, local de trabalho, quem sabe, pegando aquela carona com você no seu carro, você daí com o celularzinho conectado com a gente, nos ouvindo, não é? Hoje, com o advento da internet móvel e essas facilidades todas, é possível nos ouvir onde quer que haja um celular, e isso é magnífico, é bom demais. Tá bom? Que o Senhor te sustente e encha teu coração de paz. É uma satisfação estarmos juntos. A minha pretensão é ir com vocês até por volta das 11 horas. Vamos ficar aí uma hora e meia aproximadamente juntos. Falou? Se você deseja falar comigo, dá aquele grito no WhatsApp. Você pode chamar-me pelo 27 997 03 1331. 27 997 03 1331. Você pode chamar-me. Será um prazer falar com você, será um prazer conversar contigo e que Deus abençoe a tua vida, muito a tua casa e que assim possamos prosseguir nessa jornada em direção aos céus, porque esse é nosso objetivo de vida, não é, gente? Meu objetivo de vida, claro, é ir para o céu. Estamos passando uns dias aqui como se fosse uma analogia àquela caminhada do povo que saíram do Egito em direção a Canaã. Nós estamos dessa forma, nessa caminhada em direção a Canaã Celestial, onde estaremos com o Todo-Poderoso para todo sempre, para lhe louvar, para lhe bendizer, a lhe glorificar aquele que deu a vida para que pudéssemos usufruir dessa comunhão verdadeira, dessa comunhão real. Tá bom, gente? Portanto, que Deus nos abençoe e que nós possamos ter esperança, a esperança firme, forte em Cristo Jesus, o nosso Senhor e Salvador. Que você possa olhar sempre para Cristo, nos momentos fáceis e nos momentos difíceis. Já vou adiantando para você que olhar para Jesus nos momentos fáceis é moleza, é mastigar água. É. Mas chegam os momentos difíceis e aí que a nossa fé é relativamente provada. Falou, gente? Mas estejamos atentos porque o nosso amado Jesus é bom, é maravilhoso. É digno toda honra, digno toda glória. Nós vamos louvar, vamos glorificar o nosso Senhor e Salvador, vamos descansar no Senhor, porque essa é a necessidade e esse é o mandamento do Eterno para cada um de nós, que nós venhamos descansar nele e que você faça assim, descanse no Senhor, espere no Senhor, porque o nosso amado Jesus é digno de toda honra e toda glória, nunca te esqueças dessa verdade. O Senhor é digno de toda honra e toda glória. Tá bom? Aumenta o som do seu celular, computador e vamos glorificar o Criador. Quer falar comigo mais uma vez repetindo o WhatsApp? 27 997 03 1331. 27 997 03 1331. Dá um grito aí, será um prazer falar com você.

É você ligado na Missão Vivos, esse é o stream da Missão Vivos, vivos.com.br. Também os amados que nos ouvem pelo Rádio Garden, nos ouvem pelo Rádios Net e outras plataformas que nos retransmitem. A todos vocês, muito bom dia, que a paz, o cuidado, o zelo do Eterno envolva-os de forma poderosa. Falou, gente! Vamos com vocês até às 11 horas. Nesse período vamos falar do amor de Cristo Jesus. Inclusive, você que está ouvindo, quiser sugerir um tema, sugira um tema para que nós possamos discutir a partir das 10 horas, entre 10 e 11 horas, tá bom? Fala para mim qual dúvida que você tem ou se você gostaria de ouvir sobre um tema específico e vamos tentar desenvolver alguma coisa para falar, para testemunhar e também para aprendermos um pouco mais de Cristo Jesus, não é, povo dos céus? Deixa eu abraçar a nossa querida Luciana. Luciana está com a gente. E aí, Luciana, tudo bem? Deus te abençoe, te guarde, te proteja. Abraço também, um beijão na Alice, ó, Luciana e Alice. Família abençoada, o Jorge. Família abençoada, pessoas preciosas, Diácono Jorge. Também um abraço à mãe, a mãe da Luciana que está nos ouvindo lá na zona rural. A Jaqueline, se estiver por aí, um abraço, Jaqueline, Deus te abençoe. O Antônio de João Pessoa, na Paraíba, sempre ligados com a gente. O Fernando em São Luís, no Maranhão, grande amigo. A pastora Sônia fazendo aquela obra, sempre para a honra e para a glória do Senhor, ali em Mogi das Cruzes, São Paulo. Abraço, pastora, Deus te abençoe grandemente. E outros mais que sempre nos ouvem aí, tá? Outros que nos ouvem estavam sempre com a gente. Muito obrigado pelo carinho, muito obrigado pela oportunidade de estarmos juntos. Que a graça e o cuidado do Senhor venha manifestar-se poderosamente sobre as vossas vidas. Lembrando-lhes que nosso WhatsApp 27 997 03 1331, 27 997 03 1331. Falou, gente? Jaqueline já levantou o dedo aqui. Presente, pastor. Presente. Tá bom, Jaqueline, Deus abençoe. Que a graça e o cuidado do Senhor esteja com você, com teu esposo, também com a Manuela, com toda a sua família, tá? Prazer muito grande estarmos juntos nesta manhã abençoada, manhã boa, solarada por aqui, temperatura ambiente 21 graus. Tá gostosa a temperatura, não é? Por enquanto está bem. Temperatura dentro de casa sempre agradável nessa época do ano. Mas o calor tá chegando. O calor tá chegando com força total, logo, logo. Falou, gente, 9h34 é a hora de Brasília, e você que nos ouve, onde quer que esteja, um abraço mais que especial, que o Senhor sustente a tua vida, muito a tua casa, e nós possamos sempre olhar para o Criador e deixar-nos guiar por Ele, haja vista que o Senhor é tudo na vida da gente. Tomando aquele cafezinho, falando com vocês. Que café é comigo mesmo, tá bom?

Um dia Cristo Jesus, amados, Cristo Jesus olhou para aquele povão e disse o seguinte, Mateus capítulo 7, versículo 24, confira aí. E Jesus olha para aquele povo e diz o seguinte, todo aquele, pois, que ouve estas minhas palavras e as pratica, será comparado a um homem prudente que construiu a sua casa sobre a rocha. Olha só. Queridos, a palavra do Senhor é tão forte, não é? É uma palavra que traz para o nosso coração uma alegria, nos dá aquele suporte, aquela força. A palavra aparentemente é simples, mas o conteúdo é tão intenso, é tão magnífico. É uma promessa de Deus para as nossas vidas. É Cristo Jesus que faz tal afirmativa. Mais uma vez, Mateus capítulo 7, versículo 24. Todo aquele, pois, que ouve estas minhas palavras. Olha só. Nós aprendemos aqui, irmãos, que há necessidade de estarmos com os ouvidos abertos para ouvirmos a palavra do Senhor. Estarmos com os ouvidos abertos para ouvirmos a palavra do Senhor. Há uma necessidade de ouvirmos a palavra de Deus. A palavra de Deus, irmãos, ela não pode ser algo esporádico na vida da gente. Tipo assim, onde foi dia de culto na igreja Missão Vivos, nós fomos lá, lemos a palavra, oramos, cantamos alguns louvores, ouvimos uma meditação, um estudo bíblico, voltamos para casa, colocamos a Bíblia na estante, escondemos ela dentro de uma gaveta para que a gente não possa vê-la, talvez dá vontade de ler. Onde está a Bíblia? Não estou vendo. Eu, para não lembrasse dela, muitos fazem assim. Joga ela dentro da gaveta e esquece ela até o próximo culto. E no decorrer do dia, irmãos, não se alimentam com nada que é de Deus. Não se alimentam com nada que é de Deus. Talvez no som da sua casa não coloque um louvor. Hoje, com o advento da internet, já não precisamos mais de som, porque o celular fica conectado 24 horas por dia, mais conectados do que a gente. Você pode escolher, por exemplo, a Missão Vivos, nosso site, nosso stream, colocar ali. E assim você há de ouvir louvores e ministrações 24 horas por dia sem parar. Tem sido assim nesses últimos 20 anos. Enfim, nós temos muitas formas de nos alimentarmos. Amém? O que ouve estas minhas palavras? Primeira parte. O que ouve estas minhas palavras? Nós temos uma necessidade premente de ouvir a palavra de Deus. Nós não podemos deixar de ouvir a palavra de Deus.

não alimentou. Nós temos que aprender, irmãos, a sermos ouvintes de Cristo, ouvintes do Senhor, ouvirmos aquilo que edifica a nossa vida. A recomendação é esta, que sejamos pessoas que busquem edificação para as nossas almas. A partir do momento que nós ouvimos, também há uma necessidade, a necessidade de praticar aquilo que ouvimos. A vida do servo de Deus, não apenas ouvintes, mas uma necessidade que seja ouvinte, mas não apenas ouvintes, mas uma necessidade que sejam ouvintes. Assim, e ouvir também a palavra, claro, eu esqueci desse detalhe, estava saltando aqui. Ouvir essa palavra significa meditar na Bíblia, ler um livro. Mas tudo, o livro, irmãos, é preciso um cuidado muito grande com o caminho que ele vai apresentar, tá bom? Com os princípios que o livro vão apresentar. Mas a Bíblia não tem erro. Tem pessoas que não leem, chegou da igreja, jogou a Bíblia na gaveta, fechou, trancou, jogou a chave fora, escondeu a chave, até o próximo culto, e passa esse período sem ler a Bíblia, sem procurar conhecer ainda mais a palavra de Deus. Aí não cresce. Aí serão crentes raquíticos, crentes doentes, crentes sensíveis, mancos. Não serão crentes, de fato, firmes na presença do Senhor. E é preciso um cuidado muito grande com todas essas coisas. Amém? Que nós estejamos atentos a esta verdade. E que possamos assim, irmãos, buscar o Senhor, conhecer o Senhor, mergulhar na palavra do Senhor. E aqueles que buscam o Senhor, mergulham na palavra de Deus, esses são levados a praticarem a palavra. Olha que bênção. Eles são levados a vivenciarem, e é isso que Cristo está dizendo. Todo aquele, pois, que ouve estas minhas palavras e as pratica. E as pratica. Não apenas ouvir, mas colocar em prática. Não apenas ouvir, mas colocar em prática. Nós temos que colocar em prática a palavra de Deus para que assim nós possamos exercitar aquilo que aprendemos do Eterno. A vida com Cristo não é apenas teoria, mas a vida com Cristo Jesus, ela é marcada pela prática do aprendizado. Você aprende, você vive. Tem que ser marcada assim, irmãos. Não pode ser diferente. E Cristo conclui esse versículo dizendo: este é comparado a um homem prudente que construiu a sua casa sobre a rocha. Ele constrói sua casa sobre a rocha. Em outras palavras, ele tem fortaleza em si, ele torna-se forte. Os princípios que ele assimila de Cristo e os pratica, os faz firmes na fé. Estes verdadeiramente morrem por Cristo, entregam a sua vida por Cristo. Estes não querem saber de nada. Estes vivem a verdade do Senhor de forma intensa, de forma poderosa. Portanto, você que está me ouvindo, se a tua vida como servo de Deus, como crente, tem sido aquela vida relaxada que só a misericórdia, só frequentando a igreja, isso quando dá para ir na igreja, porque tem outras situações, irmãos, deixa eu falar de igreja um pouquinho aqui, não é o tema de hoje não, tá? Se você tiver um tema para nós discutirmos, com misericórdia, a partir das 10 horas você manda aí para a gente no WhatsApp, tá bom? Mas tem muitas pessoas que olham a igreja apenas como, deixa-me ver, como que sente-se desobrigada. Essa é a verdade. Há pessoas que sentem-se desobrigadas em relação à igreja. Ah, se der eu vou, se não der eu não vou, enfim. Não existe muitas vezes aquela ligação, aquele elo, aquela obrigatoriedade. Elas se sentem livres. E algumas optam por diversas situações na hora do culto, não é verdade? Uns ficam em casa, outros acham uma desculpa qualquer, e a vida vai passando, a vida vai rolando. Mas, e no dia do julgamento? Quando nós seremos questionados a respeito do primeiro lugar na vida que deveria ser de Cristo. Ah, mas pastor,

que é que tem, sabe como é que é, não é, não sei o quê. Gente, você pode justificar todas as coisas, tudo você pode justificar. Você pode justificar, por exemplo, você é um profissional, você pode justificar porque não foi trabalhar. Oh, patrão, hoje não dá para ir trabalhar porque eu estou cansado. Porque isso, porque aquilo, machuquei o pé, a unha está encravada, estou com dor de barriga, enfim. O patrão não vai aceitar muito bem a justificativa, porém, se você talvez consiga ter o dia de folga. Não é? Ô, patrão, eu estou aqui ligando para ti porque hoje eu estou com preguiça, não dá para ir trabalhar, sabe como é que é, tá? Releva aí para mim. O patrão vai fazer o quê? Vai te mandar te buscar em casa? Vai descontar o dia, talvez? Talvez nem desconte, mas... não vai ficar muito feliz com você, não vai? De forma alguma. Você vai perdendo crédito com teu patrão, se assim podemos dizer. Não é? Com relação à igreja, irmãos, nós vemos que as pessoas tentam justificar coisas injustificáveis ao homem. Até passa. Mas para Deus, que sonda o nosso coração, não passa. E isso significa que aquilo que ouviram não estão praticando. E se nós seguirmos o texto bíblico ali, vai falar a respeito daqueles que constroem a casa sobre a areia. E tem muito crente hoje que tem edifícios, arranha-céus, construído na areia. Na primeira tormenta, a primeira chuva mais forte, vai cair. Porque essa é a palavra de Cristo Jesus. E eu quero chamar a atenção, priorize Deus na tua vida. Priorize Deus. Priorize, coloca Deus em primeiro lugar na tua vida. Esforça-te para estar cultuando junto com teus irmãos. Esforça-te, amém? Mas a palavra é cultuando com os irmãos. É preciso que seja de fato um culto ao Senhor. O que está raro nesses últimos tempos nas igrejas, culto ao Senhor. Cultua-se tudo. Mas muitas vezes o Senhor não recebe a honra e a glória, tá bom? Fiquemos atentos a esta realidade e vamos permitir que o Senhor trabalhe o nosso coração cada vez mais, tá ok? Agora são 9 horas e 48 minutos, ninguém sugeriu nenhum tema, vamos ver o que vai rolar daqui mais um pouquinho. Vamos lá então, vamos louvar, vamos glorificar o nosso Senhor e Salvador, porque nosso amado Jesus é digno de toda honra, digno de toda glória, a Ele, portanto, seja tudo e melhor que nós possamos oferecer, tá bom? Vamos lá, aumenta o som e vamos louvar um pouquinho.

0: E essa foi mais uma sequência abençoada, uma sequência da Palavra de Deus, louvando, adorando, exaltando o Criador. É você ligado no vivos.com.br nessa manhã de quinta-feira, hoje dia 20 de agosto. É o mês de agosto chegando ao final, praticamente já no finalzinho, não é isso? Só faltam mais 10 dias. É o tempo que passa e passa muito rápido. Mas a você que está ligado por aqui,
1: eu creio.
0: A você que está conectado comigo, muito obrigado pelo carinho, muito obrigado por estarmos juntos. Estamos aqui para testemunhar daquilo que Cristo pode fazer na nossa vida, da grandiosidade do Senhor, das misericórdias do Eterno para com as nossas almas. E que nós possamos nos deixar envolver pelo Espírito de Deus e cada dia mais crescermos nessa comunhão que nós procuramos desenvolver com o amado Jesus, não é? Procuramos desenvolver com aquele que faz coisas maravilhosas na vida da gente. E onde quer que você esteja nos ouvindo nessa manhã, muito obrigado pelo carinho, muito obrigado por estarmos juntos. Que o Senhor te abençoe, te guarde, que o Senhor te proteja. Que a mão poderosa do Eterno reflita sobre a tua vida de uma forma intensa e poderosa, ok? Que nós possamos sempre olhar para Cristo e deixar-nos guiar por Ele. Nas suas orações, não esqueça do pastor Elias, ore pela minha vida, preciso muito de orações, tá bom, gente? Eis um camarada que precisa de oração, eis um camarada necessitado de oração, eu preciso muito de oração, misericórdia. Às vezes, irmãos, as opressões, elas são crescentes. Tipo assim, quanto mais você se envolve com a palavra de Deus, parece não, a verdade bíblica é essa. Quanto mais você se envolve com a palavra de Deus, mais visível espiritualmente você fica para as dimensões espirituais do mal. E o maligno, de certa forma, foca mais contra a tua vida. Ele te ataca mais, porque a ideia do cão é fazê-lo desistir, é fazer-me desistir da jornada. E às vezes algumas situações, elas realmente produzem uma tristeza grande no coração. Ela produz uma tristeza grande e que é necessária uma vigilância para que não venhamos murmurar contra o Senhor e ou até mesmo desistir, não é isso? Desistir daquilo que é de Deus. Nós precisamos estar atentos, amados, pois todas estas coisas, elas são uma verdade no nosso dia a dia. São uma verdade e nós precisamos vigiar com muita atenção. Estarmos atentos para não abrirmos espaços de forma alguma para o maligno na vida da gente. Nós não podemos abrir de forma alguma espaços para o maligno na vida da gente. Mas é buscarmos o Senhor com todas as forças. Mas a Bíblia diz que devemos orar uns pelos outros. Portanto, que você ore pelo pastor Elias, ore por mim. Amém. Que você ore por mim, que você peça ao Todo-Poderoso que na sua graça e na sua misericórdia venha me envolver para que assim nós possamos crescer, não é, gente? Tanto eu quanto você possamos crescer na presença do Senhor e nos deixarmos envolver pelo Espírito de Deus, ok? Portanto, não esqueça, ore para o teu irmão Elias, clame para o teu irmão Elias para que nós possamos seguir em frente nessa jornada. Vamos lá, preciso de oração. Os embates são tensos, viu? Misericórdia. 10 horas. Vamos louvar.

É o povo de Deus reunido, é o povo do Senhor louvando, adorando aqui pelo vivos.com.br nessa manhã abençoada, manhã do Senhor. Deus abençoe você, meu irmão, você conectado aqui. Que a graça, o cuidado, o zelo, as misericórdias do Eterno te envolvam de forma poderosa, que possamos cada dia mais olharmos para Cristo e deixar-nos guiar por Ele, haja vista que o Senhor é bom, Ele é maravilhoso, Ele é extraordinário. Oh, glórias! Que o nosso amado Jesus possa envolvê-lo de uma forma poderosa, que você veja quão bom, quão maravilhoso é estarmos diante do Criador. Vivemos dias em que as pessoas estão se esquecendo de Cristo Jesus. É preciso que haja esse retorno urgente para que assim possamos adorar, glorificar e vivermos a verdade do Senhor acima de todas as coisas. Tá bom, gente? 10 horas e 15 minutos. Estou aqui com vocês. Vamos até um pouco mais tarde, exaltando o Mestre, falando sobre Cristo Jesus, esperando na graça e no cuidado do nosso amado Senhor. Dias difíceis, dias complicados, dias em que nós temos visto que as coisas andam assim assustadoramente. Sei lá, cara, hoje está tão difícil assim, não é? As coisas estão assim tão complicadas que às vezes nós não sabemos nem mais como definir. Mas o certo é o seguinte: tudo isso são sinais dos últimos tempos, tempos do fim. É Cristo Jesus chegando, é Cristo Jesus voltando, e nós precisamos estar atentos a esse Cristo maravilhoso, porque Ele é bondoso, Ele é maravilhoso, Ele é extraordinário, Ele é grandioso. Cristo Jesus é o Todo-Poderoso, é o Senhor soberano sobre todas as coisas. Falou, povo dos céus, e vamos juntos, vamos glorificando o nosso Senhor e Salvador, vamos exaltando o Mestre nessa manhã. Hoje nós estamos sem palavra por aqui, só louvando mais o Criador, não é isso? Não é todo dia que aparece um tema para nós falarmos. E às vezes nós estamos sem aquela iniciativa de escolher um tema para falarmos, não é? Mas vamos aí louvando, adorando o nosso Senhor e Salvador, porque também é uma forma de aprendermos, é quando nós nos colocamos diante do Senhor e nos deixamos guiar por Ele. Ok, povo dos céus? Que o nome santo do Senhor seja honrado, seja glorificado, e que vivamos a verdade do Eterno de forma intensa, de forma poderosa, porque isso é bom, é agradável ao Senhor, e o Eterno se compraz nessas coisas. Vamos lá, vamos louvando, vamos adorando o nosso amado Jesus. Lembrando que Cristo é bom, e nós precisamos estarmos ligados a Ele a cada instante. Vamos louvar mais um pouco.

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1: Amados, vamos meditar na palavra, vamos ouvir a voz do Senhor para os nossos corações. Hoje eu quero chamá-los a atenção para um tema muito interessante. Quem subirá ao monte do Senhor? Quem subirá ao monte do Senhor? Será que nós estamos preparados para subir ao monte do Senhor? Será que nós estamos preparados, igreja? Será que os nossos atos, as nossas ações, todas elas, mostram-nos no caminho certo, no caminho que nos conduz à presença do Todo-Poderoso? E nós precisamos entender que a nossa vida é somente para a honra e para a glória do Mestre Jesus. E que devemos almejar a presença do Senhor e buscá-lo com todas as nossas forças, com todo o nosso vigor, para que o nome santo do Eterno seja honrado através da nossa existência. Ei, glórias! Aleluias! E para tal, quero chamá-los a ler comigo Salmo capítulo 24. Leremos do versículo 1 até o versículo 5. Ouça o que diz Davi. É um salmo de Davi. Davi, um homem que possuía uma comunhão muito íntima com o Criador, esse soube receber as bênçãos de Deus e vivenciá-las no seu dia a dia. Ouça o que diz a palavra. Ao Senhor pertence a terra e tudo o que nela se contém, o mundo e os que nele habitam. Fundou-a ele sobre os mares e sobre as correntes a estabeleceu. Quem subirá ao monte do Senhor? Quem há de permanecer em seu santo lugar? O que é limpo de mãos, puro de coração, que não entrega sua alma à falsidade, nem jura dolosamente. Esse obterá do Senhor a bênção e a justiça do Deus da sua salvação. Amém? Glórias ao nome santo de Deus. Senhor, nós te louvamos por esta revelação, Pai. E queremos pedir que tu venhas dar-nos a orientação, a direção para que possamos viver a tua verdade a cada instante, a cada minuto. Fala conosco, edifica-nos. Esse é meu clamor, Espírito, em nome de Jesus. Amém. Queridos, a cada dia vamos aprendendo mais de Cristo. A nossa vida, na verdade, é um aprendizado que não tem fim. Você, cada dia, aprende algo novo. Se você observar bem, hoje você é mais sábio do que ontem. Sábio no aspecto de acumular mais conhecimento. Por menor que seja, mas geralmente estamos acumulando conhecimento. Cada dia um conhecimento novo e a nossa mente vai enchendo de conhecimentos e vamos nos tornando cada dia mais sábio. E quando nós olhamos para a palavra de Deus, vemos que esta sabedoria precisa também encher a nossa vida. Nós temos que mergulhar na palavra do Senhor, nas Sagradas Escrituras, nos deixar mover pelo Espírito de Deus para que nós possamos conhecê-lo e, conhecendo a Deus, amá-lo e amando, viver a verdade dele a cada dia, a cada instante. Essa é uma realidade que nós não podemos jamais fechar os olhos para ela. É uma realidade necessária para a nossa vida. É um instrumento de Deus que nós precisamos ser sobre a face da terra. Mas isso só é possível quando há o conhecimento do Eterno na nossa vida. E nesse texto, irmãos, Davi revela-nos grandes situações, grandes coisas, coisas maravilhosas demais para a nossa vida. Inicialmente ele diz, ao Senhor pertence a terra e tudo o que nela contém. A terra, o universo pertence ao Senhor e todas as coisas que estão sobre a face da terra. Onde nós estamos? Sobre a face da terra. Consequentemente, nós pertencemos a quem? A Deus. Mas, se nós pertencemos ao Senhor, temos que fazer a vontade dele. Se nós somos de Deus, temos que observar aquilo que ele quer para a nossa vida, nos adequarmos à vontade do Pai Eterno para que ele seja honrado, para que ele seja glorificado. E em contrapartida, irmãos, o Eterno vem sobre as nossas vidas, nos abençoa, nos ajuda, nos faz caminhar, enche o coração de alegria, de paz, traz paz à nossa vida.

a ele pertence todas as coisas. E no versículo 3 há uma pergunta muito interessante. A pergunta é: quem subirá ao monte do Senhor? Quem subirá ao monte do Senhor? Como está a nossa caminhada, igreja? Como nós estamos andando? Será que nós estamos subindo o monte do Senhor? Será que nós estamos dando passos que nos levam cada dia mais próximo ao cume? Nós temos que refletir em todas as situações para que a vontade do Eterno se manifeste de uma forma poderosa, grandiosa na nossa existência. Às vezes, amados, nós ficamos decepcionados conosco mesmo, não é verdade? A decepção bate no nosso coração, porque quando nós ouvimos perguntas como estas, quem subirá ao monte do Senhor? Quem subirá ao monte do Senhor? A seguinte pergunta: quem há de permanecer no seu santo lugar? E nós olhamos a nossa vida e às vezes ficamos tristes porque nós não temos conseguido dar passos em direção ao monte, em direção ao cume do monte. Mas temos nos deixado levar por todas as situações, nos deixado guiar por situações que não agrada o Senhor, que não nos edifica, que não nos coloca de pé. Irmãos, é preciso subirmos ao monte. Nós temos que subir, igreja, nós temos que nos esforçar para tal, e nós sabemos que não é fácil. Não é fácil subir ao monte. Exige esforço. Muitas vezes é cansativo. Muitas vezes, amados, machucamos-nos. Você machuca-se, você tropeça. É difícil subir o monte. Mas nós não podemos perder de vista que esta é a vontade de Deus para a nossa vida. E que nós somos dele. Eis aí, amados, eis aí o ânimo para o nosso coração. A partir do momento que nós valorizamos essa ideia, este princípio, que tudo pertence ao Senhor, que a nossa vida é do Senhor, a partir do momento que nós valorizamos esta verdade, vamos vivenciá-la com todas as nossas forças. Nós não vamos parar. Nós não vamos deixar que situações nos parem. Que problemas nos parem, que a nossa velha carne, o desejo para com as coisas erradas nos parem. Nós não vamos deixar que nada nos pare na caminhada, porque o nosso objetivo é agradar ao Senhor, é alcançar a presença do Mestre e deixar-nos envolver pela sua santa e bendita graça. Amados, este precisa ser o nosso objetivo de vida. Não tenhas outro objetivo de vida. Primeiro, Deus. Primeiro, o Senhor. Se sobrar tempo, entra as demais coisas. É muito bom possuirmos os bens que essa terra pode oferecer, mas melhor é estarmos com o Senhor. Melhor é estarmos, é fazermos, é irmos para a glória. Melhor é sermos chamados de filhos de Deus. Isto sim é valor, é importante, é precioso. E que nós devemos valorizar na nossa existência. A segunda pergunta que Davi faz, a primeira: quem subirá ao monte do Senhor? Aqueles que são fiéis, aqueles que amam o Senhor, aqueles que têm prazer no Todo-Poderoso, aqueles que entregaram a sua vida para o Criador. E a segunda pergunta: quem há de permanecer no seu santo lugar? Quem há de permanecer no seu santo lugar? Nós temos que permanecer na presença do Senhor. Nós temos que permanecer, irmãos. A pergunta é para você, mas a resposta precisa vir do teu coração para Deus. Quem há de permanecer? Quem há de permanecer? Nós temos que gritar: eu quero permanecer. Eu quero permanecer na presença do Senhor. Eu quero estar diante do Todo-Poderoso. E a partir do momento que nós respondemos de uma forma positiva, porque entendemos que é uma necessidade estarmos diante do Senhor, entendemos que esta é a vontade do Eterno para a nossa vida, entendemos que é preciso uma consagração, uma dedicação, uma doação, uma entrega total. A partir desse momento, irmãos, nós vamos observar princípios que são extremamente importantes para a nossa caminhada.
Princípios que nós não podemos jamais jogá-los fora, nós não podemos esquecê-los,

nós não podemos abandoná-los, mas são princípios que precisam estar gravados na nossa mente, gravados no nosso coração, gravados na nossa existência, para que vivamos a vontade do Senhor a cada minuto. E na sequência desse mesmo texto, ainda no versículo 4 está escrito, o que é limpo de mãos, olha que bênção, irmãos, quem pode permanecer na presença do Senhor? Quem pode permanecer na presença do Senhor? Quem pode? A resposta, os que são limpos de mãos. Os que são limpos de mãos. Mas quem são esses, amados? São aqueles que colocaram todas as coisas em segundo plano. Deixaram tudo em segundo plano. E que vivem, amados, de forma correta, dedicada, consagrada, entrega-se por completo ao Senhor, que confio no Criador, cujo prazer está nas coisas que são do Mestre. São pessoas que não se sujam com o pecado, são pessoas que não se deixam sujar com a imundícia deste mundo, mas que andam de forma reta. Esta é a vontade do Senhor, irmãos. Esta é a vontade do Senhor para aqueles que hão de subir o monte e que hão de estar na presença do Todo-Poderoso, que hão de permanecer no santo lugar. Eles necessitam de mãos limpas, de uma vida que seja agradável ao Senhor, de uma vida na qual as pessoas podem ver atitudes que mostram o caráter de Deus. E é comum, irmãos, nós observarmos muitas pessoas e não enxergarmos nas suas vidas o caráter, a presença, as qualidades comuns ao Espírito Santo de Deus. Não frutificam no Espírito de Deus, cujas mãos estão sujas, imundas, porque estão mergulhados no pecado, na prática daquilo que é errado. E não é dessa forma que Deus quer que vivamos, mas o Senhor quer que tenhamos uma vida de continuidade na sua presença, uma vida de esforço, uma vida de prazer, uma vida que nos leve cada dia mais a buscá-lo com todo o nosso coração, com todo o nosso vigor. E nós louvamos a Deus, irmãos, porque temos visto nessa igreja um grupo que busca o Senhor, que estão sempre presentes, querendo subir o monte, apresentar-se diante do altar do Todo-Poderoso. E é isto que deve marcar a nossa vida. Esta é uma qualidade comum àqueles que amam a Cristo Jesus. Nada é mais importante. E as suas mãos são limpas. Davi diz, o que é limpo de mãos. E ainda, e puro de coração. Ô, glórias! Coração puro, irmãos, coração puro. O melhor exemplo de pureza de coração foi o próprio Cristo que deu. Ele olhou para as crianças e disse, tais como esses devemos ser. Tais como estes. Mas por que ele olhou para a criança? Porque a criança é pura, irmãos. Ela é pura, naturalmente pura. Você pega uma criança de 4 anos de idade, por exemplo, você não tira dela a maldade. As suas ações são inocentes. Age mal, sim, age, mas de forma inocente. E é isto que Deus quer que sejamos, pessoas inocentes, pessoas cujo coração seja puro para a honra e para a glória do Senhor. Isto implica em viver a vontade de Deus. A nossa mente precisa ser a habitação do Espírito Santo. O coração, templo do Espírito Santo de Deus, habitação do Espírito Santo. Mas para que eu possa ser templo, para que nós possamos ser habitação do Espírito de Deus, é necessário que haja pureza. Eu não posso gostar do pecado. Eu posso ter um inimigo. Sabe qual é o inimigo que eu tenho? Haja vista que eu devo amar o próximo, mas eu posso ter um inimigo. Eu tenho que ser inimigo do diabo. Eu não posso ser amigo dele. Os demais, sim. O ser humano, sim. Mas do diabo eu preciso ser inimigo. E, consequentemente, eu não posso ser amigo das suas obras. Se eu sou inimigo do diabo, se eu sou opositor a ele, se eu vivo na luz, não sou das trevas, eu não posso ter prazer naquilo que é das trevas. Eis aí o que diz Davi. Puro de coração, puro de coração. Eu tenho que buscar, irmãos,
aquilo que agrada a Deus, aquilo que satisfaz o Senhor, aquilo que traz prazer ao coração do Todo-Poderoso, para que Deus olhe para mim, para que Deus tenha satisfação na minha vida, tenha prazer na minha existência. É possível? Sim, é possível. Haja vista que tudo quanto está na palavra de Deus é possível que seja cumprido. Nós podemos realizar, porque o Senhor deixou para nós mortais, seres humanos, fazer a vontade dele da forma que está na palavra. Mas para que eu possa crescer no conhecimento de Cristo, eu tenho que encher a minha mente daquilo que é de Deus. Eu falei, irmãos, que cada dia nós estamos somando conhecimento na nossa existência. A cada dia você é um pouco mais sábio do que o dia anterior. É desta forma, em relação às coisas do Senhor, é o mesmo princípio. Eu tenho que conhecer Deus cada dia mais, me aproximar dele, para que o meu vínculo com ele seja intenso, seja perfeito, para que a vontade dele seja a minha vontade, para que o prazer de Deus seja o meu prazer, para que a alegria do eterno seja a minha alegria, para que a vida de Deus, para que a vida de Deus seja a minha vida. Essa é a verdade do Senhor para nós. Quem subirá ao monte? Aqueles que são puros de mãos, mãos lavadas no sangue de Cristo, purificadas no sangue de Cristo Jesus. E ainda, irmãos, aqueles cujo coração é puro, cujo coração é puro, é templo, é usado para a honra e para a glória do Mestre. Esses conseguem subir ao monte, esses conseguem acessar a presença do Todo-Poderoso, esses vão de permanecer diante do Todo-Poderoso. Mas não para por aí, irmãos. A nossa alegria é completa, a nossa satisfação é completa, porque o Senhor nos ensina ainda mais. E ainda dentro do mesmo versículo 4 diz: não entrega a sua alma à falsidade. Olha que bênção. Aqueles que querem subir ao monte do Senhor, aqueles que querem apresentar-se diante do Todo-Poderoso, estes amados não são falsos. A sua alma não é dominada pela falsidade. O interessante é que esta afirmação refere-se em servir a outros deuses. Não ser falso porque mentiu para alguém ou porque agiu de forma falsa para com alguém. Não, essa falsidade é deixar Deus em segundo plano e colocar o homem e ou objetos no lugar de Deus. Refere-se à idolatria. Refere-se à idolatria. Nós temos que adorar a Deus apenas ao Senhor. Nada além de Deus. O nosso amor para com o Senhor, irmãos, ele precisa ser tão forte a ponto de a nossa consagração ser uma realidade e que possamos andar de joelhos adorando continuamente ao Todo-Poderoso, continuamente ao Senhor. Muitas vezes, queridos, nós não andamos dessa forma. Nós não andamos assim. Nós vivemos dias que são difíceis, nos quais alguns senhores querem tomar o lugar de Deus na nossa vida. E nós podemos citar, irmãos, o trabalho como um desses senhores, a família como um destes, filhos, o dinheiro, o desejo de ficar bem na vida, de conquistar essa terra. Nós podemos entender, amados, que são princípios que muitas vezes roubam a presença de Deus na nossa vida, roubam o lugar de Deus na nossa vida. Aqueles que querem ficar ricos age de forma que muitas vezes agrada o Senhor, sem contar que não tem tempo para Deus. Ou seja, o seu foco está nas riquezas. Muitas vezes dentro de casa, a família ama o filho acima de todas as coisas. Ah, meu filho, e depois Deus. Dizem por aí, em primeiro lugar, a família. Mas em primeiro lugar, é Deus e depois a família. Nós não podemos colocar a família nesse lugar de Deus. Tirar Deus do seu trono e colocar a família. Porque quando nós fazemos de forma invertida, não funciona. Nós temos que colocar Deus no lugar dele, porque ele vem, ele te abençoa com saúde,
Ele te abençoa com sabedoria para que você possa ganhar o seu pão, quem sabe até ficar rico sobre a face da terra. Ele abençoa a sua casa, abençoa os seus filhos, Ele abençoa tudo quanto você faz, porque a bênção de Deus está sobre a sua vida e o Senhor quer usá-lo como instrumento de bênção sobre a face da terra. Essa é a verdade, amados, que nós precisamos entender. Aqueles que querem subir ao monte do Senhor, eles têm que amar o Senhor acima de todas as coisas. Nada pode tomar o lugar de Deus. Mas, amados, deixe-me deixá-los estarrecidos com uma afirmação. Deixe-me deixá-los estarrecidos. Muitas vezes nós falamos assim: eu não adoro nada. Deus está em primeiro lugar na minha vida. Nada é mais importante do que Deus. Nada é mais importante. Qual foi o pecado que você cultivou hoje na tua vida? Qual é o pecado que você gosta? Aquele pecado que é repetitivo, que tornou-se seu amigo. Qual é o pecado que você curte? Todas as vezes, amados, que nós damos lugar ao pecado em detrimento a Deus, estamos tirando Deus do trono e colocando coisas, situações e, lá no fundo, o inimigo de nossas almas no trono. No trono da nossa vida. Essa é uma verdade, amados, que nós não queremos ouvir, porque não é bom ouvir a respeito disto. Não é bom. Não é bom ouvirmos a respeito dessa realidade, porque quando nós, amados, vamos pesquisar, vamos refletir um pouco, muitas vezes deparamos com situações que são tão corriqueiras, tão costumeiras da nossa vida, que são mais importantes do que Deus. São mais preciosas do que Deus na vida da gente. Mas que de fato não honra e não glorifica o Criador. Nós temos que entender, amados, nós temos que entender que não devemos entregar a nossa alma à falsidade. Nós temos que ser fiéis ao Senhor em todos os aspectos, em todas as situações, mesmo que isso nos custe a vida, nos custe a vida. Nós estamos vivendo dias difíceis. A população está aterrorizada. Dá-nos a ideia que vamos morrer amanhã. Parece que vamos pegar uma gripe e amanhã vamos pegar uma gripe e depois de amanhã vamos morrer. Parece que é isso que vai acontecer. E as pessoas estão com medo. Estão presas dentro das suas casas. Olha, irmãos, se nós amássemos o Senhor como amamos a nossa própria vida, seria bênção demais. Por que as pessoas se prendem? Por que as pessoas estão com medo? Por que as pessoas não querem nem colocar o nariz para fora da janela? Por quê? Porque amam as suas vidas. Porque amam a si mesmo. É errado isso? Não, não é errado. Nós temos que amar nós mesmos? Claro que sim. No entanto, nós temos que entender que Deus está acima, acima da nossa vida. Que nós não podemos, por exemplo, retroceder na nossa caminhada, porque eu tenho que preservar a minha vida em relação a Deus, não há retroceder. Eu tenho que andar, eu tenho que seguir, eu tenho que caminhar. É Deus acima de todas as coisas, igreja. É Deus acima de todas as coisas. São situações pequeninas, irmãos. Situações pequeninas. Mas que temos que trazê-las à luz da palavra. E quando a trazemos à luz da palavra, são reveladas. São reveladas. Se porventura queremos cultivar um temor no coração, que não seja da morte, mas que seja de Deus. Temer a Deus, porque esse pode tirar a sua vida e ainda condená-lo ao inferno. Esta é a palavra de Deus, amados. É a verdade do Senhor. Portanto, necessário é que haja um cuidado extremo com a falsidade, um cuidado extremo com esse amor exagerado que nós temos para com as coisas desta terra, até mesmo para com a nossa vida. Nós temos que amar o Senhor acima de todas as coisas. Todo mundo sabe o texto de cor. Devemos amar o Senhor com todas as nossas forças, com todas as forças da nossa alma, com todo o nosso ser. Nós temos que amar a Deus com tudo quanto somos, que tudo que representa-nos
represente Deus sobre a face da terra. É assim que deve ser, irmãos. Esta é a realidade do Senhor para as nossas vidas. Quando nós entendemos isso, nós vamos adorar a Deus. Verdadeiramente vamos adorar a Deus. E ainda no versículo 4, nem jura dolosamente. Nem jura dolosamente. Diz o versículo 4, o que é limpo de mãos e puro de coração, que não entrega sua alma à falsidade, nem jura dolosamente. Queridos, a verdade é uma marca do servo de Deus. A verdade é uma marca que precisa acompanhar aqueles que amam o Todo-Poderoso. Nós precisamos, amados, ser o expoente da verdade. A nossa palavra verdadeira, as nossas ações verdadeiras, atitudes verdadeiras, tudo quanto façamos verdadeiras diante da sociedade e diante de Deus. O Eterno chamou-nos, queridos, para uma vida de verdade, para que através desta verdade, através dessa realidade, possamos honrar o Senhor. E quando nós honramos o Senhor através da nossa vida, Ele é glorificado. Esta é a verdade, amados. Quando as pessoas são verdadeiras, você tem um bom conceito dela, não é verdade? Ah, fulano de tal, você pode confiar, ele é verdadeiro. Conceito bom, não é? Ah, mas quando o cara é meio torto, um daqueles que só a misericórdia, aí você fala, esse aí não serve. Esse eu não quero como amigo, esse eu não quero andar com ele. Ah, você é amigo dele? Nem conheço. Nem sei quem é. É uma verdade, amados, porque nós não queremos associação com aqueles que não são verdadeiros. E é esta a recomendação do Senhor, que nós precisamos andar de forma verdadeira. A verdade precisa fazer parte do nosso caráter e vivermos aquilo que Deus quer acima de todas as coisas. Quando nós entendemos essa palavra, amados, nós vamos ter ações, atitudes diferentes, porque nós queremos estar diante do Eterno. Nós queremos subir ao monte. E sabemos que subir ao monte não é fácil, nunca foi fácil subir ao monte. Sempre é difícil subir em alguma coisa, sempre exige esforço. E subir ao monte, com certeza, exige muito esforço. Mas qual é o nosso monte? Como é que eu posso subir ao monte? Estas são situações apresentadas por Davi. Os limpos de mãos, aqueles que têm o coração puro, que não entrega sua alma à falsidade, nem jura dolosamente. Mas, complementando tudo isto, irmãos, nós temos que dedicar a nossa vida ao Senhor, consagrar a nossa vida ao Todo-Poderoso. Nós precisamos nos alimentar com aquilo que o Espírito tem para nossas almas. Nós precisamos procurar conhecer Deus e viver a verdade do Eterno enquanto é possível. Enquanto é possível. Mas como é que fazemos isso, irmãos? É quando nós nos deixamos guiar pelo Espírito de Deus. Porque o Espírito Santo de Deus nos envolve e nos faz andar no caminho certo, nas atitudes corretas. As nossas ações, elas serão corretas. E aqueles que amam ao Senhor, onde buscar o conhecimento da palavra? Porque eles querem crescer no conhecimento de Deus. Onde estreitar laços com o Senhor? Porque esses querem amar o Senhor acima de todas as coisas. Hão, amados, de louvá-lo e adorá-lo. Porque a palavra chama-nos atenção para que sejamos adoradores. Essa é a verdade de Deus para a nossa vida. E se porventura, irmãos, nós não estamos dentro desse contexto, se a nossa vida não é desta forma, eu tenho que consertar, eu tenho que buscar o conserto, eu tenho que buscar a restauração, eu tenho que oferecer a minha vida, consagrar-me verdadeiramente ao Criador, para que em todas as coisas o Senhor seja honrado e seja glorificado. Não nos esqueçamos, irmãos, em todas as situações, todas as situações da nossa vida, o nosso Mestre precisa receber a honra e a glória. É a nossa caminhada. É a subida do monte. É uma subida íngreme. É uma subida difícil. O próprio Cristo disse que são poucos os que conseguem subir.
e que essa subida é de perseguição, é de sofrimento, é de dificuldades. Mas nós não podemos parar. Nós temos que perseverar, nós temos que andar, nós temos que marchar, nós temos que avançar, nós temos que seguir em frente. E aqui está a orientação do Senhor para a nossa existência. Irmãos, que nós tenhamos o prazer em servir ao Mestre e que tenhamos alegria em subir ao monte. Ao Senhor pertence a terra e tudo que nela se contém. O mundo e os que nele habitam. Fundou a ele sobre os mares e sobre as correntes a estabeleceu. Tudo é de Deus. Nada é nosso, nem mesmo a nossa vida. O Senhor fundou a terra. O Senhor é o proprietário de tudo que está sobre a face da terra. E Davi pergunta, quem subirá ao monte do Senhor? Quem subirá ao monte do Senhor? Que cada um de nós possamos nos habilitar e falarmos para o Senhor, eu quero subir ao monte. Eu quero subir ao monte. Amém? Eu quero subir ao monte. Ô, glórias! E que você tenha coragem de dar passos em direção ao monte. Vamos orar? Senhor Deus, que Tu nos dê forças, Pai, para que nós possamos subir o monte, meu Deus. Para que possamos estar diante de Ti. Que possamos perseverar em meio às dificuldades. Senhor, dá-nos forças. Trabalhe a nossa vida, meu Deus. Ô, Senhor, fala conosco sempre. É o que eu clamo em nome do Teu Filho Jesus. Amém.

E todo aquele que não foi achado escrito no livro da vida foi lançado no lago de fogo. Apocalipse 20:15.

Uma vez mais vamos, volte à essência. 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
2: Filhos de Abraão, vamos abrir as nossas Bíblias em Lucas capítulo

0: 13, a partir do versículo 10 até o 17. Abramos a nossa palavra, a nossa Bíblia, Lucas capítulo 13, a partir do versículo 10. Nós vamos ficar de pé para nós lermos a palavra, que diz: Ora, ensinava Jesus no sábado numa das sinagogas, e veio ali uma mulher possessa de um espírito de enfermidade. Havia já 18 anos. Andava ela encurvada, de modo algum podia endireitar-se. Vendo-a Jesus, chamou-a e disse-lhe: Mulher, estás livre da tua enfermidade. E impondo-lhe as mãos, ela imediatamente se endireitou e dava glória a Deus. O chefe da sinagoga, indignado de ver que Jesus curava no sábado, disse à multidão: 6 dias há em que se deve trabalhar. Vinde, pois, nesses dias para serdes curados e não no sábado. Disse-lhe, porém, o Senhor: Hipócritas, cada um de vós desprende da manjedoura no sábado o seu boi ou o seu jumento para levá-lo a beber? Por que motivo não se devia livrar deste cativeiro em dia de sábado esta filha de Abraão, a quem Satanás trazia presa há 18 anos? Tendo ele dito essas palavras, todos os seus adversários se envergonharam. Entretanto, o povo se alegrava por todos os gloriosos feitos que Jesus realizava. Amém? Vamos orar. Amado Deus, mais uma vez estamos aqui nesse lugar, congregados, Pai, para ministrarmos a Tua Palavra. Eu quero declarar, Senhor Deus, que eu quero ser ministrado por Ti. Que Tu venhas falar ao nosso coração nessa noite, dando-nos a revelação da Palavra, o entendimento da Palavra, Senhor. Oh Deus, alimenta-nos em nome de Jesus. Amém. Aleluias. Amém, queridos? Os irmãos podem assentar-se. A cura da filha de Abraão. Amados, esse texto, ele chama-nos a atenção para alguns aspectos da vida de Cristo Jesus. São aspectos interessantes que nós devemos observá-los e, dentro do possível, praticá-los. O primeiro aspecto, e este é importante demais, haja vista que vivemos dias em que as pessoas estão jogando fora cada vez mais a possibilidade, a oportunidade tão única de congregados adorar o nome santo do Todo-Poderoso. A Bíblia diz que é bom que estejamos congregados, é bom que estejamos reunidos como igreja e vemos o exemplo de Cristo Jesus. A palavra diz que Jesus estava sempre nas sinagogas, ensinando a palavra. Jesus ensinava a palavra todos os sábados, enfim, quando ele tinha oportunidade na sua casa, ele não ficava, mas partia para a sinagoga, para o templo, para ali cultuar, para ali ensinar a palavra santa do Todo-Poderoso. Eis aí um exemplo, uma lição para cada um de nós. Nós temos que imitar Jesus em todos os aspectos, inclusive, amados, no fato de estarmos congregando. Isto é bom e é agradável ao Todo-Poderoso. Mas vemos também que existia uma mulher chamada na Bíblia como a filha de Abraão. Oh, glórias! A filha de Abraão. Essa mulher, mesmo com suas dificuldades, com seus problemas, ela estava também na sinagoga. Ela não deixava que os seus problemas, que as suas dificuldades, aprendessem no seu lar, aprendessem talvez no leito, as suas dores a impedissem de cultuar, de estar ali glorificando o nome santo do Senhor. E diz a palavra que ela sofria já há 18 anos. Ela era atormentada por um espírito de enfermidade. Amados, se ela era atormentada por um espírito de enfermidade, isso significa que ela tinha suas dificuldades, tinha seus problemas, tinha suas dores, mas não deixava-se dominar. Ela estava buscando a presença do Todo-Poderoso. E eis aí o exemplo para cada um de nós, amados, que muitas vezes não temos nada, nenhuma dificuldade, nenhum problema, e colocamos mil empecilhos para cultuarmos o nome santo do Senhor. Essa semana eu estava falando com uma pessoa muito amada, muito querida. Vou citar o nome dele aqui. É o Júnior. O Júnior é um homem de 50 e poucos anos de idade, que tem paralisia cerebral. Ele mexe um pouquinho com o seu pé, apenas um pouquinho com o pé, mas a sua dificuldade, os seus problemas, não o impede de buscar o Todo-Poderoso. É um homem que busca a presença do Eterno. É um homem que, mesmo nas suas limitações, está no templo, está buscando a presença do Eterno, está cultuando o Criador. Ele ama o Senhor a ponto de, com as suas dificuldades, escrever um livro contando a sua história. E ele fez aquilo apenas digitando tecla por tecla de um teclado adaptado com o seu dedão do pé. Olha só as limitações, mas mesmo assim não permite que seu mal o deixe em casa, não permite que seu mal o afaste do Todo-Poderoso. Essa filha de Abraão da mesma forma, Jesus também. Jesus em muitas situações não era benquisto na sinagoga, o povo não gostava dele, mas ele não deixava de cultuar, de estar congregado. Certamente não precisava, mas ele tinha prazer em congregar, em adorar o nome santo de nosso Senhor e Salvador. Nós, amados, precisamos observar aquilo que a Bíblia diz, e observar os exemplos que ela tem, e nos esforçarmos para fazermos aquilo que Deus quer para as nossas vidas. Amém? Afinal de contas, nós somos filhos de Abraão. Nós somos filhos de Abraão. Parece um contrassenso, mas se eu perguntar a você, tu és filho de Abraão? Certamente você há de afirmar que sim. Amém? E muitos hão de afirmar que sim. No entanto, ser filho do Pai da fé significa ter fé, amar o Senhor e servir ao Senhor. E às vezes os atos, as ações das pessoas não indicam que elas de fato têm fé no amado, fé no nosso Senhor e Salvador Jesus. Irmãos, essa mulher não desistiu. Ela estava sempre no templo e chegou o momento do Senhor vê-la e tocar na sua existência. É estarmos no lugar certo, na hora certa. Como você não sabe qual é a hora certa, esteja sempre no lugar certo. Isso você sabe e é possível assim fazer. Amém? Versículos 10 e 11. Eu quero que vocês prestem atenção nesse texto bíblico, que vocês acompanhem a leitura desse texto bíblico, porque ele é profundo, ele é maravilhoso demais, e o Senhor há de falar ao nosso coração nessa noite. Versículos 10 e 11. Diz a palavra: ora, ensinava Jesus no sábado numa das sinagogas, e veio ali uma mulher possessa de um espírito de enfermidade. Havia já 18 anos, andava ela encurvada, sem de modo algum poder endireitar-se. Amém, queridos? Irmãos, essa mulher tinha todos os problemas possíveis, imagináveis, para que ela pudesse levantar a sua boca contra Jeová, reclamar do Senhor, murmurar do Todo-Poderoso, apontar para Jesus que se apresentava como o Messias e negar o senhorio de Cristo Jesus. Mas ela agiu exatamente de uma forma contrária. Ela tinha esperança no seu coração. O seu coração era dominado pela esperança, a esperança de ser tocada pelo Espírito de Deus, de receber a restauração. Ela não deixava de cultuar, ela não deixava de estar na presença do Senhor, nada a impedia. Ela não estava amarrada na sua casa, ela não queria saber dessa história. Oh, mas você está doente, olha a tua dificuldade, você não consegue andar direito, olha as tuas limitações. Amados, nenhum desses argumentos fazia parte, estava no seu coração, porque o que importava àquela mulher, a filha de Abraão, era buscar o Todo-Poderoso, e o seu coração com certeza era dominado por uma esperança verdadeira, uma esperança real. E eis aí um exemplo para as nossas almas, amados, um exemplo para as nossas vidas, um exemplo que ensina-nos a não desistirmos do Senhor, a não nos afastarmos do Todo-Poderoso, a não andarmos por caminhos que não sejam agradáveis ao Eterno. Por mais difícil que eles sejam,
1: Busque o Senhor, por mais complicado que seja, não deixe de andar em direção ao Todo-Poderoso, porque em determinado momento você estará no lugar certo e a hora há de chegar, a hora da bênção há de chegar. Essa mulher, irmãos, ela sofria já 18 anos, não eram 18 dias, 18 semanas, eram 18 anos de sofrimento. Olha as dificuldades. Mas ela sabia a qual Deus ela servia. Ela amava o Todo-Poderoso a ponto de deixar o seu lar, deixar todas as coisas, as suas limitações. Ela deixava tudo em segundo plano, porque esta é a vontade do Eterno para as nossas almas. Aqueles que possuem seus corações cheios de esperança, estes deixam todas as coisas em segundo plano, porque o mandamento do Senhor que ou busquemos em primeiro lugar, ou coloquemos em primeiro lugar, que nós possamos tê-lo como Senhor soberano sobre as nossas almas. E essa lição, amados, ela leva-nos a refletir a respeito de quanto nós amamos o Senhor, o quanto nós amamos a Deus. O que é que nós estamos dispostos

0: guarda, o Senhor tem a bênção. Deus quer mover de uma forma soberana na vida daqueles que são filhos de Abraão. E se você tem fé no teu coração, a fé verdadeira, certamente tu és um filho de Abraão. E o Senhor há de mover, há de fazer grandes coisas na tua existência. Irmãos, a persistência, ela precisa ser uma palavra-chave na nossa vida. Persistência, perseverança. Isso significa que você passa um dia difícil hoje, mas você não desiste, você segue em frente. Mas um dia difícil, você não para, você não deixa se abater, você segue. Mais uma vida complicada, mais uma semana complicada, você aguarda a próxima semana, porque você sabe que no momento ou outro, o Senhor há de estender a mão sobre a tua vida, há de apontar para você que Deus há de fazer um milagre acontecer na tua vida. E eis aí a verdade do Senhor para a nossa existência, a verdade de Deus para as nossas almas. Amém, igreja? Hoje é o tempo de recomeçar a nossa caminhada. Se nós, porventura, paramos em decorrência das dificuldades, hoje é o tempo dos filhos de Abraão olhar para o Criador e seguir, andar, porque o Senhor é aquele que nos aguarda. No versículo 16, Lucas capítulo 13, como eu disse, íamos olhar alguns textos bíblicos, porque são importantes para a nossa caminhada. Versículo 16 diz o seguinte, ouça com atenção: por que motivo não se devia livrar deste cativeiro em dia de sábado essa filha de Abraão, a quem Satanás trazia presa há 18 anos? Essa foi a pergunta de Cristo Jesus, a pergunta do Senhor, para aqueles que o acusavam de o curar no sábado. Jesus olha para eles e diz: olha, vocês amam seus animais, parece nossa época, não é? Parece nossos dias. Ah, vocês amam seus animais, amam seus pets, a ponto de, no sábado, quebrar aquilo que está determinado e levar os seus animais para alimentar-se, para beber água. Diz a palavra: desprende da manjedoura no sábado, tira do curral no sábado e levava os animais para alimentar-se. O amor do homem para com seus animais era tão grande. No entanto, quando Jesus amou aquela mulher, amou de uma forma poderosa aquela mulher, a ponto de apontar o dedo para ela e curá-la, aqueles que estavam ali ficaram revoltados, não gostaram, e disseram para Jesus: Senhor, hoje é sábado, como é que tu curas no sábado? E não sabiam eles que Jesus era e é o Senhor do sábado. Nós vemos, amados, que as dificuldades, elas se levantam. Nós vemos que aquele povo levantaram-se contra o Senhor, levantaram-se contra Cristo, não aprovaram a cura daquela mulher, não aprovaram a libertação daquela mulher, não aprovaram aquilo que Cristo fez. Muitas vezes, irmãos, a caminhada da gente é assim. Muitos não hão de aprovar os atos dos filhos de Abraão, não hão de aprovar. Verão Deus agir na tua vida e apontarão o dedo para você, terão palavras de desânimo para você, levantar-se-ão contra a tua vida, farão coisas para que você possa desistir da caminhada. Não permita, irmãos, que nada te afaste dessa jornada. Essa mulher, ela não perdeu a sua fé. Essa filha de Abraão, ela não desistiu, ela seguia em frente. Ela estava buscando o Todo-Poderoso, ela sabia quem era Deus, mesmo em meio às suas dificuldades, ao mal que a atormentava. Com certeza, diz a palavra, que era uma espécie de espírito que se apossava do seu corpo, certamente gerava dores, dificuldades as mais diversas, além de encurvar o seu corpo. Veja, amados, nós precisamos olhar para o Senhor sempre. Por mais difícil que seja a tua caminhada, olhe para o Senhor. Se porventura apontam o dedo para você, se falam contra a tua vida, siga o Senhor. Não desanime de Deus, Não deixe Deus em segundo plano. Não cuide dos seus animais como se fossem mais importantes do que o Senhor. Entenda isso, irmãos. Não coloque as suas obrigações, os seus prazeres, as suas alegrias, talvez deveres, como mais importantes do que a presença de Deus na sua vida. Deus, ele precisa ser superior. Aqueles que estavam no templo, na sinagoga, olharam para Jesus, apontaram o dedão para Cristo. Apontaram o dedão para Cristo. Olha, tu curas no sábado. Tu curas no sábado. Mas os seus animais eram mais importantes do que a saúde, do que a restauração, do que a cura, do que a cura que aquela mulher recebeu. Veja, amados, como é forte, como foi forte a inversão de valores. E hoje, em nossos dias, quão forte é a inversão de valores. Antes de nós começarmos esse culto de louvor e adoração ao Todo-Poderoso, eu falava da chuva. Amém? Quão grande bênção as chuvas do Senhor sobre a nossa cidade. Sobre
1: receber a honra e a glória
0: da nossa vida. No entanto, a chuva torna-se uma espécie de vir à casa do Senhor, de adorar o Todo-Poderoso, mas é um impedimento superficial, subjetivo, porque se quisessem estar aqui, seria totalmente possível, mas a situação, amados, torna-se mais importante do que adorar, do que cultuar, do que glorificar o nome santo de nosso Senhor e Salvador. É preciso entender isso, irmãos. A chuva é uma bênção sobre nossa cidade, sobre a nossa região. A cura de Cristo sobre aquela mulher, uma bênção grandiosa demais. Fez algo que a medicina não pode fazer. Deus faz algo que o homem não pode fazer ao derramar chuvas. Aqueles que estavam ali ao redor olharam e apontaram o dedo para Jesus. Hoje, muitas vezes, muitos são impedidos pelas bênçãos que são derramadas sobre a terra e optam por não cultuar, por não seguir nesta caminhada verdadeira com o Todo-Poderoso. Em todas essas coisas, amados, é preciso entender que o nosso maior prazer reside em buscar a presença do Senhor, e reside em estarmos na presença do Eterno, e sabermos ainda, irmãos, que na nossa jornada, nós teremos dias bons também, dias maus, andaremos por planícies, mas também pelo vale da sombra da morte. Assim é a vida. Se porventura perseverarmos no Senhor, ele nos fará prosperar em nosso caminho bons e nos dará vitória sobre o caminho mau, porque o Senhor é para com aqueles que são fiéis. Aleluias! Essa filha de Abraão, ela não perdeu a fé. Ela olhou para o Todo-Poderoso, ela esperou no Senhor. Ela estava no templo e era o dia de receber a bênção. Era o dia do Senhor tocar na sua vida. Era o dia de receber a restauração completa da sua vida. Amém, filhos de Abraão? Nós somos filhos de Abraão. A Bíblia diz que ele é o pai da fé. Nós precisamos crer tal qual Abraão creu, a ponto de nos deixarmos mover, sem saber o que vai acontecer amanhã. Mas é acreditar, é confiar, é esperar, é persistir na presença do Senhor. Amém? Versículos 12 e 13, Lucas capítulo 13. Vamos voltar um pouquinho e lermos versículos 12 e 13. Ouça só. Vendo-a Jesus, chamou e disse-lhe: mulher, estás livre da tua enfermidade. Aleluias! E impondo-lhe as mãos, ela imediatamente se endireitou e dava glória a Deus. Amém, queridos? Irmãos, que momento sublime na vida daquela mulher. Que momento maravilhoso na vida daquela filha de Abraão. Ela esperou 18 anos. Ela cria no Deus ao qual servia. Tanto é que ela estava no templo. Era necessário que ela estivesse no templo. Era necessário. Se porventura, irmãos, ela em decorrência das suas dificuldades, das suas dores, problemas, se porventura ela tivesse optado por ficar em casa naquele sábado. Ah, hoje eu não vou ao templo. Ah, as minhas dores, as minhas dificuldades. Hoje não vou ao templo. Eis o tempo de Deus. Eis o tempo de Deus. Quando o Senhor nos chamou, amados, Ele não nos chamou para sermos domingueiros ou qualquer outro dia da semana, mas o Senhor chamou-nos para que andássemos na sua presença 24 horas por dia. O Senhor nos comprou dele, somos propriedade, para que Ele nos use a cada instante da nossa vida sobre a face da terra. E é preciso entender, irmãos, necessário é abdicarmos do nosso direito de vida em favor da direção do Senhor sobre a nossa vida. Veja isso. Esse tempo de você se dominar passou. Esse tempo de você escolher passou. Esse tempo de você optar por fazer ou não fazer, estar ou não estar, esse tempo já não existe mais na tua vida. Esse tempo já não existe na vida dos filhos de Abraão. O que Deus quer de cada um de nós é que estejamos continuamente na sua presença, fazendo aquilo que Ele quer. E Ele diz, amados, que bom é que estejamos juntos para louvarmos e adorarmos o amado, adorarmos o Todo-Poderoso. Aquela mulher entendia esta realidade e ela não permitia que as suas dificuldades a impedisse de cultuar, de adorar, de bendizer o Todo-Poderoso. Amados, hoje é o tempo oportuno, hoje é o tempo oportuno. Para aquela mulher foi um dia especial, foi o dia oportuno na sua vida. O interessante, amados, é que ela não fez uma oferta, ela não pegou algo ungido, ela não pegou o microfone ungido, ela não pegou uma chave ungida, ela não pegou um copo de água ungida, ela não pegou nada, amados, nada. Porque o que ela pegou foi a fé no Senhor. O que ela tinha de fato e ela tinha conquistado era uma fé verdadeira em Deus. Uma fé que estava dentro do seu coração, plantado no seu coração, a ponto de ser chamada por Jesus como filha de Abraão. Jesus olhava para aquela mulher e enxergava nela a fé. Eis o porquê que ela foi chamada de filha de Abraão. Veja, amados, ela não fez nada de especial. Ela não ouviu a voz de um profeta. Ela não deu pirueta dentro da igreja para mostrar que era cheia de fé. Ela não saiu fazendo coisas sobrenaturais, sei lá o quê, para mostrar para Jesus, olha, eu sou a mulher. Não. Jesus, amados, o que Ele quer de cada um de nós é o coração dobrado aos seus pés, cheio da sua graça e da sua misericórdia. E quando assim estamos, a exemplo desta mulher, Jesus enxerga, aponta o dedo e fala: receba a tua cura, receba o teu milagre, receba a tua bênção. É assim que Deus age, é assim que Deus faz, irmãos. Oh, glórias! Creia, mas encha teu coração daquilo que é de Deus, transborde-se daquilo que é de Deus, permita que sobre na tua vida aquilo que é de Deus, porque é isso que nos faz ser notados pelo Senhor. É assim que Deus nos enxerga, é assim que Deus age na nossa existência. A palavra diz, amados, deixe-me ler novamente para vocês, versículos 12 e 13. Vendo-a Jesus, provavelmente essa mulher estava nas últimas fileiras, se houvesse bancos na sinagoga, mas lá no fundo da sinagoga, já que a mulher não tinha o mesmo valor que era dado aos homens. Os homens ficavam em lugar de honra e a mulher em lugares secundários. Mas Jesus olhou sobre aquelas pessoas que estavam ali e enxergou a mulher lá no fundo. Jesus enxergou uma mulher quieta lá no fundo. Já que ela não tinha autoridade, ela não tinha permissão para manifestar-se, para falar no templo, ela não tinha permissão, não era permitido. Ela estava lá, como dizemos hoje, de boa, só louvando e adorando o Criador, olhando para o Mestre. E foi isto, amados, que chamou a atenção de Jesus para a sua vida. Jesus olhou para ela. Com estas palavras eu quero falar o seguinte: encha teu coração com aquilo que é de Deus, porque você será visto pelo Senhor. Encha teu coração com a palavra do Eterno, porque você será visto pelo Senhor. Encha teu coração do Espírito, permita-se encher-se com o Espírito de Deus, você será visto por Ele. Oh, glórias! Certamente, muitos hão de olhar para você, apontar o dedo contra a tua vida. Muitos hão de falar mal da tua fé, mal da tua coragem, mal da tua perseverança. Muitos hão de fazê-lo tentar, fazê-lo desistir. Muitos falarão palavras para que você desista. Mas persista, persista. Esta mulher persistiu, foram 18 anos de sofrimento, mas chegou o tempo em que o Senhor expulsou esse espírito maligno. E ela foi curada para a honra e para a glória do Todo-Poderoso. É assim que Deus faz. Nada foge ao olhar atento, amoroso e poderoso de Deus. Nada foge. Ele olha dos céus e Ele te contempla como se você fosse o único ser humano sobre a face da terra. É assim que Deus nos enxerga. Nós não entendemos isso, porque eu olho e vejo vocês. Você sai à rua e vê multidões, mas o Senhor nunca vê multidões. O Senhor vê pessoas amadas por Ele. E mais exato, uma pessoa amada por Ele. É assim que Deus enxerga a tua vida. Evidentemente que congregados, estes são feitos em igreja, uma transformação. Eles, congregados, são a igreja do Senhor. Mas Deus olha de forma pessoal por cada um de nós. Deus morreu pessoalmente pela minha vida, morreu pessoalmente pela tua vida. E isto é grande demais. É o suficiente para que, a exemplo da filha de Abraão, nós nos consideremos filhos de Abraão e persistamos nessa caminhada. Persistamos, persistamos. Irmãos, às vezes, quando você olha para as situações, você não consegue enxergar nada. Você não consegue enxergar nada à tua frente. Mas é assim mesmo, irmãos. É por isso que nós temos fé. E a fé, ela nos faz seguir sem enxergar. Isto é fé. Quando você tem fé no Todo-Poderoso, quando você confia no Senhor, quando o teu coração é dominado pelo Espírito de Deus, você marcha, você vai em frente, porque você sabe que aquele que é poderoso, Ele, o Criador dos céus e da terra, Ele é contigo, Ele te ama, Ele te conhece, Ele te abençoa, Ele move especialmente na tua vida. Filhos de Abraão, é assim que precisa ser o nosso proceder, para que o Senhor seja honrado e glorificado em nossa vida. Amém? Esse texto chama-nos a atenção para alguns aspectos. O primeiro: nunca deixe a esperança morrer. Por mais difícil que seja a tua causa, creia, o amado Senhor pode mudar a tua sorte. Esta mulher andou 18 anos para a sinagoga com suas dificuldades. Ainda, não perca jamais a tua fé. É a tua fé que enche o teu coração. É a tua fé que permite que Deus o veja, que Deus mova na tua vida. Nunca perca a tua fé. E por fim, prepare-se, porque o Senhor tem bênçãos incontáveis para você. Deus quer mover, Deus quer agir, Deus quer fazer coisas grandiosas na tua vida. Prepare-se, prepare-se para receber o teu milagre, prepare-se para ser honrado pelo Senhor. Essa mulher, a filha de Abraão, ela não tem nome, não foi citado o seu nome na Bíblia, ela não tem nome, mas o Senhor Jesus deu um nome maior do que o seu próprio nome. O Senhor Jesus olhou para ela e disse: é uma filha de Abraão, é uma mulher de fé, seu coração é dominado pela fé, seu coração é dominado por fé, ela está aqui porque ela acredita, é uma filha de Abraão. O Senhor precisa olhar para cada um de nós, apontar o seu dedo: eis aí um filho de Abraão. Amém, amados? Que possamos assim seguirmos em frente, sem permitir que as dificuldades, que os problemas, que as intempéries dessa vida nos pare, nos faça parar. Mas sigamos, prossigamos, porque vamos encontrar com o Senhor no tempo certo. Amém? É só não desistir. O tempo eu não sei, mas é preciso fazermos aquilo que o Senhor quer, é estarmos sempre no lugar certo, para a honra e para a glória dele. Ô, glórias! Vamos orar? Vamos ficar de pé para nós orarmos? Amado Deus, eu quero clamar que tu venhas trabalhar o nosso coração, Senhor, despertando em nossas vidas fé, para que nós possamos seguir sempre em frente, mesmo em meio às dificuldades, mas jamais desanimarmos, Pai, porque tu és o nosso Senhor. Certamente tu tens as bênçãos reservadas àqueles que creem, àqueles que são filhos de Abraão. Deus, move na vida de cada um desses que é onde ouvir esta palavra, para que sejam tocados pelo teu Espírito, em nome de Jesus. Amém. Aleluias. Amém, amados? Prossigamos, prossigamos, filhos de Abraão, prossigamos. Ô, glórias!
2: Mensagem 1256.

0: Obrigado, Senhor, que Tu trouxeste este reino para dentro de nós. Como Tu mesmo disseste, Jesus, o reino de Deus está dentro de vós. Nós queremos, Senhor, o Teu governo sobre nossas vidas, Teu reinado sobre nós, porque Tu és um rei de justiça, Tu és um rei de paz e Tu és bem-vindo à nossa vida, Senhor. Tu és bem-vindo, Senhor, Tu és bem-vindo. Aleluia.
1: Essa canção é um recado de Jesus para o meu e o seu coração. Vamos ouvir.

porque para mim tenho por certo que as aflições deste tempo presente não são para comparar com a glória que em nós há de ser revelada. Romanos 8:18.

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3: Convido você a abrir a Bíblia em Jeremias, capítulo 48, versículo 10. Vamos ler apenas a primeira parte desse versículo. Nos diz a palavra de Deus: maldito aquele que fizer a obra do Senhor relaxadamente. Mais uma vez, primeira parte do versículo 10 de Jeremias 48. Maldito aquele que fizer a obra do Senhor relaxadamente. Esse texto com certeza se aplicava ao exército, se aplicava ali ao povo de Israel, se aplicavam àqueles que estavam à frente das batalhas, e o Senhor chama a atenção do povo para que façam a obra, para que tudo quanto fizerem, façam com atenção, façam com carinho, não façam de forma relaxada, mas façam com afinco, que dê o coração, que dê o sangue para desempenhar as funções. Irmãos, esse texto pode ser aplicado em uma série de situações dentro do reino dos céus. Esse texto, maldito aquele que fizer a obra do Senhor relaxadamente, também se aplica a meu viver, a teu viver, aplica-se ao povo que chama pelo nome de Cristo. Nós, irmãos, somos levados, aconselhados por Deus a dar o melhor de nós em tudo quanto viermos a fazer. Seja na nossa vida profissional, vamos trabalhar como se trabalhássemos para Deus. Já somos aconselhados pelo Senhor a agirmos assim, que nós devemos trabalhar como se trabalhássemos para Deus. Na nossa vida como homem de Deus, como servos do Senhor, devemos nos envolver de uma forma tão intensa, tão profunda, que o Espírito Santo tenha condições de mover através da nossa vida. E nós sabemos, irmãos, que o Senhor nos tirou das trevas, nos resgatou do reino das trevas, não para que nós pudéssemos ficar quietos, sentadinhos ali, esperando a hora da morte chegar. Não, irmãos, o Senhor não nos resgatou para que nós ficássemos numa prateleira, guardadinhos ali, ou esperando o dia do chamado eterno para estarmos na glória com o Senhor. Não foi para isso que Deus nos resgatou. O Senhor nos resgatou e nos fez soldados dele. Nos revestiu de autoridade para pisarmos sob a cabeça de Satanás e fazermos assim aquilo que ele quer através de nossas vidas. O Senhor não te chamou para ficar sentadinho alisando o banquinho da igreja. Não, meu amado. Esse entendimento não é para você. Essa realidade falha, essa realidade triste, essa realidade de relaxados, não é para você. Porque Deus tem um propósito na tua existência. Porque Deus quer agir através de você, porque Deus quer gastar os teus dias na linha de frente, porque Deus quer gastar os teus dias na obra, porque Deus quer gastar os teus dias como pregador da palavra, como ministrador da palavra, como aquele que testemunha, como aquele que chama as pessoas ao arrependimento, que leva as pessoas a entender que precisam de Cristo Jesus e passar por um arrependimento e devido confissão de pecados. É para isso que Deus te chamou, é para o ID, é para você ir ao mundo e pregar o evangelho de Cristo, é para você ser útil dentro do reino dos céus, é para você ser um instrumento útil, que seja usado continuamente. Nós temos visto nesses últimos tempos que muitos que chamam pelo nome de Cristo, muitos que chamam Deus de Senhor, nós temos visto que muitos se aplicam a esse texto, mas de forma negativa. Aqui o Senhor diz: maldito aquele que fizer a obra do Senhor relaxadamente. Amados, quantos estão fazendo a obra do Senhor de uma forma tão relaxada, tão meia boca, tão mentirosa, tão fora da verdade bíblica, tão longe do querer do Senhor, que ministram aquilo que não, que não, que não existe na palavra, ministram mentiras como se fossem verdades. Isso é fazer a obra do Senhor relaxadamente, porque não buscam conhecer a Bíblia, não buscam conhecer aquilo que Deus quer para as nossas vidas e levar a este entendimento que procede dos céus àqueles que estão carentes, carentes da palavra de salvação, carentes da restauração, carentes de uma renovação profunda de vida, a ponto de serem transformados em novas criaturas. Amados, nós somos pessoas agraciadas por Deus com a grande bênção, a bênção que os anjos queriam, a bênção de falar do amor do Senhor. E nós não podemos nos calar, meu amado. Essa glória, essa bênção, o Senhor reservou especialmente para o ser humano. E esse ser humano é você que me ouve. É a minha vida, é a tua vida. Somos nós, meus amados. O Senhor reservou a bênção de falar da sua glória a nós que somos seus servos, e nós não podemos nos calar de forma alguma. Nós precisamos encontrar tempo para Deus na nossa vida, porque o chamado primeiro é para servir a Deus. O chamado primeiro que temos na vida é para sermos servos do Senhor. O chamado primeiro que Deus tem para a tua existência é para buscá-lo acima de todas as coisas, é buscar o Senhor em primeiro lugar, é buscar a Deus acima de tudo que você considera mais importante. Ou seja, é preciso entronizar Deus na tua existência. Tem que colocar Deus como maioral na tua vida. Tens que colocar Deus como primeiro, como primaz da tua existência, o primaz da tua vida. É preciso, irmãos, entender esta verdade. E quando nós entendemos esta realidade, deixamos-nos mover pelo Espírito Santo de Deus, abrimos o nosso coração, abrimos a nossa vida, nós somos renovados pelo Senhor, somos renovados e revestidos de autoridade, a autoridade para irmos e fazermos a vontade dele. É o batismo no Espírito Santo, é a confirmação no Espírito Santo de Deus que nos é dada, é o encher de poder, de autoridade que vem lá do alto através do Espírito Santo de Deus. E esse encher, irmãos, esse enchimento é para a minha vida, é para a tua vida também, é para você que diz e afirma que Deus é o teu Senhor. E nós, amados, que somos seguidores, somos servos, discípulos, somos comprados, somos propriedades do Senhor, nós precisamos buscar com muita vontade, com muito desejo, o sermos cheios do Espírito Santo de Deus. E esse enchimento, com certeza, ele só acontece quando você, meu amado, desenvolve uma vida reta diante do Senhor, uma vida santa, uma vida justa, uma vida de busca, uma vida de leitura da palavra. Conhecereis a verdade e a verdade vos libertará. É preciso conhecer a verdade, é preciso conhecer a Bíblia, é preciso conhecer quem é Deus e deixar-se ainda envolver-se com a revelação maravilhosa do Espírito Santo de Deus. Porque quando nós lemos a Bíblia, quando nós clamamos pela revelação do Espírito, o Senhor não nos deixa cegos, mas Ele abre nossos olhos e Ele faz-nos enxergar a verdade do texto bíblico. E esse texto se aplica na nossa vida, é o nosso alimento, é aquilo que nos fortalece, é aquilo que nos dá força para irmos e falarmos do amor do Senhor. Mas o interessante, amados, que muitos são chamados pelo Eterno, passam por esse estado de santificação, são enchidos, são cheios do Espírito Santo, passam pelo batismo do Espírito Santo, transbordam na presença do Espírito Santo de Deus, mas pecam, porque não querem se dar à obra do Senhor. Muitas vezes a carne fala mais alta, mesmo que a carne foi subjugada pelo poder do Senhor, mas você começa a abrir espaço na tua vida. São as brechas que pouco a pouco se abrem, e quando você acorda, a tua vontade inicial, ela já não é tão forte quanto antes. O teu desejo inicial já não é tão forte quanto antes. Sabe o que é isso, irmãos? São as brechas que se abrem na vida da gente. E isso com certeza é fruto, irmão, de uma vida relaxada diante de Deus. Eu quero afirmar para você, meu amado, que o enfraquecimento na vida espiritual, o nosso cair na vida espiritual, o nosso tropeçar na vida espiritual é fruto exclusivamente de ações relaxadas. Ações relaxadas, nós estamos agindo relaxadamente com relação a Deus. É, não se busca mais a presença do Senhor como antes, não se cultua a Deus como antes, não mais ora-se a Deus, não mais envolve-se com o Senhor, não mais deixa-se envolver pelo Espírito Santo de Deus, toma o domínio da própria vida das mãos que estavam antes na mão do Espírito Santo de Deus, e você próprio passa a dirigir a tua existência. E com relação e a consequência disso, amado, e a consequência disso é que você torna-se alguém de prática relaxada diante do Senhor. As tuas práticas não mais são firmes como antes, não mais cuidadosas como antes, mas você passa a fazer a obra do Senhor de forma relaxada. E a consequência é que Deus diz que maldito, maldito, maldito é aquele que faz a obra do Senhor relaxadamente. Maldito é aquele que não faz com carinho, com zelo, com disposição a obra de Deus. É aquele que faz de forma meia boca, entende? Ah, faz porque tem que fazer, mas sem aquele desejo, sem aquela vontade. O Senhor diz que maldito é aquele que age dessa forma. E quantos amados, ao tomarem conhecimento de Deus, ao abrirem os seus corações para o Senhor, quantos foram cheios, transbordaram na presença do Espírito Santo de Deus? A quantos o Senhor comissionou, Deus chamou, enviou? A quantos o Senhor deu talentos, dons, capacitação para fazer a sua obra? Mas muitos desses que foram assim preparados, que receberam de Deus essa graça, receberam de Deus essa glória, porque é uma glória receber isso de Deus, receberam de Deus essa glória, amados, e por agirem de forma relaxada, perderam isso. Estão partindo para o mundo eterno, partindo para a eternidade, partindo para o cemitério com seus dons, com a sua capacitação, com aquilo que Deus lhes concedeu, guardado consigo. Quero falar para você, meu irmão, você foi chamado para ser útil ao reino. Você foi chamado para fazer a obra do Senhor. Deus não te chamou para você ficar parado esperando a hora da morte chegar, não. Deus te chamou, te capacitou, Deus te encheu do Espírito Santo, Deus te tirou lá das garras das trevas, das garras do inimigo, te deu uma nova vida, um novo nome, te envolveu de uma forma tão extraordinária, magnífica. Foi para que você fosse útil ao reino dos céus, para que você tornasse, sim, um soldado útil, um instrumento útil na manifestação do poder de Deus. E esse chamado, meu amado, você não pode enterrar. Esse chamado, esse comissionamento, você não pode deixar se apagar na tua vida. Mas você precisa, no entanto, fazê-lo crescer, meu irmão. Você precisa alimentar-se cada vez mais da palavra, conhecer cada dia mais a palavra, para que o Senhor faça você crescer na sua presença. Receba cada dia mais poder, mais autoridade. Receba de Deus cada dia mais condições de estar em pé e na linha de frente do seu exército. Nós precisamos abrir o nosso entendimento, amados, abrir a nossa compreensão que nós não somos nossos. Precisamos entender essa grande verdade, que fomos comprados a preço de sangue. Fomos comprados a preço de sangue. E o nosso Senhor se agrada do seu servo quando ele está totalmente, de forma voluntária, pronto para agir, agindo na linha de frente, pronto para agir e também agindo na linha de frente, porque este sim, o Senhor olha e tem prazer. Será que Deus tem prazer na tua vida? Será que o Senhor está satisfeito com a sua vida, meu irmão? Será que Deus está olhando para você, está alegre contigo? Será que aquilo que Ele tem preparado para você, você está executando? Será que o teu chamado você está executando? Os dons, a capacitação que Deus lhe concedeu, você está colocando em prática? Será que você está fazendo a obra do Senhor com afinco, com prazer, com alegria? Ou ali envolvido até o sangue na obra de Deus? Ou será que você foi tomado por uma letargia terrível que te joga num canto, te enche o coração de desânimo, de preguiça, e você faz as coisas porque tem que fazer e olha lá, e quando faz, mas faz de uma forma tão assim, sem disposição, tão precária, que na verdade você está recebendo de Deus não um ok, você está recebendo de Deus não um consentimento, mas Deus olha para você, balança a cabeça de tristeza e diz: maldito, maldito é quem faz a minha obra de forma relaxada. Olha, meu amado, o Senhor conhece os nossos corações, o Senhor conhece a tua vida. E o Senhor sabe, meu irmão, quando o teu coração está ali batendo forte, alegre, quando o teu coração bate forte porque você sente prazer, porque você tem prazer naquilo que é de Deus. O Senhor conhece o teu coração e o Senhor sabe também dos corações que estão ali com aquele peso. Ai, que peso, que preguiça, faz porque tem que fazer, muitas vezes faz de forma ruim, de forma má. Eu quero dizer para você que Deus não aceita isso, meu irmão. É por isso que ele diz que é maldito são as pessoas que fazem, que agem desta forma, porque Deus não aceita, porque o que Deus quer de você é o melhor que você tem para oferecer. Se você tem o melhor para dar, dê o melhor para Deus. É o melhor no louvor, é o melhor no trabalho, é o melhor na ministração da palavra, é o melhor como homem de Deus, homem santo, puro, mulher santa, pura, cheia do Espírito Santo de Deus. É isso que Deus quer, que nós estejamos buscando dele o melhor que ele tem para a gente, o melhor que ele tem para nós. E quando nós assim fazemos, e fazemos com prazer, com alegria, quando nós temos satisfação, quando nós temos satisfação em fazer tais e tal forma, o Deus vem e nos enche poderosamente. Há muitos que estão aí na casa do Senhor, há muitos que estão aí nos templos, há muitos que estão nas instituições religiosas, as chamadas igrejas, jogadas num banco com maior preguiça, como se estivesse ali prestando um favor para Deus. Quero dizer para você que isso é engano. Você precisa, na verdade, acordar. Você precisa, na verdade, conhecer. Você precisa, na verdade, saber quem é Deus. Porque Deus, meu irmão, com certeza já te rejeitou. E você precisa acordar. Acordar enquanto é tempo, para que um arrependimento profundo adentre o teu coração. Quebre os teus alicerces. Quebre aquilo que você construiu lá dentro, para que sejam refeitos. É o barro. É o vaso que quebrou, que precisa ser... O vaso que rachou, que precisa ser quebrado, esfarinhado, para daquele barro, daquele pó, nasça um vaso perfeito. Assim precisa ser o teu coração. Se você não tem prazer na obra de Deus, você que me ouve nessa tarde, você que me ouve sempre a gente, mas você não tem prazer na obra de Deus, você não tem prazer em Deus, você acha que as coisas relacionadas a Deus é um enfado, é um peso, é um cansaço, é algo chato, que você não tem satisfação, digo-lhe que a tua situação como cristão, membro de uma igreja, para nada serve diante de Deus. Mas é preciso que você acorde enquanto é tempo, porque você com certeza está vivendo uma vida espiritual relaxada, uma vida espiritual na qual o Senhor não aprova, uma vida espiritual na qual o Senhor não está, o Senhor não consente, e certamente debaixo de maldição você está. Acorda enquanto é tempo. Acorda você que dorme, acorda você que dorme para a obra do Senhor. Esteja atento porque Deus tem um chamado para você, mas você precisa com prazer, com alegria, com satisfação, com voluntariedade, se entregar, se dar, se envolver. E tem que aceitar, meu irmão, tem que ser o primeiro que se predispõe a fazer a obra do Senhor. Quando alguém fala, ei, tem alguém aí que quer fazer alguma coisa para Deus, você tem que ser o primeiro a levantar a mão, você tem que ser o primeiro a se dispor para fazer a obra de Deus, porque é assim que o Senhor quer, e o Senhor se agrada daqueles que são voluntários, daqueles que têm disposição nos seus corações, daqueles que sabem e reconhecem a soberania dele e que desejam usar essa vida que você recebeu dele como um dom gratuito. Mas o Senhor reconhece que aqueles que têm prazer em usar esta vida em seu favor, em favor da obra do Senhor, são amados, são agraciados, são abençoados e recebem de Deus um cuidado todo especial. E o Senhor ainda nos diz que para estes há um galardão que espera na glória. Além de você ter prazer em fazer a obra do Senhor, além de sermos tomados pelo Espírito Santo de Deus, que enche o nosso coração de alegria, de satisfação, já era o suficiente, mas Deus ainda te recompensa e reserva para você um galardão na glória. É bom, meu irmão, e nós precisamos entender e nos dar o Todo-Poderoso, precisamos entender e compreender aquilo que Deus quer para as nossas vidas, assimilar a sua vontade e colocar em prática em nosso viver a vontade do Senhor. Olha, irmão, eu quero afirmar para você, não existe nada melhor do que estar na presença do Senhor. Não existe nada melhor do que estar na presença de Deus. Não existe nada melhor do que ser cheio do Espírito Santo de Deus. Se porventura isso que eu falo para você não é uma verdade na tua vida, se você não sente isso com relação àquilo que é de Deus, aquilo que é lá do alto, eu quero dizer para você, há algo errado na tua vivência com o Senhor. Há algo errado na tua vida de comunhão com Deus. Há algo errado, há um vírus que quebra essa comunhão, que destrói essa unidade com Deus, e você precisa, o quanto antes, buscar uma restauração com o Senhor. Amado meu, irmão precioso, maldito aquele que faz a obra do Senhor relaxadamente, maldito aquele que faz a obra do Senhor de uma forma que Deus não se agrada, maldito aquele que não se doa para Deus, que não se dá para Deus, que não coloca Deus em primeiro lugar na sua vida, que não se deixa mover pelo Espírito Santo, que anda por caminhos errados, que anda por caminhos de pecado, que anda por caminhos nos quais o Todo-Poderoso não passa, não trilha. Esteja atento a essa verdade, irmão. Esteja atento a isso, porque Deus quer mudar a tua sorte. Deus quer mudar a tua sorte. Deus tem chamado homens, guerreiros, valentes, para estarem na linha de frente, como diz esse texto. E aqueles que foram chamados pelo Senhor precisam fazer o máximo, aquilo que está ao seu alcance, para agradar o Todo-Poderoso. Meu irmão muito precioso, como está a tua vida com Cristo? Como está a tua vida com Cristo? Minha irmã, mulher de Deus, como está a tua vida com Cristo? Onde está o teu coração? Onde está o teu prazer? Onde está a tua satisfação? Onde está o teu foco de vida? Eu sei que nós vivemos dias nos quais precisamos nos preparar para o dia a dia, para a nossa vida profissional, precisamos nos preparar, estudar bastante, essas coisas todas, porque está difícil, a concorrência é grande em todas as áreas, mas eu quero dizer para você, não permita que isto roube da tua existência o foco, o nosso alvo principal, e o nosso alvo principal, acima de tudo, é sermos um soldado do Senhor, é sermos alguém preparado por Deus, alguém que é amado, alguém que é reconhecido pelo Senhor. Não permita, meu irmão, que o corre, que os desafios da vida terrena venha roubar o tempo que é de Deus na tua vida, e dessa forma que você venha ser maldito diante do Senhor por não dar tempo para Ele, não dar atenção ao Senhor, não viver em comunhão com Ele e fazer a sua obra de uma forma relapsa, que venha fazer a sua obra de uma forma relaxada. Não permita, meu irmão, que isto aconteça na tua vida, mas que você possa, como homem de Deus, em cada dia mais buscar o crescimento que nos leva à estatura do varão perfeito, que é Cristo Jesus. E vale ressaltar que esse crescimento só vai cessar o dia que partimos para a eternidade, mas é preciso partir para a eternidade com um bom currículo, mas um currículo de serviços prestados à obra de Deus, uma folha de serviços, mas serviços prestados à obra de Deus, para que lá na glória, diante do trono branco, o Senhor possa olhar para o nosso currículo, para a nossa folha de serviços prestados, e possa enxergar que nós nos gastamos primeiro, em favor da sua obra, em prol daquilo que Ele tem de melhor para nós, que é a grande missão de falar do seu amor e da sua obra redentora, e que Ele possa visualizar isto, meu amado, e possa lhe dar os galardões que você merece, porque você fez por onde. Que você não seja, meu irmão, alguém sem frutos, mas que seja alguém que frutifica continuamente para a obra de Deus. Amados, não existe nada mais importante para que nos vale os tesouros dessa terra, para que nos vale os grandes diplomas, se nós não tivermos o diploma que nos é dado por Deus, se nós não tivermos na parede do nosso coração pendurado o diploma de servo do Senhor, e este sim, dado pelo Senhor, em reconhecimento do teu trabalho, da tua vida, de dedicação verdadeira, profunda ao Todo-Poderoso. É isso que nós precisamos buscar para a nossa existência, gente. Buscar cada dia mais de Deus essa verdade, nos deixar tomar pelo Senhor, pagar o preço, como nós vemos diversos exemplos na palavra de Deus. Quantos pagaram preços, meu Deus, que preços difíceis, que preços terríveis, mas tiveram disposição para pagar, porque sabiam e reconheceram que Jesus, que o Senhor era principal, era mais importante, não havia nada melhor, nada que os alegrava mais, que enchiam seus corações de prazer, do que servir ao Todo-Poderoso e gastassem na obra do Senhor. Que sejamos nós assim também, meu irmão. Pessoas que não venhamos a partir para o mundo eterno, viemos a partir desta para outra vida espiritual, sem nada fazer para o Senhor, levando consigo a nossa capacitação, os nossos dons, os nossos talentos, seja qual for o nome que você queira dar, aquilo que foi dado por Deus para fazermos a sua obra, e que nós escondemos ou usamos de forma relaxada, sem um verdadeiro envolver-se, sem um verdadeiro deixar-se tomar pelo Espírito Santo de Deus. Que nós não sejamos destes, mas sejamos daqueles que tomaram a capacitação, receberam a capacitação, tomaram os dons e foram e fizeram e foram agraciados por Deus com palavras tais como: este é um homem segundo o meu coração, esta é uma mulher segundo o meu coração. E é assim que o Senhor faz. Porque Deus tem prazer em abençoar. Mas Deus também tem prazer na vida daqueles que se doam para Ele. Que nós sejamos destes, que venhamos doar por completo a nossa vida ao Senhor. Entregar-nos por completo ao Todo-Poderoso. Sabedores que o Senhor exige da gente algo, mas nada é difícil demais, nada que nós não possamos dar para o Senhor. E quando nós damos, abrimos esse espaço, Ele vem e nos dá o Espírito, nos dá a capacitação e nos dá a grande comissão, a comissão de testemunhar da Sua Palavra, do Seu amor a esse mundo. Sejamos nós, irmãos, esse remanescente de Deus, povo santo, que procure primar pela obra do Senhor, fazê-la de forma perfeita, irrepreensível, e que jamais venhamos nos encontrar fazendo a obra do Senhor de forma relaxada, para não recebermos dele a palavra: maldito, maldito, maldito aquele que faz a minha obra de forma relaxada. Que a graça do Senhor esteja sobre a tua vida, sobre a tua casa, e te abençoe de uma forma profunda, maravilhosa, extraordinária. É a declaração de bênção sobre a tua existência. 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Eu sou teu irmão, o pastor Elias de Oliveira. 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

Deus não nos deu o espírito de temor, mas de fortaleza e de amor e de moderação. 2 Timóteo 1:7.

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2: Nós precisamos, amados, analisar cada instante essa situação, pensarmos com cuidado para não errarmos o caminho. Não errarmos o caminho. E Cristo, amados, olhou para os seus, olhou para cada um de nós e disse: eu sou o caminho. Vamos abrir a Bíblia no Evangelho segundo João, Evangelho de João, capítulo 14. Vamos ler a partir do versículo 1 até o versículo 7. Nós vamos ouvir alguns conselhos do Senhor para a nossa vida, conselhos que são fundamentais para que nós possamos ter uma vida feliz, uma vida realizada com o Mestre, para que nós possamos estar com Cristo Jesus a cada instante. Esses eram os momentos finais de Cristo Jesus. Ele estava prestes a ser crucificado. A crucificação já estava sendo visualizada por ele, com certeza. E ele aconselha aqueles que estavam reunidos a agirem de uma forma que fosse agradável ao Todo-Poderoso. João capítulo 14, versículos 1 até o 7 diz: não se turbe o vosso coração, credes em Deus, credes também em mim. Na casa de meu Pai há muitas moradas, se assim não fora, eu vou-lo teria dito, pois vou preparar-vos lugar. E quando eu for e vos preparar lugar, voltarei e vos receberei para mim mesmo, para que onde eu esteja, estejais vós também. E vós sabeis o caminho para onde eu vou. Disse-lhe Tomé: Senhor, não sabemos para onde vais, como saber o caminho? Respondeu-lhes Jesus: eu sou o caminho e a verdade e a vida. Ninguém vem ao Pai senão por mim. Se vós me tivesses conhecido, conheceríeis também a meu Pai. Desde agora o conheceis. E
3: a força e o poder
2: o tendes visto. Cristo Jesus, vida por nós. Eram os momentos finais de alguém que veio para que nós fôssemos novas criaturas. Para que nós pudéssemos viver uma nova realidade. E é esta realidade que nós queremos falar nesta noite. Senhor Deus, eu quero clamar que Tu venhas falar conosco, nos dando a revelação da palavra, Senhor, a direção da palavra, para que ela possa ficar gravada em nosso coração. Esse é o nosso clamor em nome de Jesus. Amém, Senhor. Irmãos, Cristo Jesus havia deixado a glória, Cristo Jesus tornou-se homem, nasceu de Maria, viveu 30 e poucos anos sobre a face da terra. Conforme historiadores, em 3 anos, ele fez o ministério para o qual ele veio. Ele pregou a palavra, chamou as pessoas ao arrependimento, a uma mudança de vida. Ele deu sentido à vida das pessoas. Cristo Jesus veio, irmãos, para encher o nosso coração, para fazer você ter algo no qual olhar e esperar, confiar e não parar, e sempre seguir em frente. Cristo Jesus veio encher o nosso coração, veio nos dar a paz que tanto almejamos, nos dá a alegria que tanto precisamos e que muitos buscam em fontes nas quais ela não está. Mas Cristo Jesus, amados, Ele pode mudar por completo a nossa existência. Ele precisa ser o nosso referencial de vida. Nós precisamos olhar para Cristo e tê-lo como referencial de vida, olhando sempre para o Mestre. E quando nós, amados, nos predispomos a confiar em Cristo, a depositar a nossa existência, a nossa alma, a derramar-nos diante do Mestre, a entregar-nos por completo, um grande milagre existirá, ocorrerá na nossa vida. O milagre da restauração, o milagre da cura, o milagre da mudança de vida é a nova vida que torna-se uma verdade. Ela é gerada pelo Espírito Santo de Deus que passa a habitar em nosso coração. E o vazio que é tão comum nesses dias, como as pessoas estão vazias, não é verdade? a depressão que se alastra, são adolescentes depressivos, jovens depressivos, adultos depressivos, são anciãos depressivos. Essa depressão tem varrido todas as faixas etárias, por incrível que pareça. É o vazio, irmãos, e muitas vezes é a falta de Cristo Jesus que enche o coração da pessoa de coisas reais, de coisas verdadeiras. E quando nós olhamos para Cristo Jesus, nós vamos vê-lo como o Senhor, nós vamos enxergá-lo como aquele que grandes coisas fez por nós. E apenas algo precisamos fazer, que é doar a nossa vida, entregar a nossa vida para que Ele possa mover de uma forma soberana. Será que nós já entregamos a nossa vida de fato para Cristo? Quem é que domina a nossa existência? De quem nós somos? Se hoje você fosse analisar e pensar quem é o dono da minha vida, levando em conta que só há dois senhores, só há dois senhores. Levando em conta essa verdade, se nós formos pensar à luz da Bíblia, quem é o dono da minha vida? Qual seria a resposta verdadeira? Qual seria a resposta verdadeira? Nós precisamos, amados, analisar cada instante essa situação, pensarmos com cuidado para não errarmos o caminho, não errarmos o caminho. E Cristo, amados, olhou para os seus, olhou para cada um de nós e disse: eu sou o caminho. Disse Jesus: eu sou o caminho, eu sou o caminho. Vale ressaltar que o homem está naturalmente num caminho que não é Jesus. O homem, naturalmente, ele anda por um caminho estranho, um caminho diferente, um caminho no qual Jesus não está. A partir do momento que nós reconhecemos o senhorio de Cristo, sim, nós somos colocados no caminho, e o caminho é Jesus. O caminho é o Senhor, o caminho é Cristo. Ele disse: sou o único caminho, eu sou o caminho. Você quer ir para os céus? Claro que quer, claro que quer. Nós queremos ir para os céus, mas você está no caminho? Será que você está trilhando no caminho certo? Quero falar para você que para passar por este caminho é necessário que tenhas um documento de permissão. Tu precisas da permissão, e essa permissão nós a conseguimos quando entregamos o nosso coração para Jesus. Quando nós o recebemos como Senhor e Salvador, nós somos habilitados a passar por Cristo, a andar em Cristo, a sermos de Cristo. E com certeza, irmãos, a graça do Senhor nos envolverá, e a nossa vida será completa, nossa vida será marcada por realizações. Como está a tua vida? A tua vida é marcada por realizações? Será que você sente-se realizado diante de Deus no teu dia a dia? O que é que tem marcado a tua existência? Nós temos visto, irmãos, que muitos em busca do caminho verdadeiro, em busca de uma mudança, em busca de uma solução, têm corrido atrás de religiões. Estão buscando religiões as mais diversas, as mais complicadas, as mais distantes, estão buscando deuses estranhos. Outros, amados, mergulham nas filosofias dessa vida, nas muitas filosofias. Colocam em prática uma série de filosofias. Ainda há aqueles que acham que para que o seu coração seja feliz, necessário é mergulhar no mundo dos prazeres. São mil prazeres, prazeres de todas as formas, vive em prol do prazer. Outros, amados, mergulham em livros, estudam, estudam na profissão, cada dia querendo ser melhor, ganhar mais da sua profissão, no casamento, querendo um casamento perfeito. Ou seja, muitos têm buscado soluções em muitos caminhos, quando na verdade é muito fácil recebermos de Deus a solução real. O resultado verdadeiro é somente andar em Cristo Jesus. Se a tua vida, amado, ela está com aquele vazio profundo, nada te contenta. Você amanhece, mais um dia de trabalho,
0: Você já está, misericórdia, cansado, você está sem vontade, desanimado, é um desânimo constante no coração, olhe para Cristo, porque Ele pode encher o teu coração de paz, de contentamento, de alegria. Jesus é tudo na vida da gente, amados. E na sequência do texto, Cristo disse: Eu sou a verdade que liberta. Eu sou a verdade que liberta. Irmãos, como nós temos contemplado verdade nesses últimos dias? Quantas verdades diante de nós? Quantas verdades? Cada um com a sua verdade, cada religião com a sua verdade, cada filósofo com a sua verdade, cada religioso com a sua verdade. As verdades são tantas, amados. Mas Cristo, Ele coloca numa situação muito interessante, Ele diz: Eu sou a verdade. Ele não falou, eu sou uma verdade. Ele não disse, eu sou um caminho. Ele disse, eu sou o caminho, a verdade. Ou seja, amados, Ele é a verdade primeira, a real. E existem outras verdades, e estas com certeza não procedem dos céus, mas são as opções oferecidas pela nossa carne, pela nossa vontade, pela nossa natureza e também pelo nosso opositor, Satanás. Satanás coloca diante de nós uma série de verdades e afirma: olha, se você viver dessa forma, você será feliz, você terá a solução para os seus problemas, se você agir assim, você verá o milagre, se agir dessa forma, você será bem sucedido. Ou seja, amados, as verdades estão aí. Mas é preciso entender que a verdade verdadeira é aquela que nos é apresentada por Cristo Jesus. E se nós não estivermos vivendo a verdade de Cristo na nossa existência, porém mergulhados naquilo que este mundo tem a oferecer, nós não seremos completos. A alegria do Senhor não estará no nosso coração. A paz do Senhor não envolverá a nossa vida. Nós não teremos contentamento sobre a face da terra. E seremos, amados, pessoas que viverão cada dia mais tristes, abatidas, cada dia mais sem vontade, loucos para morrer. Interessante, amados, que esta verdade do mundo leva as pessoas à morte, leva as pessoas a desejarem a morte. O interessante é que o inimigo, ele trabalha a mente da gente, e ele faz nos entender que é melhor morrer do que viver. Olha que coisa mais louca. Satanás sopra no ouvido das pessoas e tem soprado dia após dia: é melhor morrer, é melhor morrer, é melhor morrer. E a pessoa, irmãos, que não conhece a verdade que liberta, deixa-se levar pela verdade do mundo, coloca uma corda no pescoço e morre. Mas o interessante, que não era uma verdade, era uma mentira. Era uma mentira que foi plantada na cabeça, no meio da sociedade, que foi plantada na vida das pessoas por Satanás, e esta morte, este portal de passagem para o mundo espiritual, não hão de conduzi-los para os céus. Porque Cristo Jesus é o caminho, a verdade e a vida. Cristo é o caminho. Para que eu possa acessar a presença do Senhor, para que eu possa estar nos céus, eu tenho que aceitar Jesus como Senhor, andar na verdade de Cristo. Ele é o caminho, não nos esqueçamos. Ele é o caminho, amados. Ele é o caminho. Somente Jesus pode nos conduzir para o reino celeste. Mas esse mundo, queridos, está muito difícil, está muito complicado. Se nós não vivermos de fato Jesus Cristo, uma vida de comunhão real com o Todo-Poderoso, se eu não me aplicar em conhecer e a cada dia buscar a presença de Deus, não conseguirei ficar de pé. Não conseguirei, irmãos. Não é algo que você faz uma única vez, tipo assim: ah, eu fui na igreja hoje, domingo, agora, daqui a 15 dias, um mês, eu volto lá. Não, não serve. Não serve para nada. Eu tenho que ansiar, desejar. Eu preciso querer Deus como a corça deseja a água, como diz aquele cântico e também está nos Salmos. Eu preciso cada dia mergulhar, irmãos, no Senhor, desejar Deus. Eu preciso olhar para a verdade divina e ter prazer no Senhor, ter alegria no Senhor. Eu preciso olhar para Deus e o meu coração alegrar-se. Eu não posso viver, irmãos, de uma forma que eu olho para Deus e me canso dEle. Isso significa que eu não conheço a verdade que liberta. Será que você tem olhado para Deus como? Nós precisamos de sinceridade na nossa vida. Eu preciso de sinceridade no meu coração. Você precisa de sinceridade na tua vida. Como é que você tem olhado para Deus? Como é que você enxerga Deus na tua vida? O que é mais importante para você? O que é mais importante para mim? Será que este mundo é mais importante? Será que eu anseio mais pelas coisas do mundo? Será que meu prazer está nesse mundo? O prazer está nos vícios? O prazer está na prostituição, no adultério, nessas coisas que esse mundo tem a oferecer? Será que a minha alegria está nessas coisas? E a verdade de Deus na minha vida, irmãos? Amados, precisamos cada dia mais buscar o Senhor com todas as forças do nosso ser, porque Deus quer nos abençoar, Deus quer trabalhar o nosso coração. Não foi por menos, não foi por acaso que Cristo Jesus deixou a glória, não foi por acaso que Cristo Jesus veio ao nosso encontro, igreja. Não foi por acaso, Ele veio porque Ele te amou, porque Ele viu a minha necessidade, a tua necessidade, Ele viu que nós precisávamos de uma restauração, de uma cura. O homem, irmãos, ele está enfermo pelo pecado. A Bíblia diz que o pecado separou-nos dele. Separou-nos de Deus. O pecado rompeu a comunhão do homem com Deus. E se eu não buscar Cristo Jesus, a verdade que liberta, para que haja uma restauração da minha comunhão, uma religação com o Todo-Poderoso, como posso ter acesso? Não se deixe levar pelas vãs filosofias que mostram muitos caminhos. Lembre-se, só existe um caminho. Não existe o jeitinho brasileiro. Não existe alternativa. Caminhos genéricos. Não existe. Só existe o caminho real e o caminho é Cristo Jesus. E o Senhor, na continuidade desse texto, diz: Eu sou a vida. Disse Jesus: Eu sou a fonte da vida. João capítulo 14, versículo 6. Respondeu Jesus: Eu sou o caminho, a verdade e a vida. Ninguém vem ao Pai senão por mim. Cristo Jesus, amados, falou ali naquela reunião, juntos com seus discípulos e os demais que estavam reunidos. Ele falou para aquele povo: olha, eu sou a vida. Eu sou a vida. Ele quis dizer, irmãos, que ele procedia de Deus. E aqueles que olhavam para ele poderia também receber a vida. Ele tinha vida porque ele era Deus. Estava pronto para ser restabelecido. Mas essa mesma vida, amados, ele tinha condições de passar a todos aqueles que olhassem para ele, que o aceitassem como Senhor e Salvador das suas vidas. O pecado separou-nos do Senhor, irmãos, mas Cristo veio para nos unir ao Senhor, aleluias, glórias a Deus. O Senhor veio para nos unir, e essa unidade, amados, ela é perfeita, é uma unidade profunda, é uma unidade real, não é algo aparente. Não é algo aparente. Quando o Senhor diz que Ele é a vida e quer que nós também tenhamos a vida, Ele deseja que vivamos segundo Ele, segundo a vontade dEle, que os nossos passos sejam firmados na rocha, para que não venhamos a pisar em falsos. Essa é a verdade do Senhor, irmãos. O Senhor veio para restaurar-nos por completo e mudar a nossa existência. E nós, com certeza, desejamos de Cristo uma nova vida. Eu imagino, amados, que você que me ouve, você que está nos acompanhando, eu imagino que você deseja essa nova vida, que o teu coração, ele arde com relação àquilo que é de Deus, mas para que essa vida, ela possa tornar-se uma realidade, ser um fato na tua existência, somente em Cristo. Não há outra forma. Não existe outra forma. não existe campanhas, não existe nada, não existe uma vela acesa, não existe comprar uma camisa, não existe vestir roupas ungidas, não existe nada que possa te dar a vida. Só Jesus, igreja, só Jesus pode conceder-lhe, de fato, a vida. Você prefere ficar morto ou queres viver? Para ficar morto não precisa fazer muita coisa, haja visto que a Bíblia diz que nós já nascemos mortos. Nós já nascemos pecadores. E se nascemos em pecadores, já nascemos mortos espiritualmente falando. Para que nós possamos errar o caminho dos céus, não precisamos fazer nada. Não precisamos falar palavrões, não precisamos roubar, não precisamos mentir, não precisamos ser ladrões, não precisamos ser uma pessoa ruim, não precisamos ter vícios para errarmos o caminho dos céus. É só cruzarmos os braços e não aceitarmos o senhorio de Cristo Jesus sobre a nossa vida. Entenda dessa forma, igreja. Nós precisamos fazer algo. O Senhor espera de cada um de nós uma decisão, uma atitude, e essa atitude é nos aproximarmos de Deus, nos envolvermos com aquilo que é de Deus. E nós precisamos estar atentos a um detalhe, amados, a um detalhe muito sério. Nós achamos que podemos todas as coisas porque Deus é misericordioso, porque Deus é bondoso, porque Deus é bom. E nós podemos agir de todas as formas. Não, nós não podemos. Nós só podemos agir de uma forma, segundo Cristo. Eis o nosso parâmetro de vida. O nosso parâmetro de vida é Cristo Jesus. Eu tenho que me espelhar em Cristo. As minhas ações, elas precisam ser semelhantes às de Cristo. Não são tuas roupas, não são as gravatas, os ternos, os sapatos brilhantes, os templos forrados de ouro. Não são estas coisas que te aproximam do Senhor. Não são estas coisas que te aproximam de Deus. Mas é um coração sedento, que deseja, que quer estar na presença do Senhor, que entende a seriedade da salvação, a necessidade de viver o Todo-Poderoso, um coração que anseia por Cristo Jesus, um coração que vibra com Cristo, um coração que entende que não há nada melhor, nada mais precioso, um coração que deixa-se mover pelo Espírito Santo, e o Espírito Santo abre os nossos olhos para entendermos quão grande e maravilhoso foi o sacrifício daquele que disse: eu sou o caminho e a verdade e a vida, e ninguém vem ao Pai senão por mim. Amados, o que falar? Muitas vezes nós queremos as alternativas que este mundo oferece. Nós queremos as alternativas. Mas, no entanto, amados, quando nós olhamos para a palavra, vamos entender que não há alternativas. Não existe alternativas. Não existe, igreja. Se nós desejamos os céus, se é a nossa vontade ir para o céu, nós temos que passar por Cristo Jesus. Temos que andar por Cristo Jesus. Amados, o sacrifício de Jesus não foi por acaso. O sacrifício do Senhor não foi por acaso. Ele também não quer que você faça as coisas por acaso, mas que você faça tudo pensado, que você faça para a honra, para a glória do Senhor, que você faça para que Deus seja exaltado, para que Deus seja honrado, para que Deus seja glorificado. Nós precisamos entender esta verdade. Se Cristo Jesus, ele deixou a glória e ele fez, amados, por amor a nós, o grande sacrifício, nós temos que deixar tudo para trás e fazer para Cristo Jesus com todo o nosso coração, da mesma forma que Cristo fez por nós. Será que há reciprocidade na nossa vida? Será que há reciprocidade? Cristo nos ama. Será que nós amamos a Cristo? Cristo amou-nos a ponto de deixar a glória tornar-se homem e andar nessa terra como homem, fazer a vontade do Pai Eterno, dar-se em sacrifício. Será que nós temos abraçado os mesmos princípios de Cristo Jesus? Irmãos, no versículo 7 de João capítulo 14 está escrito: Se vós me tivesseis conhecido, conheceríeis também a meu Pai. Desde agora o conheceis e o tendes visto. Amém? Esta é a verdade do Senhor. Qual foi a afirmativa de Cristo? Se vós me tivesseis conhecido. Se vós me tivesseis conhecido, conheceríeis também a meu Pai. E desde agora o conheceis e o tendes visto. Esta é a verdade a respeito de Cristo. Nós precisamos conhecer Cristo Jesus. Viver Cristo com todas as forças do nosso ser, irmãos. E se nós abraçarmos o Senhor, a nossa vida com certeza terá sentido. Seremos felizes com o Senhor. A alegria de Deus será a nossa força. Amém? A alegria do Senhor, a nossa força é. A alegria do Senhor, a nossa força é. Nós temos que buscar, irmãos, a força do Senhor, buscarmos Deus. Pague o preço, igreja. Eu falo sempre, é preciso pagar o preço da disposição, o preço da coragem, o preço da tomada de atitude, o preço para sair de casa, o preço para deixar o conforto da nossa zona de conforto, é sairmos de casa para que nós possamos abraçar a Cristo Jesus, entender a vontade do Senhor e mostrá-lo que nós o amamos e queremos dia após dia estar na presença dele. É, igreja. Às vezes, amados, nós olhamos e não vemos a mesma disposição na vida dos irmãos e também na minha vida. E Deus, como é que olha para nós? O Deus que sonda o meu coração, o Deus que olha para a minha vida, como é que Ele me enxerga? Como é que Ele te enxerga? Ah, mas pastor, não funciona assim. Não, não é desse jeito. Realmente, irmãos, não é desse jeito. É muito mais sério. É muito mais sério. É muito mais profundo. A minha visão de Deus, ela é um tanto quanto distorcida, mas a visão de Deus para comigo, ela não é distorcida. Eu olho para Deus e às vezes uma série de fatores me faz enxergar o Senhor de uma forma, mas o Senhor, quando olha para mim, Ele vê a minha essência, Ele vê a tua essência. O que é que marca a tua essência? O que é que marca o teu ser, igreja? O que é que marca? Ah, mas pastor, eu amo Jesus, eu amo Jesus, eu amo Jesus. Faça alguma coisa para que Cristo possa ver que você o ama. Faça alguma coisa. Ah, pastor, eu estou no caminho Jesus. Mostre que você está andando no caminho que é Jesus. Pastor, eu já aceitei a verdade de Cristo. Viva a verdade de Cristo. Não apenas aceitar, mas viver no teu dia a dia. Viver, igreja, é preciso viver Cristo, é preciso viver. Cristo disse, eu sou a vida, tenha a vida de Cristo. E ter a vida de Cristo, irmãos, é carregar em nós as características que são comuns ao Senhor. Eu tenho que carregar em mim as características de Cristo. Eu tenho que produzir no Espírito. Os frutos do Espírito são esses que devem ser vistos pelas pessoas que me conhecem, pelas pessoas que andam comigo. Não as obras da carne, mas os frutos do Espírito. Oh, igreja, nós precisamos nos deixar dominar pelo Espírito Santo de Deus em todas as situações, buscar o Senhor com todas as nossas forças, para que a glória do Senhor, para que a graça do Todo-Poderoso se manifeste de uma forma soberana, de uma forma grandiosa na nossa existência. Eu tenho que frutificar no Espírito, irmãos. Eu tenho que frutificar no Espírito. Eu quero ler para vocês, para nós finalizarmos essa palavra. Gálatas capítulo 5, a partir do versículo 19. Quero que vocês ouçam com atenção, porque o Senhor nos deixou esse parâmetro através do apóstolo Paulo, quando ele escreveu essa carta à igreja da Galácia. Gálatas capítulo 5, a partir do versículo 19, ouça. As obras da carne O que é a carne? A nossa natureza, os nossos desejos, o nosso homem que não foi resgatado por Cristo. As obras da carne são conhecidas e são prostituição, impureza, impurezas sexuais, lascívia, idolatria, feitiçarias, inimizades, porfias, ciúmes, iras, discórdias, dissensões, facções, invejas, bebedices, glutonarias e coisas semelhantes a estas, a respeito das quais eu vos declaro, como outrora vos preveni, que não herdarão o reino de Deus os que tais coisas praticam. Amém? Deu para entender? Olha como é sério. Mas isso aqui não cabe na nossa vida. O Senhor já nos resgatou, já mudou a nossa existência. Eis agora o que deve ser visto, visualizado pelas pessoas em cada um de nós. A partir do versículo 22. Mas o fruto, o resultado, a ação do Espírito é amor, alegria, paz, longanimidade, benignidade, bondade, fidelidade, mansidão, domínio próprio. Contra estas coisas não há lei. E os que são de Cristo Jesus crucificaram a carne com as suas paixões e concupiscências. Se vivemos no Espírito, andemos também no Espírito. Amém? Eu só quero fazer ainda uma ressalva, irmãos. Eu sei que as pessoas leem esse texto, conhecem esse texto, mas não dão valor a ele. Acha que isso aqui pode ser relevado? Não pode, igreja. É mandamento do Senhor. É mandamento de Deus para a nossa vida. Ele coloca situações que nós não podemos cultivar no nosso dia a dia e também mostra-nos como devemos andar. Nós precisamos andar, irmãos, em amor, em alegria. A paz precisa dominar o nosso coração. O nosso ânimo precisa ser longo, aquela pessoa paciente, pessoa boa, bondade, fidelidade, mansidão, domínio próprio. Domínio próprio é o autocontrole. É você olhar para o pecado e falar, não, pecado não. Olha, eu não vou fazer, porque eu sou de Cristo Jesus. Eu quero servir somente o Todo-Poderoso. Isto é domínio próprio. Para quem já andou, irmãos, nos caminhos terríveis dessa vida, por exemplo, quem fumou, dizem por aí que quando alguém fuma perto, a vontade de fumar volta. Quem bebeu, quando vê alguém bebendo, eu quando sente o cheiro da bebida, dizem que a vontade de beber, ela bate forte. Quem consumiu droga, seja qual for a droga, se você não tiver cuidado, você volta. Aqui está, irmãos, o mandamento, domínio próprio. Nós precisamos ter domínio próprio. Eu não posso ser dominado, nós não podemos ser dominados pela velha natureza. Eu tenho que ser dominado é pela força do Espírito Santo de Deus. Eu tenho que controlar a minha vida. Eu tenho que entender que o Senhor me concedeu esse controle. Eu tenho esse controle e eu vou pecar se eu desejar pecar. Nós precisamos entender essa verdade, amados, que não há pecado que não possa ser suportado. Há um texto bíblico que não me lembra a referência, que o homem não é tentado acima das suas forças. Não, não há tentação superior às nossas forças. Isso dá-nos a entender que cada servo de Deus, ele pode ser tentado até o ponto, até um ponto máximo, mas nunca superior à sua própria força, o seu próprio domínio a ponto dele resistir. O diabo não tem esse poder, não tem essa autoridade na nossa vida. Amados, hoje é dia de voltarmos para Cristo. Hoje é dia de voltarmos para Cristo. Hoje é dia de falarmos para o Senhor, Deus, eu quero andar contigo. Eu quero andar, Senhor, nesse caminho que me conduz para os céus. Eu quero ser um contigo, meu Deus. Eu quero que o meu coração seja dominado pela verdade, a tua verdade. Eu quero ser praticante da tua verdade. Eu quero ter a vida. Eu preciso da vida. Eu quero meu coração dominado, meu coração direcionado, dirigido, meu coração totalmente nas mãos do Senhor, para que todas as minhas atitudes, todas as minhas ações sejam somente para a honra e para a glória do Senhor, amados. Essa é uma verdade que nós precisamos buscar com todas as nossas forças, enquanto há forças, porque o tempo se estreita. Nós já estamos em meados de abril. Veja como o tempo passa rápido.
2: Veja como o tempo está passando rápido. Isso significa, irmãos, que o nosso momento de nos encontrarmos com Cristo Jesus se aproxima de forma galopante, assustadoramente rápido. E logo vamos estar diante do tribunal, diante do Senhor. O que é que eu tenho preparado? O que é que você tem preparado? Está no caminho? Vivendo a verdade de Cristo? Tens vida em Cristo? Caso não tenha, necessário é que você observe esta vontade do Senhor. Amém? Nós vamos orar nesse momento, amados. E no decorrer dessa oração, se você deseja reconciliar-se com Cristo, andou pelos caminhos errados, levado por uma série de fatores, deixou o caminho que é Jesus, andou aí pelos caminhos que esse mundo tem a oferecer, deixou a verdade que liberta, deixou a fonte de vida, deu as costas para o Senhor. E no decorrer dessa oração, peça ao Senhor para falar com você. Senhor, nós te louvamos pela grande graça, Senhor, pela tua grande misericórdia, Pai. Nós te exaltamos porque tu és bom, porque tu és maravilhoso, porque tu olhou para nós e viu o nosso estado lastimável, Senhor. Deixou a glória, Pai. Pagou o preço para ser um homem, para viver como homem, para sacrificar-se na cruz, para sofrer e sacrificar-se na cruz, para que eu pudesse ter a vida restaurada, para que nós pudéssemos ter a vida restaurada. Oh, meu Deus, fala conosco, Senhor. Chama-nos a atenção para que haja, Pai, uma busca pela restauração, uma busca pela tua presença. Que nós possamos voltar a Deus, a andar nos teus caminhos. Para que nós possamos, ó Pai, entender que tu és a verdade, que tu és a fonte de vida, que somente tu és a solução para a nossa existência, Senhor. Eu quero clamar ao Espírito Santo que tu fale com cada coração. Chame cada coração ao arrependimento, a uma mudança de vida, a uma transformação, Senhor. Oh Deus, trabalha de forma poderosa cada vida neste lugar, para que haja salvação e que teu nome seja honrado e glorificado. Esse é o nosso clamor em nome de Jesus. Amém, Senhor. Aleluias.

0: Dê um forte aplauso ao nome de Jesus, queridos.
1: Aleluia.
0: Tudo que o Senhor deseja é um coração quebrantado. Tudo que o Senhor espera de você aqui neste lugar e sobre toda a tua vida é que você aprenda a ouvir a sua voz e obedecer.

digno ao Cordeiro que foi morto, de receber o poder e riqueza, e sabedoria e força, honra e glória e louvor. Apocalipse 5:12.

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1: Vamos abrir as nossas Bíblias em 1 Samuel, capítulo 17. Nós vamos ler versículos 45 até os 54. Irmãos, quando os gigantes surgirem, fique atento. Fique atento porque os gigantes vão surgir na nossa caminhada. 1 Samuel, capítulo 17, a partir do versículo 45 até o 54. Quero convidar os irmãos a colocarem-se de pé para nós lermos essa palavra. Ouça o que diz. Davi, porém, disse ao filisteu: tu vens contra mim com espada e com lança e com escudo. Eu, porém, vou contra ti em nome do Senhor dos Exércitos, o Deus dos Exércitos de Israel, a quem tens afrontado. Hoje mesmo o Senhor te entregará na minha mão, ferir-te-ei, tirar-te-ei a cabeça, e os cadáveres do arraial dos filisteus darei hoje mesmo às aves dos céus e às bestas feras da terra, e toda a terra saberá que há Deus em Israel. Saberá toda esta multidão que o Senhor salva, não com espada nem com lança, porque do Senhor é a guerra, e Ele vos entregará nas nossas mãos. Sucedeu que, dispondo-se os filisteus a encontrar-se com Davi, este se apressou e, deixando as suas fileiras, correu de encontro aos filisteus. Davi meteu a mão no alforje e tomou dali uma pedra, e com a funda lhe atirou, e feriu o filisteu na testa. A pedra encravou-se-lhe na testa, e ele caiu com o rosto em terra. Assim prevaleceu Davi contra o filisteu com uma funda e com uma pedra, e o feriu e o matou. Porém, não havia espada na mão de Davi. Pelo que correu Davi e, lançando-se sobre o filisteu, tomou-lhe a espada, desembaiou-a e o matou, cortando-lhe com ela a cabeça. Vendo os filisteus que era morto seu herói, fugiram. Então os homens de Israel e Judá se levantaram e jubilaram, e perseguiram os filisteus até Gate e até as portas de Ecrom. E caíram os filisteus feridos pelo caminho de Saraim até Gate e até Ecrom. Então voltaram os filhos de Israel de perseguir os filisteus e lhes despojaram os acampamentos. Tomou Davi a cabeça do filisteu e a trouxe a Jerusalém. Porém as armas dele pô-las Davi na sua tenda. Amém, amados? Senhor, muito obrigado pela palavra, Pai, porque há ensinamentos profundos para os nossos corações. É a Tua palavra viva, é o Teu Espírito que fala conosco, Senhor. Ensina-nos, Pai, orienta-nos, dirija-nos, para que nós possamos fazer a Tua vontade tal qual Davi fez. Oh Deus, guia-nos pelos Teus caminhos, em nome de Jesus. Amém. Os irmãos podem assentar-se. Queridos, esta palavra ela é muito interessante. Na verdade, é uma história extremamente conhecida. Creio eu que é uma das mais conhecidas que há na palavra de Deus. Desde criança, muito pequenos, nós sabemos a respeito da luta de Davi e Golias. De como Davi enfrentou com apenas 5 pedrinhas um homem preparado para a luta. De como Davi derrotou Golias. De como Davi conseguiu subjugar um gigante. Nós sabemos tudo isso, amados, e eu creio que todas as crianças do nosso Brasil sabem quem é Golias e também quem é Davi. Mas o interessante é que não é apenas saber quem são estes, mas é colhermos os ensinamentos que a palavra de Deus traz para cada um de nós. Porque nesse texto, irmãos, fica claro que não foi pela força, não foi pelo poder de Davi, pela persuasão, porque Davi era ruivo, porque Davi era legal. Não, a Bíblia diz que foi pelo poder do Senhor. Foi Deus que agiu, foi a manifestação da glória, foi a manifestação da graça do Todo-Poderoso que deixou Davi em segundo plano e manifestou Deus o poder para que toda a nação de Israel, nações circunvizinhas, pudesse entender quem era Deus. E essa mesma verdade se aplica a cada um de nós, amados. Nós temos que entender que o Senhor, Ele cuida das nossas batalhas. É o Senhor que derruba os gigantes que surgem na nossa caminhada. É o Senhor que nos guarda. É o Senhor que nos protege. Mesmo que você seja um pastor de ovelhas, tal qual Davi. Mesmo que você seja apenas um jovem. Dizem historiadores que Davi tinha aproximadamente 21 anos, um pouco mais, um pouco menos, mas não mais do que isso. 21 anos, um jovem, mas um jovem, amados, que tinha o seu coração nas mãos do Senhor. Isto que era importante, isto que é importante. Diz ainda que ele não tinha um treinamento de soldado. Davi não era soldado. Davi era alguém do campo, alguém que o Senhor tinha levantado, alguém que Deus tinha levado para a corte, e ali ele tocava sua harpa e Saul se acalmava. Mas ficava apenas nisso, irmãos. Não havia nada de especial na vida de Davi, a não ser a presença de Deus. E isto é o mais importante. E com esta lição, amados, nós temos que observar para aquilo que Deus quer para a nossa existência. E hoje eu quero chamá-los a atenção para algumas verdades. A primeira é que hão de surgir gigantes na nossa caminhada. E certamente já estão por aí. Quem sabe você tem diante de você um Golias, um cara grande, forte, querendo destruir a tua vida. Eis aí o teu Golias, eis aí o teu gigante, que se manifesta de muitas formas. Olhe e veja. O outro aspecto que eu quero chamá-los a atenção é para o propósito de Deus. Nada passa desapercebido aos olhos do Senhor. Às vezes, irmãos, nós passamos por situações lamentáveis, situações difíceis, situações que nós não entendemos o porquê. Essa semana, por exemplo, estávamos todos enfermos lá em casa, mas não somos fiéis. Porque isso acontece, mas quando você para, quando você analisa, quando você reflete, você vê que Deus tem um propósito, que Deus está mostrando algo para você. A tua vida sobre a face da terra, ela não está solta, e eu quero repetir isto aqui mais uma vez, você não está solto sobre a face da terra, dando cabeçada por aí, fazendo o que dá na telha. Não, amados, você está nessa terra para fazer a vontade do Senhor. Cada passo teu é cronometrado. Cada instante da tua vida, Deus tem algo para ti. Você não está solto. Deus tem um propósito. Nós muitas vezes não observamos os propósitos de Deus, porque o nosso coração, ele está endurecido e, quem sabe, dominados pelos entendimentos humanos. E quando nós temos o nosso coração dominado pelo entendimento humano, nós tiramos os olhos de Deus. Entendimento humano, a sabedoria, nossa sabedoria. Ah, eu acho isso, é desse jeito. Ah, eu compreendo assim, meu discernimento é este. Amados, quando nós nos deixamos dominar por isso, vamos perder o propósito de Deus na nossa vida. E Davi é um exemplo maravilhoso para todas essas situações. Oh, glórias! Quando os gigantes surgirem na tua vida, olhe para o Senhor, porque Deus é que pode mudar a tua vida. E quando nós lemos essa história, somos chamados a atenção para um detalhe. Não era mais uma batalha apenas. Não, não era. Existia ali, irmãos, toda uma batalha espiritual, existia ali toda uma força espiritual, existia ali uma questão que haveria de refletir no Messias. Veja como são grandes as coisas que Deus faz. Davi sabia disto? Claro que não, não fazia a menor ideia. Davi não estava nessa vibe, ele não sabia o que ia acontecer, ele não tinha uma bola de cristal, não. Mas ele tinha Deus no seu coração e ele andava segundo a vontade do Eterno. Naqueles momentos, amados, estavam ali os filisteus, uma nação vizinha, e com seu guerreiro preferido, seu guerreiro magnífico, seu guerreiro Golias. Um camarada com quase 3 metros de estatura. Olha só o tamanho de Golias. A sua couraça, aproximadamente 60 quilos. A sua espada, mais ou menos 8 quilos. Ou seja, estava ali um gigante, um herói nacional, um herói que não tinha temor ao Todo-Poderoso, que levantava-se contra Israel, que desafiava Israel, que desafiava aquele povo, que era para ser a vergonha de Israel. Veja como são as coisas. Às vezes nós olhamos para essa história e vemos apenas Davi, Golias, o menininho e o gigante, e apenas isso. Não havia por trás, amados, toda uma estratégia satânica. Caso Israel fosse vencido, certamente haveria de refletir no Messias que nasceria 1000 anos depois, aproximadamente. Tudo, amados, era uma escada. Mas o Senhor sabia, e o Senhor tinha propósito, e eis que não existia em Israel um soldado, porque era mano a mano. Era necessário que existisse um homem, um soldado corajoso o suficiente para enfrentar Golias. Este era o desafio. Não era um exército contra exército, mas era homem contra homem. E ali estava Golias e desafiava todo mundo. E o povo olhava para aquele homem de quase 3 metros de altura, não apenas um gigante, porém um guerreiro preparado, e temia, tinha um medo, não conseguiam ver como vencê-lo, não conseguiu, amados. E durante aproximadamente 40 dias, Golias desafiou Israel, Golias cuspiu em Israel, Golias blasfemava contra Deus. Golias envergonhava aquela nação. Olha como Satanás é, amados. Mas todas as coisas, em todas as coisas, é preciso ver o agir de Deus. O agir de Deus. Certamente era uma causa perdida, Saul já estava assustado, os guerreiros de Israel assustados, o que fazer? Vamos entregar-nos, estamos derrotados, não há como sairmos dessa situação, não há como fazermos nada, eis o gigante. Será que a tua vida também não está similar à de Israel? Será que a tua vida não existe um gigante que te afronta a cada instante, a cada minuto? Será que não existe um gigante que quer te roubar a paz, roubar os teus propósitos, roubar as tuas bênçãos, arrancá-lo da presença de Deus? É necessário entendermos, irmãos, que no meio das nossas batalhas, há um Deus que cuida da gente, que faz o impossível acontecer. Oh, glórias! E que faz o impossível acontecer na vida daquele que crê. Israel estava numa situação complicada. Saul já havia lançado uma grande recompensa, uma recompensa tão grande. Aquele que porventura vencesse a Golias, teria riquezas, isenção de impostos e ainda casaria com a princesa. Olha só que magnífico. A situação era tão grave, tão séria, que Saul chegou a esse extremo a ponto de oferecer a sua filha a alguém que vencesse Golias. Talvez a tua batalha seja tão forte quanto essa. Talvez você passe por momentos tão complicados quanto Israel estava passando. Olhe para Deus, olhe para Deus. Eu quero afirmá-los ainda, irmãos, que nada acontece por acaso na nossa existência. Nada acontece, porque tudo aquilo que acontece na nossa vida é para que nós possamos aprender com Deus, é para que nós possamos ser instrumentos úteis da mão do Senhor, é para que sejamos usados, é para que sejamos manifestadores da glória de Cristo. Aproveite as oportunidades que aparecem na tua vida, aproveite as oportunidades, e eu quero chamá-los a atenção para esse aspecto, o propósito de Deus na nossa vida. E eis, amados, que ali estava Davi na sua casa, cuidando das ovelhas da família. Jessé, pai de Davi, chama-o: Davi, leve mantimentos para os seus irmãos que estão lá na frente da batalha. Leve mantimentos. Davi, amados, pegou os mantimentos, colocou-os sobre um jumento, sei lá, sobre as costas, e vai em direção ao campo de batalha. E ali vai aquele jovem, aproximadamente 21 anos, não era soldado, apenas um pastor de ovelhas. Mas nada acontece por acaso. Nada acontece. Era necessário que os irmãos de Davi estivessem na batalha. Era necessário que existisse ali um gigante. Era preciso que o emissário fosse levantado. E ali estava Davi. E Davi vai em direção ao campo de batalha. Veja como Deus age. Talvez você seja um Davi e ainda não se tocou. Quantas vezes o Senhor está te enviando para o campo de batalha? Não é nem para batalhar, mas é para que o propósito dele venha à existência através da tua vida. E Davi parte em direção ao campo de batalha e chega ao encontro dos seus irmãos. Mas havia algo diferente. Havia algo diferente no coração de Davi. Ao chegar naquele campo, amados, o que Davi viu foi um homem blasfemo. Foi um homem que blasfemava contra o seu Deus, o Deus ao qual ele amava. E o seu coração moveu, o coração de Davi moveu. O coração de Davi, amados, agiu de uma forma, foi tomado por um impulso tão forte que ele não se preocupou em não ser um soldado, ele não se preocupou com a sua falta de treinamento, ele não olhou para a estatura do gigante, ele não olhou para os quase 3 metros de Golias, ele não olhou para a força daquele homem, ele não olhou para o preparo dele, ele não olhou para o exército filisteu, ele olhou para Deus. O seu coração moveu, amados, ele olhou para o Senhor. Ele olhou, amados. Mas era preciso que ele estivesse naquele lugar para sentir o mover de Deus. Para sentir a realidade da situação. E diz a palavra que Davi, ele agitado, levantou-se como aquele que lutaria. Veja como são as coisas, amados. Era totalmente impossível que Davi vencesse. Não existia a menor expectativa de vitória. Não existia como vencer. Não era possível. Os seus irmãos, até mesmo Saul, olha, esse camarada não é treinado. Ele é muito jovem. Ele não tem preparo. Não serve. Mas Davi estava no propósito de Deus. E a única coisa que Davi enxergou foi Deus e um gigante blasfemo. Apenas isso, amados. E Davi levantou-se e colocou-se à disposição do Senhor para honrar o nome de Deus. Essa é uma das lições que Davi nos ensina nesse texto. Coloque-se sempre em posição para honrar o nome de Deus. Coloque-se sempre em posição para honrar, para glorificar, para exaltar o nome de Deus. Se você está num determinado lugar, é porque o Senhor te enviou. A tua vida é dirigida por Deus. Você é guiado pelo Espírito Santo. Não acontece por acaso. Se você está num local, é porque o Senhor quer fazer algo através da tua vida. Apenas seja sensível à voz de Deus. Davi, quando viu aquela situação, amados, ele deixou-se sensibilizar pelo Senhor. E ele não se conteve. Ele tinha que fazer alguma coisa. Esta era a vontade de Deus. Davi sabia disto? Não. Foi o decorrer, foi ali o desenrolar da caminhada, o desenrolar da jornada. O Senhor foi usando, o Senhor foi chamando, o Senhor foi preparando, o Senhor foi colocando-o de pé. E nós temos que entender esta verdade do Senhor, amados. E quando as situações pedem, aceite o desafio do Senhor. Levante-se, fale em nome de Cristo, haja em nome de Cristo. Não retenha a bênção de Deus. Não retenha. Às vezes, amados, nós somos tão covardes. Tão covardes, mas tão covardes. A sua esposa, seu esposo, seu filho está enfermo. O mínimo que você pode fazer é colocar as tuas mãos sobre a cabeça do teu querido, orar e declarar a bênção de Deus. O que é que você faz? Ah, o gigante é grande demais.

pessoa sentia um mal-estar no estômago, aquela situação, dor de cabeça, e vai ficando séria a coisa. Acho que eu vou desmaiar, vou passar mal. Irmãos, orei pela pastora. Uma meia hora depois, eu acho que nem chegou isso tudo, ela vomitou. Olha como Deus faz. Ela vomitou e foi o início da restauração dela. O início da restauração. Talvez se eu não tivesse orado por ela, Deus não teria agido. Mas o poder está em mim? Não. Eu apenas deixei me mover pelo propósito de Deus, que é liberar a cura sobre aqueles que são enfermos. E assim está na palavra: ore pelos enfermos. Apenas isso. Estou usando esse exemplo, mas você pode aplicar em diversas áreas da tua vida. Quando nós fugimos do propósito de Deus e não fazemos aquilo que o Senhor quer que façamos. E quando nós olhamos mais uma vez para a história, eis que os gigantes surgem. Eis que os gigantes surgem. E surgiu diante de Davi. E surgiu diante dele. E Davi tinha como experiência, e nós precisamos ter experiências com Deus. Davi tinha experiências com o Senhor. E ele falou para Saul: olha Saul, olha rei. Determinada vez eu estava no campo, e eis que surgiu um leão, eu o matei. Eis que surgiu um urso, eu o matei. Isto, amados, são experiências que o Senhor nos concede. Davi sabia que da mesma forma que Deus o capacitou a lutar contra um leão e um urso e vencê-los, Deus poderia capacitá-lo a vencer o gigante. E assim foi. Davi sabia que a ação de Deus era uma verdade. A ação de Deus era uma verdade. E o que ele tinha nas mãos? Apenas um bastão e uma funda, somente isso. Eis o preparo daquele homem. Mas Davi carregava no seu coração o Senhor. Ele carregava no seu coração o poder de Deus, a confiança no Todo-Poderoso. E lá vai Davi em direção a Golias. E lá vai Davi, amados, aquele jovem corajoso, aquele jovem no propósito, aquele jovem vai ao encontro do gigante. Provavelmente no meio dos soldados havia uma celeuma: ó, ele vai ser derrotado, ó, Golias vai destroçar. Porque sempre dessa forma, não é? As pessoas sempre querem ver o mal do próximo. Ó, Golias vai cortar a cabeça de Davi, vai pisar, vai moer Davi. Certamente havia entre ali os seus compatriotas a turma do negativismo. Mas existia também aqueles que confiavam em Deus e sabia que Deus poderia usá-lo. Oh, glórias! E diz a palavra, amados, que Davi passa no riacho. E ele pega 5 pedrinhas. Apenas 5 pedras. Nada mais do que isso. E ele leva essas pedras. Aproxima lá do Golias. Eis o gigante diante dele, e o gigante feroz, bravo, impropérios, maldições, blasfêmias, enfim. E Davi olha para aquele camarada e atira com a funda no Golias. Veja como Deus age na simplicidade, amados. Veja como Deus age na simplicidade. Eu quero chamá-los a atenção para o agir de Deus na sua simplicidade. Não busque coisas complicadas, não corra atrás de coisas complicadas. Apenas faça aquilo que Deus colocar no teu coração, porque é o suficiente. Davi não pediu licença: olha, eu vou à academia, vou preparar-me, vou tomar umas aulas com o general de como lutar, enfim, vou aprender umas lutas para lutar contra Golias. Não, ele apenas passou no riacho, pegou 5 pedrinhas, era o suficiente. Uma funda, amados,

0: um pedaço de pano, funda, um pedacinho de pano, que ele segurava uma das pontas na mão, colocava a pedrinha no meio, dobrava e segurava a outra ponta, sei lá, amarrada na mão, coisa assim, e rodava aquela coisa, rodava, rodava, em determinado momento ele soltava uma das pontas. Quando ele soltava uma das pontas, a velocidade fazia que a pedra fosse atirada. Veja que coisa mais louca. Não era um rifle, não era um estilingue, não era um arco e flecha. Já existia arco e flecha na sua época, mas era um pedaço de pano, de couro ou coisa parecida, uma tira de alguma coisa. E uma pedrinha era o suficiente para derrubar o gigante. Porque quem estava por trás de Davi era Deus. Quem está por trás do fiel é Deus. Quem anda com você é Deus. Não tenha medo de enfrentar os gigantes que surgem. Não tenha medo de colocar-se no propósito de Deus. Mas vá e faça aquilo que o Senhor te chamou, vá. Manifeste a glória do Todo-Poderoso, porque Deus tem propósitos na tua vida. Você não está aí apenas para viver da forma que você acha. Eu estou aqui para trabalhar e trabalha, trabalha, trabalha. Eu estou aqui para isso e faz isso, isso, isso. Não, olhe para o Senhor, porque Deus tem muito mais para a tua vida. Muito mais, amados. E a palavra diz que Davi jogou aquela pedra. E ela acertou no meio da testa do gigante. Talvez o lugar desprotegido do gigante. Ele estava com uma couraça, uma espécie de armadura, bem provável que carregava um escudo, mas tinha uma testa aberta. E foi ali que o Senhor encravou a pedra que ele havia tirado. Deus faz assim. Deus derruba gigantes. Deus joga por terra as grandes dificuldades que assolam a nossa vida. E para que você vença, necessário é que haja a disponibilidade para ouvir a voz do Senhor. Oh, glórias! O Senhor, amados, levanta Davi. Davi é enviado apenas como mensageiro, como alguém encarregado de levar mantimentos para os seus irmãos. Mas o Senhor tinha muito mais. E Davi não perdeu a oportunidade de deixar-se usar pelo Senhor. Davi não era ninguém, apenas um músico e pastor. Ele estava na corte porque ele dedilhava bem a sua harpa. E a Bíblia diz que a harpa trazia paz a Saul nos seus momentos de tensões. Eis o porquê que ele estava na corte, apenas isso. Mas ali na guerra, o Senhor usou aquele homem de uma forma grandiosa, de uma forma poderosa. Amados, em todas essas coisas vemos a manifestação da glória de Deus. Seja canal da glória de Deus para o teu próximo, para a tua cidade, quem sabe para a tua nação. Seja canal de bênção. Aquele jovenzinho, ele foi canal de bênção para aquele momento da batalha, para aquela nação, e posteriormente a sua descendência seria marcada com o nascimento de Jesus. Veja como são as coisas. Deus age de forma poderosa. Deus derrota os nossos gigantes, mesmo que você seja apenas um pastor de ovelhas. Amém? A palavra diz que Golias tinha tudo. Golias tinha tudo, tudo que um grande guerreiro precisava ter, mas não tinha Deus, não estava no propósito do Senhor, não sabia quem era o Todo-Poderoso e estava fadado ao fracasso, fadado à derrota. Vemos ainda, amados, que Golias estava ali humilhando o povo do Senhor. Da boca daquele homem saíam palavras terríveis. Palavras terríveis. Quando Davi chegou e ouviu aquelas palavras, o seu coração não suportou. Ah, o que é que tem a si mesmo? Em nossos dias, amados, infelizmente, nós temos visto muitos Golias blasfemarem contra Deus. Mas quando, pastor? Quando você senta com um amigo que fala mal do nosso amado Jesus. Quando você ouve uma música que fala mal do nosso amado. Quando você assiste um filme cuja temática desonra o amado de nossas almas. E vai por aí. Tudo isto são espécies de Golias que blasfemam contra o nosso amado Jesus. E quantas vezes nós achamos que é tudo muito normal, porque é assim mesmo. Nós não podemos concordar com aquilo que é contrário à palavra de Deus, mas nos colocarmos em posição tal qual Davi colocou-se. E Deus foi glorificado através da vida daquele jovem, amados. E diz a palavra que Davi foi honrado, foi reconhecido em Israel. Posteriormente, Deus o levantou como rei de Israel. Da sua linhagem nasceu o Messias. Oh, glórias! E hoje, de certa forma, fazemos parte da linhagem de Davi, porque somos filhos do rei. Aleluia! Amém? Portanto, quando os gigantes surgirem, não fuja. Deus tem um propósito. Deus quer ser honrado. Deus quer ser glorificado. Deus quer te usar para que você derrote os gigantes que surgem. Para que você derrote os gigantes que surgem diante da tua caminhada. Amém? Para que vocês possam meditar um pouco mais nesta palavra. Entender um pouco mais a profundidade dela. Leia 1 Samuel capítulo 17. Leia todo o capítulo. Deus há de falar poderosamente a tua vida. Amém, amados? Oh, glórias. Que o Senhor fale conosco. Que a palavra fique gravada no nosso coração. Vamos orar? Senhor Deus, muito obrigado, Pai, pela revelação da palavra. Usa-nos como instrumentos nas tuas mãos. Prepara-nos, ó Deus, para que a cada instante possamos dar passos certos que não estamos soltos, mas que tu tens propósitos. E que os gigantes vão te levantar-se, mas serão derrotados para a tua honra e para a tua glória. Senhor, fala conosco em nome de Jesus. Amém. Amém, amados.
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sabemos que todo aquele que é nascido de Deus não vive pecando, mas o que de Deus é gerado conserva-se a si mesmo e o maligno não lhe toca. 1 João 5:18.

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2: Irmãos amados, hoje eu quero conversar com vocês a respeito de sermos cheios do Espírito Santo de Deus. Quando nós meditamos na palavra do Senhor, encontraremos diversos ensinamentos que mostram-nos como devemos agir quando temos o Espírito Santo de Deus na nossa vida. Quero que vocês abram a Bíblia em Efésios capítulo 5, a partir da segunda parte do versículo 18. Nos diz a palavra do Senhor: mas enchei-vos do Espírito, falando entre vós com salmos, entoando e louvando de coração ao Senhor com hinos e cânticos espirituais, dando sempre graças por tudo a nosso Deus e Pai, em nome do nosso Senhor Jesus Cristo, sujeitando-vos uns aos outros no temor de Cristo. Irmãos, o texto leva-nos à ideia de continuidade. A ideia de continuidade não é algo passageiro, mas sim contínuo. E se eu quero receber do Senhor enchimento, se eu quero ser cheio do Espírito, se eu quero ser batizado com o Espírito, eu preciso ter uma vida de comunhão, uma vida continuamente na presença de nosso Senhor e Salvador Jesus. Eu não posso agir de forma esporádica, hoje na comunhão, amanhã fora da comunhão. Para recebermos de Deus aquilo que Ele tem para nós, precisamos estar sempre buscando a Sua presença, vivendo a Sua verdade. Ah, eu quero receber do Senhor poder, quero receber do Senhor a graça conforme está na palavra. O conselho para você, meu querido, é que consagre teus dias para o Senhor. Consagre teus dias para o Senhor, a você que quer receber de Deus aquilo que Ele tem prometido na sua palavra. Não é um botão off, on, não. Liga e desliga, não. Não é assim, eu vou e aperto um botão on, recebo, estou em conexão com Deus. Quando eu quero encerrar a conexão, vou lá e aperto novamente, off. É assim, irmãos? Claro que não é desse jeito. A nossa ligação com Deus precisa ser contínua, o on precisa ser contínuo, o botão na posição ligada precisa ser contínuo, 24 horas por dia, 7 dias por semana e vai por aí. Quando eu penso dessa forma, e quando meu agir reflete esta forma, aí sim, queridos, eu estou habilitando-me a receber o poder do Senhor, a receber a promessa de Deus na minha vida. Mas se eu não fizer desta forma, gente, se eu não agir assim, eu não vou conseguir êxito. Não conseguirei êxito. Mas vale falar para você, mas vale explicar que estar em on, em online para o Senhor, em outras palavras, é vida de consagração, irmãos. Vida de santidade, queridos. Leitura da palavra, oração, jejuns, submissão, dizendo não para o pecado, dizendo não para a carne, na verdade, trazendo a carne cativa à vontade do Senhor. A palavra já diz: mortificai a carne. Precisamos mortificar a carne para que a vontade do Senhor torne-se uma realidade visível na nossa vida. Quando assim eu estou agindo, queridos, eu estou online com o Senhor, fazendo uma comparação com o mundo digital, eu estou online com o Senhor, enviando e recebendo. A vida do homem de Deus, da mulher do Senhor, a vida daqueles que amam o Senhor, precisa estar sempre online, enviar e receber do Senhor. Não é um botão de liga e desliga, ponto, já fiz a minha parte, vou agora dar um off, vou desligar a minha comunhão, vou desligar a minha conexão com o Senhor. Não funciona assim, mas há muitos que acham que é desta forma. Há muitos que me ouvem neste momento que pensam que é desta forma. acham que o momento de ficar online com Deus é quando está na igreja, é quando está num culto, enfim, coisa desse tipo. Mas encerrou essa atividade, encerrou esse evento, é momento de ficar offline com o Todo-Poderoso. Mas, queridos, quando você age desta forma, você está jogando fora. Está jogando fora na lata de lixo a palavra de Deus, jogando fora na lata de lixo aquilo que Deus nos ensina, aquilo que Deus determina para a gente. O Senhor não quer que você seja um destes, que apenas nos eventos está cheio da unção, cheio do poder, mas terminou, finalizou o evento, chegou em casa, é transformado em outra pessoa. Virou outra pessoa, já não age como se estivesse na igreja, as pessoas já não conseguem reconhecê-lo. Na igreja, bênção, no evento, bênção, em casa, monstro, em casa, pecado em evidência, carne em evidência, velha natureza, oh maldita natureza, a velha natureza ganha corpo. Ganha vida e toma o lugar do Espírito Santo de Deus. Não é desta forma que o Senhor nos ensinou, amados. Não é assim que o Senhor nos ensina. Não é assim que Deus quer que seja. Deus quer que você receba dele de forma contínua, para que você sempre tenha depósitos, depósitos transbordantes de graça, para que tu sejas um instrumento abençoador, um instrumento que derrama da graça, do poder e da misericórdia de Deus. Que fale, que testemunhe, que mostre àqueles que são próximos a graça de nosso Senhor e Salvador. Mas vale ressaltar, irmãos, vale ressaltar que quando nós assim agimos, levanta-se lá no mundo das trevas uma série de opositores, uma série de opositores. E esses opositores, queridos, eles querem desmanchar a tua vida, querem destruir a tua vida, querem acabar contigo. O homem que é de Deus, a pessoa que é cheia do Espírito Santo, ela está sempre em comunhão contínua, sem parar. Não tem botão de liga e desliga, mas sim sempre ligado com o Todo-Poderoso. O homem que é do Senhor, nos eventos ele é cheio do Espírito, na sua casa ele é cheio do Espírito Santo, no seu trabalho ele é cheio do Espírito Santo, onde quer que ele esteja, ele é cheio do Espírito Santo, onde quer que ele vá, ele é cheio do Espírito Santo de Deus. Ele não tem botão liga e desliga. Não, não tem. O homem que é cheio do Espírito Santo, amados, ele tem uma conexão contínua, ininterrupta, com o Todo-Poderoso, com o Todo-Poderoso. Ele recebe de Deus, ele recebe a unção do Senhor, ele recebe a graça do Todo-Poderoso e ele manifesta essa graça, manifesta essa unção sobre aqueles que estão próximos. O homem que é cheio do Espírito Santo, o homem que é cheio do Espírito Santo, ele tem os dons, sim, tem. Alguns falam em línguas, outros têm profecias, visões, ministram a palavra, curas, enfim, os dons são derramados sobre a cabeça da pessoa, sobre a vida da pessoa, sim, é desta forma, mas nós também não podemos limitar o poder do Senhor, irmãos, porque nós temos visto nesses últimos tempos que as pessoas querem ensinar o Senhor como agir para ser cheio do Espírito Santo. Tens que falar em língua para ser cheio do Espírito Santo. Tens que falar em profecia para ser cheio do Espírito Santo. É preciso ter visão e vai por aí. É preciso. O homem sempre determinando a Deus a forma que é o próprio Deus que determina. Mas o homem quer determinar para o Senhor. Mas uma coisa eu posso afirmar para você, meu querido. à luz da palavra de Deus, para que tu sejas cheio do Espírito Santo, para que o Espírito Santo transborde na tua vida, para que haja o mover do Espírito Santo. Não necessariamente precisas falar em língua, ter profecias, visão, plantar bananeira na igreja, cair, rolar, fazer aviãozinho, enfim, um são disso, um são daquilo e etc. Não necessariamente, amados. A Bíblia diz que o Espírito Santo de Deus é quem dá, e Ele dá segundo a sua própria vontade para a edificação da igreja e para a edificação particular. Mas uma coisa eu posso afirmar para você, que aqueles que recebem de Deus, isto é uma marca no coração, uma marca. Os dons, a manifestação dos dons, nem sempre é uma marca do enchimento do Espírito, mas a santidade, irmãos, é uma marca daqueles que são cheios do Espírito Santo de Deus. Você que me ouve, por exemplo, claro, sem querer emitir um julgamento com relação à tua pessoa, porque não me cabe julgar, não me cabe emitir julgamentos, apenas uma palavra de alerta. Mas você que me ouve neste momento, aí você fala: mas Elias Oliveira, eu sou cheio do Espírito Santo, eu sou cheio do Espírito.

você é uma pessoa santa. Ouça, é para você que me ouve. Você é uma pessoa santa. Como é a tua vida de comunhão com o Todo-Poderoso? Como é a tua vida de comunhão com o Todo-Poderoso? Como é? Desenvolves uma vida de santidade? Talvez você me responda, sim, talvez a resposta seja: ah, mas a carne é fraca. Ô, Elias Oliveira, a carne é fraca. Sabe como é que é? Uma coisinha daqui, outra coisinha dali. Ah, eu sou assim um tanto quanto mentiroso. Uma mentirinha aqui, uma mentirinha acolá. Enfim, às vezes eu esqueço de pagar as minhas contas. Mas eu não sou velhaco, não. Eu só atraso um pouco. Eu dou umas porradas na minha esposa. Enfim, eu faço umas coisinhas assim, mas todo mundo faz, Elias Oliveira. É na hora do nervosismo, é na hora em que eu fico estressado, é na hora... Sabe como é? É na hora que a carne fala um pouco mais alta, e às vezes eu ajo assim. Eu quero afirmar pra você, ô irmão, você, minha irmã, a você que dá lugar à carne, que acha que a carne é fraca e por isso você tropeça um pouco, eu quero afirmar para você o seguinte: se não há santidade na tua vida, o espírito que age através de você é um espírito de engano que vem das profundezas do inferno. Esteja atento, é assim que a Bíblia diz, e a Bíblia diz além, ela vai muito além e fala que nos últimos tempos os espíritos imundos se manifestariam com poder e com autoridade, e que, se possível, enganaria os eleitos. Não fique você pensando que o espírito imundo, que o espírito de engano não vai tocar na tua vida, não vai te usar. Não fique pensando, porque se você tem brechas, pecado em aberto, se você age segundo a tua velha natureza, segundo a carne, você é uma estrada larga, aberta, para que os demônios, os espíritos imundos, passem, entrem e manifeste na tua vida e te utilize como instrumento. E eu quero ir além, e isto dentro da igreja, dentro da igreja, dentro da igreja, querido. Talvez você fale, mas Elias Oliveira, os demônios não entram na igreja. Responda-me, onde foi que você viu pessoa endemoniada a não ser na igreja? Eu particularmente nunca vi um endemoniado nas ruas. Sim, dentro das igrejas. É onde os endemoniados se manifestam, dentro da igreja. Como é que o espírito maligno não entra na igreja? O que ele precisa, irmãos, é de passaporte. E o teu corpo aberto, cheio de pecado, das práticas pecaminosas, é o passaporte. Passaporte. E ele utiliza a tua vida com direito, com direito. A Bíblia diz, vale ressaltar, a Bíblia diz que o pecado afasta o homem de Deus. Ouça, o pecado afasta o homem de Deus. Já leu na palavra? Está na Bíblia. O pecado afasta o homem de Deus. Entende-se, à luz da palavra de Deus, que há apenas dois senhores. A Bíblia diz dessa forma: Deus e Satanás, o Todo-Poderoso e o Príncipe das Trevas. Se porventura você está em pecado, a Bíblia diz que o pecado te afasta do Senhor. Mas o interessante, irmãos, não existe a coluna do meio, não existe o chamado meio termo. Ou você está com Deus, ou você está com o inimigo, ou você está com Deus, ou você está com Satanás. E é muito fácil estar com Satanás. É muito fácil. É só você não fazer nada da tua vida. É só você alimentar a tua carne. É só alimentar a carne e você estará com Satanás. Fique atento. No entanto, a Bíblia diz que para passarmos pela porta estreita, ouça, passarmos pela porta estreita, nós precisamos santificar a nossa vida, precisamos nos revestir da graça do Senhor, precisamos viver a verdade de Deus de uma forma contínua. É preciso estar sempre online com o Senhor, 24 horas por dia online, 24 horas por dia ligado, 24 horas por dia recebendo do Senhor, 24 horas por dia em

comunhão. Mas muitos, quantos, enquanto estão na igreja ou no evento religioso, apertam a tecla ligado, on. Mas quando termina o evento, mas quando finaliza o evento, ao sair do local, ao sair do templo, vão lá e apertam a posição off, a posição desligado. Ou seja, estou por minha conta, faço o que der na telha, ajo segundo a minha carne. Não se engane, meu amado, não se engane. Tanto na posição on, quanto na off, você não estava com Deus, porque o Senhor não aceita momentos. O Senhor quer 24 horas por dia da tua vida. O Senhor quer uma comunhão contínua contigo. Deus quer que você esteja sempre ligado com Ele. Esteja atento. Se há pecado, não há comunhão com o Senhor. A comunhão só vem quando você confessa o teu pecado. A comunhão com Deus, ela é uma verdade quando você está em santidade, quando você está em retidão, quando você está vivendo a verdade do Todo-Poderoso. Ô, povo do Senhor, fique atento, não se deixe enganar pelos espíritos imundos de engano. E como esses estão atuantes em nossos dias? Como estão atuantes em nossos dias? Mais uma vez eu quero falar para você, meu querido que me ouve, as evidências de alguém que possui o seu coração transbordante com o Espírito Santo de Deus é refletir a glória de Cristo. Eles refletem a glória de Cristo. As suas ações se assemelham às ações de Cristo Jesus. Se assemelham às ações de Cristo Jesus. Muitos buscam nos sinais, muitos buscam nas línguas, nas profecias, nas visões, naquilo que acontece dentro da igreja para justificar o seu enchimento, mas não é por aí. Isso são atos exteriores que até o diabo faz. Mas a santidade, somente aqueles que se entregam ao Senhor, que se consagram ao Todo-Poderoso, possui e recebe o selo, a marca do Espírito Santo. Este sim é cheio do Espírito Santo de Deus. Irmãos, entenda que a missão principal do Espírito não é fazer essas coisas que temos visto nas igrejas, mas a missão principal do Espírito, e isto é mais importante, não há nada mais importante, é tocar no coração do homem, é fazer o homem entender a necessidade, sentir a carência de Cristo, sentir a carência da salvação, sentir a necessidade de abandonar o pecado, sentir a necessidade de abraçar Jesus como Senhor e Salvador. A Bíblia diz que o Espírito, o Consolador, foi nos dado para nos ensinar a palavra, nos fazer entender a vontade do Senhor, para convencer-nos que Cristo Jesus é a solução para a nossa vida. Que Cristo Jesus é a solução para a nossa existência. E quando o homem, ele é convencido pelo Espírito Santo e ele entrega a sua vida para Jesus, ele entrega a sua vida para o Todo-Poderoso, ele é tomado pelo arrependimento. Claro, o arrependimento é uma das evidências do Espírito de Deus agindo na vida da pessoa, e ele confessa o seu pecado, ele busca a mudança de vida, ele busca viver na plenitude da graça, na plenitude do Todo-Poderoso, e este sim, ele é cheio do Espírito Santo, e aqueles que são cheios do Espírito Santo de Deus têm por obrigação, é uma condição, não há meio termo, é desta forma, aqueles que são cheios do Espírito Santo, estes pagam as suas contas em dias, são bons pagadores, não são mentirosos, a sua palavra é verdadeira, você pode acreditar. Não vive no adultério. Não, adultério não existe na sua vida. A fornicação não é uma prática daqueles que possuem o Espírito nos seus corações. Aqueles que vivem segundo o Espírito de Deus não andam nas fornicações. Também a masturbação não faz parte da sua vida.
Não, de forma alguma. O homem que é cheio, a mulher que é cheia do Espírito Santo de Deus, esses não vivem na prática da masturbação. As obras da carne, meus amados, as obras da carne não encontram lugar na vida do homem que tem o Espírito Santo de Deus no seu coração. O homem que é cheio, transbordante, batizado no Espírito Santo do Senhor. Estes, meus amados, não frutificam na carne. Estes não produzem as obras comuns à carne. Leia lá em Gálatas, pesquisa lá em Gálatas, veja Gálatas capítulo 5, veja, leia. Permita que a palavra de Deus entre no teu coração, porque o Espírito Santo há de testificar na tua vida. Aqueles que são cheios do Espírito Santo, estes amados, não andam de qualquer forma, não vivem segundo os costumes deste mundo, não abraçam as causas pecaminosas deste mundo. As irmãs são cuidadosas no seu vestir, as suas roupas são decentes, são equilibradas, não exageram nos decotes, não exageram na sua forma de agir, não exageram. As irmãs, elas são equilibradas no uso das maquiagens, no uso das joias, no uso das suas vestes, porque elas são direcionadas pelo Espírito Santo de Deus. Os homens que são cheios do Espírito, que estão em conexão direta, sem parar, contínua com o Todo-Poderoso, estes não vivem em inimizades. Estes, amados, não retêm o perdão. Estes não retêm o perdão. Estes amam o próximo como Cristo Jesus amou seus inimigos. Precisamos imitar Cristo Jesus. Você que é cheio do Espírito, ouça com atenção. Você que é cheio do Espírito, mas é inimigo, não ama o próximo, não libera perdão, vive as obras da carne, as irmãzinhas com as suas roupas indecentes, e ainda manifestam as ações do Espírito, pode ter certeza absoluta que não são manifestações do Espírito Santo de Deus, mas sim de espíritos imundos, espíritos enganadores, que utilizam você como cavalo para atrapalhar a obra do Senhor, para desmerecer, envergonhar, para escandalizar a obra do Todo-Poderoso, e você está sendo instrumento do maligno. Nunca esqueça disso. Ah, mas Elias Oliveira, mas eu falo tanto, eu canto tão bonito na igreja, eu prego na igreja, o Espírito Santo de Deus me usa tanto, Elias Oliveira. Mas sabe como é? A carne é fraca. Aí eu tenho uns deslizes, eu tenho uns pecadinhos. Mas sabe como é que é, pastor Elias? Eu sei como é que é. Filho do diabo. Filha do diabo, a parte que vos cabe, lago que arde com fogo e enxofre. Lá no céu o Senhor dirá para você: não vos conheço, não sei quem são, apartai-vos de mim. Mas Senhor, os milagres que fizemos, eu falava línguas, eu plantava bananeira na hora do culto, maior unção, eu profetizava, tinha visões, revelações. O Senhor continuará dizendo para você: apartai-vos para o lago que arde com fogo e enxofre. Apartai-vos, saiam da minha presença. Essa é a resposta do Senhor para aqueles que vivem no pecado, mas na igreja são bênção. Esta é a resposta do Senhor para você que me ouve, que dentro da igreja é um anjo de luz, mas quando saiu da igreja é um enganador, é um adúltero, é um prostituto, é um fornicador, é um mentiroso, é alguém que faz coisas erradas, que prejudica o próximo, que não libera perdão, que está com o coração cheio de ódio, que pensam e maquinam coisas ruins contra o próximo. Você, meu querido,
está debaixo da condenação eterna. O eterno Deus já deixou a palavra, e a palavra é clara com relação a estas coisas. E você, com certeza, não é reconhecido pelo Senhor. Deus não te reconhece, Deus não te aceita na presença dEle, Deus não te quer próximo a Ele. Na verdade, Deus quer que você abandone as tuas más práticas, que você mude de vida, que você aceite-o como Senhor e Salvador, e que você viva a verdade que Ele tem para você. Amados, aqueles que são cheios do Espírito Santo de Deus, é justo. Os que são transbordantes no Espírito de Deus são justos, porque Deus é justo. A justiça do Senhor, ela te envolve, e por consequência, você é justo. Aqueles que são cheios do Espírito de Deus são santos, porque Deus é santo. A santidade do Senhor vem sobre a tua vida, e você frutifica na santidade. Aqueles que são cheios do Espírito, não esqueça, aqueles que são cheios do Espírito vivem em amor, porque Deus é amor. E é impossível aquele que tem o Espírito Santo de Deus não amar o próximo como a si mesmo. Aqueles que são cheios do Espírito são retos no seu proceder, são retos nas suas ações, são honestos, são puros, são verdadeiros, porque são exemplos do caráter de Deus. Porque Deus é reto, porque Deus é puro, Deus é honesto. Enfim, e nós somos influenciados pelo Espírito de Deus a agirmos dessa forma. Essas são as evidências daqueles que são batizados, daqueles que são cheios do Espírito Santo de Deus, porque eles manifestam qualidades que são comuns a Cristo Jesus. Qualidades que são comuns a Cristo Jesus. Não adianta você falar a língua, manifestar os dons, sejam eles quais forem, coisas extraordinárias na igreja, cair, rolar, plantar bananeira, pular, enfim. Não adianta se você não tem o caráter de Cristo, se você na tua vida diária não manifesta as qualidades comuns a Cristo Jesus. Você está sendo enganado pelo diabo. E nesses últimos tempos, irmãos, nós que somos chamados de pentecostais, temos visto muitas vezes dentro da igreja, irmãos, situações que nos assustam. Porque vemos que não evidenciam a Cristo Jesus, mas é a carne que se manifesta, através de dogmas, a carne que se manifesta através de doutrinas, a carne que se manifesta através de ações de homens e tantas outras coisas. Isto, amados, acontece porque as pessoas têm um botão de liga e desliga. Um botão de liga e desliga na sua vida. E quando vão para a igreja, clicam em ligar. On. Está ligado. Mas quando sai da igreja, quando sai do evento, desligam seu botão. Desligam. Ou seja, encerram a comunhão com o Senhor. Mas vale ressaltar que isto é um engano. Um engano patrocinado pelo diabo, um engano que ilude as pessoas, porque as pessoas pensam que dentro da igreja é bênção e precisam agir daquela forma, mas lá fora não precisam agir da mesma forma. Vivem uma vida dupla, e o Senhor com certeza não está nesses corações, porque aqueles que são edificados pelo Espírito Santo de Deus, aqueles que são edificados, aqueles que são transformados, aqueles que vivem a vontade do Senhor, são servos na igreja, são servos na rua, são servos no trabalho, são servos no lar, são servos onde quer que estejam, e as qualidades dessas pessoas são visíveis por todos, porque são reflexo do caráter de Cristo Jesus. Elas, irmãos, elas praticam aquilo que é comum a Jesus, praticam aquilo que é comum a Cristo Jesus, direcionados, claro, pelo Espírito Santo de Deus, o edificador das vidas. Irmão,
Se você na igreja é bênção, se você na igreja é bênção, mas fora da igreja não é tanta bênção assim. Se você na igreja é bênção, mas fora da igreja não é assim tão bênção. Eu quero afirmar para você: aceita Jesus como Senhor e Salvador da tua vida, confesse teu pecado, abandone os pecados, mortifique a tua carne, encha-se verdadeiramente com o Espírito Santo de Deus e seja continuamente homem cheio do Espírito Santo, sempre ligado, conexão direta, contínua com o Todo-Poderoso, na igreja e fora da igreja, na igreja, no trabalho.

0: muitas visões, as muitas revelações e entre outras coisas comuns aos cultos que vemos hoje em dia, mas sim a evidência principal de um coração, de uma vida transbordante do Espírito Santo é a santidade, porque sem santidade é impossível ver a Deus. E aqueles que são santos e são cheios do Espírito Santo de Deus, estes agem segundo Cristo Jesus, agem segundo o mover do Senhor, o mover do Espírito Santo de Deus em qualquer lugar onde quer que ele esteja. O pecado não faz parte da sua vida, a carne está mortificada, mas é o Espírito que dirige, é o Espírito que controla, é o Espírito que move. Você não vive desta forma? Que bom! Hoje o Espírito de Deus desperta você para uma mudança de vida. Você vivia uma vida na igreja e outra fora? Bom! Bom que você ouviu esta palavra. É o Espírito de Deus que fala para você: mude, abandone o pecado, mortifique a carne, abrace a Jesus, viva Jesus, seja cheio verdadeiramente do Espírito Santo de Deus. Mas o Espírito, não esqueça, o Espírito não habita em templos, em casa suja, em coração imundo, em coração contaminado com o pecado, sim, em locais lavados pelo sangue de Cristo Jesus. Não alimente a tua carne, não dê lugar a Satanás na tua vida, porque o espírito de engano vai te usar, vai te enganar, e o fim daqueles que são usados e enganados pelo espírito de engano é a condenação no lago de fogo. Fique atento. Amém? Fique atento. Deixe que a revelação do Senhor entre na tua vida e que você mude por completo o teu proceder em nome de Cristo Jesus. Que a paz do Eterno esteja sobre a tua vida. Que a graça do Senhor seja verdadeira sobre a tua existência. Que você veja, que você sinta, que você contemple a glória do Senhor. E isto hoje, amanhã e nos dias restantes da tua vida. Apenas uma forma de viver. E a forma é sem botão de ligar e desligar, mas uma conexão contínua, sem parar, com Cristo, com o Senhor, com o Todo-Poderoso. Amém? Que Deus te abençoe, que a graça do Eterno esteja com você.
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1: O poder mortal da língua. Hoje nosso tema mais específico, palavras torpes, palavras sujas. Será que você faz uso de palavras torpes, palavras sujas? Hoje nós vamos ouvir aquilo que o Senhor tem para falar aos nossos corações, para que nós possamos ainda mais vigiar a nossa língua. Quero convidar os irmãos a abrir a Bíblia em Tiago capítulo 3. Nós vamos ler a partir do versículo 5. Tiago capítulo 3, a partir do versículo

0: 5, vejamos quão perigosa, quão terrível é a língua, e nós precisamos estar atentos às nossas palavras. Diz a palavra, vamos ficar de pé para nós ouvirmos a palavra de Deus. Diz a palavra, assim também a língua, pequeno órgão, se gaba de grandes coisas. Vede como uma fagulha põe em brasas tão grande selva. Ora, a língua é fogo, é mundo de iniquidade. A língua está situada entre os membros do nosso corpo e contamina o corpo inteiro. E não só põe em chama toda a carreira da existência humana, como é posta ela mesma em chama pelo inferno. Pois toda espécie de feras e aves, de répteis, de seres marinhos, se doma e tem sido domada pelo gênero humano. A língua, porém, nenhum dos homens é capaz de domar. É mal incontido, carregado de veneno mortífero. Com ela bendizemos ao Senhor e Pai. Também com ela amaldiçoamos os homens feito à semelhança de Deus. De uma só boca procede bênção e maldição. Meus irmãos, não é conveniente que essas coisas sejam assim. Amém? Vamos orar. Senhor, muito obrigado pela palavra que te tem nos revelado, Senhor. Pelos ensinos profundos e maravilhosos que estão contidos na Tua palavra. Pai, nesta noite quero clamar que Tu venhas falar ao nosso coração, nos dando a revelação necessária da palavra, para que nós possamos melhor viver, observando os Teus preceitos e fazendo a Tua vontade. Senhor, ensina-nos, em nome de Jesus. Amém. Irmãos, nessa série de estudos sobre o poder mortal da língua, certamente nós aprendemos que ela é perigosa. Quando nós lemos o texto de Tiago, somos chamados a atenção para uma vigilância ainda maior àquilo que a nossa boca fala, àquilo que nós falamos. E é necessário estarmos atentos a cada instante, porque se não houver uma vigilância muito atenta, se nós não marcarmos de perto, vamos proferir aquilo que desagrada o Todo-Poderoso, gerando o pecado, e o pecado nos afasta, afasta o homem do Todo-Poderoso. Portanto, é preciso que estejamos atentos a cada instante, a cada minuto, naquilo que vamos falar. Muito atentos, pensando antes. É melhor sermos e ficarmos calados do que falarmos demais. E essa já é uma máxima que esse mundo aí fala, aponta como verdade, e realmente é uma verdade. Hoje eu quero chamá-los a atenção para palavras torpes, palavras sujas. Talvez você possa até retrucar, possa até questionar-me, mas eu não faço uso de palavras torpes. Algumas versões, palavras torpes, em outras versões, palavras sujas. São sinônimos, tá bom? Ambas é aquilo que desagrada o Todo-Poderoso. Palavras torpes, palavras sujas, que não são boas, que não são dignas do povo de Deus. E algumas versões traz torpe e outras sujas, mas é necessário que estejamos atentos a esta verdade. Significado da palavra torpe, veja o que significa. É aquilo que contraria ou fere os bons costumes, a decência, a moral, indecorosa, infame, que causa repulsa, asquerosa, nojenta. Todo esse tipo de palavra, de conversação, gera pecado. Não é agradável aos ouvidos do Senhor. E nós, como servos do Todo-Poderoso, de forma alguma podemos fazer uso. Eis a necessidade de vigiarmos, estarmos dia após dia, ainda mais atento a tudo quanto nós falamos. A palavra de Deus, a Bíblia, ela nos adverte com relação a isso. Ela chama-nos a atenção em Mateus capítulo 12, 34, que a boca fala daquilo que enche o coração. Se o teu coração está cheio de coisas ruins e torpes, palavras torpes, pensamentos sujos e todas essas coisas, certamente você há de falar cada vez mais dentro dessa situação. Eis o porquê que nós precisamos encher o nosso coração com tudo aquilo que é de Deus. Estarmos atentos a tudo aquilo que é do Senhor. Nós não podemos abrir espaços nas prateleiras do nosso coração para aquilo que é vergonhoso, que é ruim, que é imoral, que é nojento, que é sujo, que é vergonhoso. Mas necessário é que o nosso coração esteja arrumado. Oh, glórias! Posso falar fazendo uma analogia com o lar, com flores, cheiroso, enfim, dessa forma. Assim precisa ser o nosso coração, já que é a habitação do Espírito Santo de Deus. Irmãos, sabemos que as palavras, elas têm o poder de causar impacto na vida daqueles que nos ouvem. A palavra é poderosa, ela causa impacto. Ela pode agir de uma forma poderosa no ponto de abençoar e ou trazer problemas sérios àqueles que nos ouvem, àqueles que estão próximos a nós. E sabemos que nós somos servos do Senhor e como servos de Deus, temos que agir segundo aquilo que o Senhor deseja, segundo a vontade do Todo-Poderoso. E o apóstolo Paulo, ele conhecedor das verdades do Senhor, sabia quem era Deus. O mover do Espírito Santo era uma verdade na sua vida. Ele escreve aos Efésios. Ouça mais uma vez. Ouça esta palavra. Efésios capítulo 4, versículo 29. Veja só a orientação do apóstolo para a vida dos servos do Senhor. Diz a palavra: não saia da vossa boca nenhuma palavra torpe, palavra suja, e sim unicamente a que for boa para edificação, conforme a necessidade, e assim transmita graça aos que ouvem. Amém? Esta é a orientação do apóstolo Paulo, e sobre essa orientação vamos conversar e vamos discorrer nesta palavra, para que nós possamos aprender com o apóstolo como melhor vivermos sobre a face da terra e estarmos alinhados com a vontade do Senhor, fazendo aquilo que é agradável ao nosso amado Jesus. Nosso primeiro tópico: o que são as palavras torpes? As palavras sujas? O que são essas palavras? Efésios capítulo 5, versículos 3 a 4. Ouçam. Mas a impudicícia é imoralidade sexual. E toda sorte de impureza ou cobiça, nem sequer se nomeie entre vós, como convém a santos, nem conversação torpe, conversação suja, vergonhosa, grosseira, imunda. Amém? Nem palavras vãs ou chocarrices, zombarias, coisas dessas inconvenientes, antes, pelo contrário, ações de graças, ações de graça. Eis a palavra de orientação do Senhor para as nossas almas. Nós temos que observar textos como este, ensinamentos como este e praticá-los. Nós, como servos do Senhor, irmãos, somos chamados para vivermos a vontade do Senhor, fazermos sempre aquilo que Deus quer. Eu sei que vocês sabem disso, todos nós sabemos. Mas a palavra do Senhor, dia após dia, reaviva esses ensinamentos em nossas mentes, para que nós não tenhamos desculpas, e ou nos esqueçamos das verdades de Deus, e nos deixemos levar pela carne, por princípios equivocados. Eis o porquê que a palavra de Deus bate de forma reiterada, ensina de forma reiterada, para que nós vivamos aquilo que Deus quer, fazendo sempre a vontade do Senhor. E nesse texto em específico, nós somos chamados à atenção para as palavras torpes, para as palavras sujas. Esse tipo de palavras, irmãos, elas são degradantes, são corruptas, são impróprias e destrutivas. Elas não produzem nada que edifica, nada que é bom. Amém? E esse pacote, dentro desse pacote, você encontra as piadas sujas, piadas torpes, piadas sujas, as calúnias, já falamos a respeito de calúnias, é uma espécie de torpeza, as fofocas, difamações, comentários maliciosos e outros tipos de situações que não agradam ao Senhor. É preciso um cuidado muito grande com a língua. Tiago capítulo 3 já chama-nos atenção para essa verdade. É necessário estarmos atentos. Amém? Olha só, exemplos de situações que são produzidas pelas palavras torpes, aquilo que elas fazem acontecer na vida daqueles que as proferem e também daqueles que as escutam. Primeiro, nós vemos que as palavras torpe, elas ofendem. São palavras que ferem sentimentos de outros, seja de forma intencional ou não. Nós temos que ter cuidado com todo tipo de ofensas. Aquilo que você fala do seu próximo, aquilo que você aponta sobre a vida do teu próximo, é preciso zelarmos por isso. Ainda vemos que as palavras torpes são degradantes. É uma linguagem que diminui o valor de alguém ou de algo. Não tem aquelas pessoas que olham para você e dizem: ah, você não consegue, você é isso, você é aquilo. São palavras ruins. Estão dentro desse pacote de palavras torpes. Eu, amados, ainda, que fala que as coisas não são boas, algo não é bom, sempre levando palavras ruins, apontando como palavras ruins. Nós precisamos entender que elas também corrompem. As palavras torpem, corrompem. São expressões que contaminam a mente e o coração. Quando nós proferimos ou ouvimos palavras torpes, elas corrompem o nosso coração. Quem fala já está com o coração corrompido, porque fala daquilo que está cheio o coração. Quem ouve, se você não vigiar, você será corrompido, envolvido pelas palavras sujas, por essas situações. Ela tem o poder de dividir, elas criam, palavras torpes, criam discórdias, afastam pessoas, geram toda uma situação ruim. Na verdade, é a ação do maligno através da língua. Vigia, muita vigilância, para que você não seja tomado pelo espírito ruim que te leve a agir desta forma. Às vezes as pessoas acham, isso tudo é fruto da carne. Sim, é fruto da carne. Mas, lembre-se, quem impulsiona a carne são espíritos ruins. Se você age segundo a carne, você não está agindo de forma gratuita. Tem um espírito maligno que move, que age, que te impulsiona a fazer coisas erradas. E da mesma forma, em proferir palavras torpes. Amém? 2. As consequências das palavras torpes. Provérbios capítulo 15, versículo 2. A língua dos sábios adorna o conhecimento, mas a boca dos insensatos derrama a estultícia. Estultícia, tolices, bobagens. Lerei mais uma vez para que vocês possam guardar. A língua dos sábios adorna o conhecimento, mas a boca dos insensatos derrama tolices, bobagens, estutícia. Fique atento. Olha só a diferença. Qual a boca que profere tolices, bobagens? A boca dos insensatos. Não seja insensato. Provérbios capítulo 18, versículo 21, Salomão afirma: a morte e a vida estão no poder da língua. O que bem a utiliza, come do seu fruto, come da sua recompensa. Queridos, nós temos que aprender com a palavra de Deus, a vivermos a vontade do Senhor. Nós não somos chamados para que os nossos atos, nossas ações sejam de qualquer forma, mas nós temos um Senhor que zela até mesmo pelas nossas palavras, pela nossa boca, e nós, necessário é que estejamos atentos a todas essas coisas. Nós sabemos, queridos, que as palavras, por mais simples que pareçam ser, talvez você fale, ah, minha palavra, enfim, mas elas carregam um grande poder. Ela carrega um grande poder. Você pode deixar uma pessoa muito bem, mas você pode arruinar a vida também. Eis o porquê que você precisa ser canal de bênção. Canal de bênção sempre. Elas podem curar, podem ferir, podem construir, mas também podem destruir. Amém? E sejamos atentos, atentos mesmos. As palavras torpes, elas desagradam a Deus. As palavras torpes desagradam a Deus. A Bíblia ensina, irmãos, que somos responsáveis por tudo o que sai da nossa boca. Nós somos responsáveis por tudo o que sai da nossa boca. Mateus capítulo 12, a partir do versículo 34, diz a palavra: raça de víboras, como podeis falar coisas boas sendo maus? Porque a boca fala do que está cheio o coração. O homem bom tira do tesouro bom coisas boas, mas o homem mau do mau tesouro tira coisas más. Digo-vos que toda palavra frívola que proferirem os homens, delas darão conta no dia do juízo. Porque pelas tuas palavras serás justificado, e pelas tuas palavras serás condenado. Amém? Deu para entender a seriedade da palavra? São palavras de quem? Jesus. É Jesus ensinando, e nesse texto Jesus fala àqueles que eram líderes. Aqueles que eram líderes. Nós, necessário é que estejamos atentos para que não venhamos pecar contra o Todo-Poderoso através do nosso falar. As palavras torpes, elas desagradam a Deus. Fique atento e, conforme Jesus, todos aqueles que proferem palavras ruins não se arrependerem, delas darão contas no dia do juízo. Ainda, elas ferem outras pessoas. As palavras maldosas podem causar feridas emocionais, profundas, duradouras, pode causar sentimento de inferioridade, coisa assim. Nós temos o dever de sempre abençoar. Ainda, irmãos, ela contamina o nosso próprio coração. Contamina o nosso próprio coração. Quando nós falamos de forma negativa, estamos alimentando pensamentos negativos em nosso interior. Ou seja, se você tem o costume de falar coisas ruins, coisas negativas, você está, consequentemente, alimentando também a tua alma com estes pensamentos, com essas situações. E ainda dá lugar ao maligno. As palavras torpes abrem um espaço na vida do homem para o maligno. Tiago capítulo 3, versículo 6. Deixe-me abrir a Bíblia. Ora, a língua é fogo, é mundo de iniquidade. A língua está situada entre os membros do nosso corpo e contamina o corpo inteiro. E não só põe em chamas toda a carreira da existência humana, como é posta ela mesma em chamas pelo inferno. Amém? Deu para entender? Veja a gravidade, amados. Ela abre espaço para o maligno. Não abra espaço para o maligno na tua vida através do teu falar. Não use palavras que são consideradas sujas, são consideradas torpes. 3. Use as palavras para edificar e abençoar. Efésios capítulo 4, versículo 29. Não saia da vossa boca nenhuma palavra torpe, suja, e sim unicamente a que for boa para edificação. Veja, palavras que são boas para edificação, conforme a necessidade, e assim transmita graça aos que ouvem. Este é teu dever sobre a face da terra. Que você seja um abençoador. Alguém, uma serva, um servo que abençoe o próximo. Um homem, uma mulher que leve a palavra do Senhor aos corações para que haja paz nas vidas. Queridos, Paulo exorta os crentes ali de Éfeso a que eles usem a língua para a edificação, para trazer conforto às pessoas, para o crescimento espiritual da igreja, para o crescimento espiritual uns dos outros. E assim precisa ser a nossa vida. Nós temos que viver em conformidade com a palavra do Senhor a cada instante, a cada minuto. E assim, certamente, estaremos agradando o nosso Senhor e Salvador. Seremos agradáveis ao Todo-Poderoso. Irmãos, o bom uso das palavras geram, veja só, o bom uso das palavras, elas geram honra a Deus. Quando você profere palavras que são boas, palavras de bênçãos, com certeza você há de honrar o nosso Senhor, amém? E você faz isso quando testemunha a respeito de Deus, da glória do Senhor. Quando você fala para alguém quem é Deus, quando você abre a tua boca para glorificar o Senhor, tudo isto através da língua, você honra ao Senhor. Ainda, ela fortalece os relacionamentos, as palavras positivas, as palavras encorajadoras, elas criam laços mais fortes, mais estáveis, mais saudáveis com as pessoas. Se você tem sempre uma palavra boa, certamente você há de abençoar sempre alguém. E essa é uma verdade. Ainda, o bom uso das palavras, palavras abençoadoras, elas transformam vidas, transformam vidas. Você talvez já tenha experimentado isso. Há dias, irmãos, que parece que o dia é difícil, é complicado. Aquele dia cinzento, escuro. Mas chega alguém para você e fala algo bom, algo abençoador. Parece que o teu dia descortina. Já aconteceu isso com vocês? É sempre assim. Quando você tem uma palavra boa, uma palavra de bênção, tem o poder de transformar vidas. Se a pessoa está para baixo, está triste, abatida, e se você traz uma palavra do Senhor, você tira toda aquela situação. Mas, se a tua boca é ruim, e você chega com palavras ruins, palavras que não edificam, que não somam, o buraco parece que aumenta. Parece que aumenta. Você está ruim, alguém chega para você e fala coisas ruins. Ou até tenta te alegrar com piadas impuras, essas coisas assim. Você não consegue, você pode até rir no momento ali, mas não vai mudar nada na tua vida. Talvez fique até pior. Mas, se você é usado pelo Espírito Santo para uma palavra de vida, você tem o poder, Deus te dá o poder, através da sua palavra, de fazer a diferença na vida das pessoas. E esse é o nosso dever, usarmos palavras que edificam, palavras que abençoam. Ainda, o bom uso da palavra, ela reflete o caráter de Cristo Jesus. Olha que bênção. Nós sabemos, irmãos, que Jesus era uma pessoa gentil, compassiva, que amava o próximo, amava as pessoas. E ele tinha sempre palavras que apontavam para o Pai. Em todas as situações, a glória era de Deus. O Senhor Jesus não fazia nada para a sua glória, para a sua própria glória. E ele mesmo disse um dia, eu vim para servir, não para ser servido. Veja como são as coisas. Hoje em dia, nós temos visto que essa realidade de Jesus já é uma mentira na vida de muitos. Porque as pessoas querem ser servidas. Se carregam um título eclesial, querem ser servidas. Querem ser servidas. Jesus, o Mestre dos Mestres, o Todo-Poderoso, ele afirma, eu vim para servir. Eu vim para servir. E esta é a verdade do Senhor para as nossas almas. Use as palavras para edificar, para abençoar. Use as palavras para trazer paz aos corações. As palavras para mostrar a glória do Senhor. As palavras, irmãos, para que o Senhor seja honrado e glorificado sempre em nossas vidas. 4. Como podemos evitar as palavras torpes, as palavras sujas, as conversações más? Como é que nós podemos evitá-las? Colossenses capítulo 4, versículo 6. Ouça o que diz Paulo à igreja de Colossos. Ele afirma, a vossa palavra seja sempre agradável. Olha aí. A vossa palavra seja sempre agradável, temperada com sal, para saberdes como deveis responder a cada um. Glórias a Deus por isso, irmãos. O Senhor chama-nos a atenção, o Espírito Santo, através do apóstolo Paulo, ensina-nos que a nossa palavra precisa ser agradável, temperada com sal. Tempero, irmãos, não é de mais nem de menos. Tempero é na medida certa. Um alimento bem temperado, ele não tem sal de mais nem de menos. Ele está na medida certa. Nós precisamos falar na medida do Espírito Santo de Deus. Ainda, para saberdes como deveis responder a cada um. Quando nós nos deixamos mover no Espírito de Deus, certamente o Espírito nos dá as respostas certas. E não seremos grossos, não seremos de forma alguma pessoas mal vistas, porque da nossa boca procede formas de falar que não edificam, que não são boas e que não produz vida naqueles que nos ouvem. Essa é a recomendação do Senhor. Mas como evitar que as palavras sejam tão ruins, que elas não produzam graça, que elas não edifiquem o próximo? Como evitar tudo isso? A fórmula é uma só, irmãos. É uma fórmula que se aplica para como não pecar, se aplica como não ser fofoqueiro, como não caluniar. É uma fórmula que te ensina a andar sobre a face da terra, porque a palavra do Senhor é extremamente simples. E a fórmula, ela consiste em meditar na palavra de Deus. Quanto mais conhecemos a palavra, mais vamos refletir a glória de Deus no nosso dia a dia. Eis o porquê que nós temos que ler a palavra, conhecer a palavra, para que os nossos atos, as nossas atitudes sejam semelhantes ao do Senhor. Mas como vamos agir de forma correta se nós não conhecemos o Senhor? Hoje vivemos dias em que há uma série de crentes que não conhecem Deus. Há uma série de crentes que não querem saber da palavra. Há uma série de pessoas que vão para as igrejas em busca de tudo, mas não querem saber de Deus. Esses são crentes não praticantes. Crentes não praticantes não vão para o céu. Vão para a igreja, dizimam na igreja, pregam na igreja, cantam na igreja, fazem qualquer coisa na igreja, mas não vão para o céu. Para que nós possamos acessar a presença do Senhor e estarmos na glória, não há como se você não pratica a palavra. Temos que praticar a palavra. E para praticar a palavra, necessário é conhecê-la. Se você não ler a Bíblia, impossível conhecer a palavra de Deus. Não te enganes, é desta forma. Ainda, oração. Se você quer evitar as palavras ruins, conversações más, a oração. Crente que não ora, não tem comunhão com o Senhor, não te enganes. Eu já dei esse exemplo aqui. Para que nós possamos ter um amigo íntimo sobre a face da terra. Aquele que você diz, é meu amigo, meu melhor amigo, amigo íntimo. Só é teu amigo íntimo, teu melhor amigo. Crente não deveria ter melhor amigo, né? Mas, vamos lá. Só é melhor amigo porque você conversa com essa pessoa. Porque tu contas as tuas histórias para ele. Porque você tem liberdade em sentar-se e falar com essa pessoa. A oração é isso aí, irmãos. Nós temos que, além de sermos servos do Senhor, Ele precisa ser o nosso melhor amigo. Mas se você não conversa com Deus, não vá se enganar. Não será possível ser amigo do Senhor. Amém? Outro aspecto, controlar a língua. Isso é base. Controle a tua língua. Controle a tua língua. Nós temos que policiar os nossos pensamentos antes de falarmos. Temos que vigiar a nossa língua. Não abra tua boca e fale de qualquer jeito, porque você há de resolver depois problemas. Amém? Controle a língua. Outro conselho, ouvir mais do que falar. Ouça, ouça, ouça. Fale pouco, fale pouco, fale pouco. Mas quando você abrir a tua boca para falar e falar muito, fale de Cristo. Fale de Cristo. Não tem como errar. Não há como errar. Se você deseja falar muito, fale de Jesus. Fale de Jesus. Aí você pode falar 24 horas por dia sem parar. Mas, se não é para falar de Jesus, fale o necessário. Somente o necessário. E ainda, vigiando bastante. Muito atento a tudo quanto você vai falar. Amém? Eis aí os conselhos práticos para que possamos evitar palavras torpes, conversações torpes, palavras sujas, conversações sujas. Vale ressaltar que, se porventura você está em algum lugar e aparece alguém com essas conversas que não a edificam, que não são boas, ouça, se não há como não ouvir, mas não participe. E jamais que você seja fonte, jamais que você seja fonte. Às vezes nós estamos em determinados locais em que você há de ouvir todo tipo de palavras, conversas sujas. Não há como você evitar isso. Nosso ouvido é aberto, mas não permita que aquilo que você ouve entre para o teu coração. E jamais, jamais, haja uma interação, que você venha interagir, você venha sentir prazer. Sentir prazer nesse tipo de situação. Amém? O poder mortal da língua, palavras torpes, palavras sujas, elas não fazem parte do povo de Deus. Nós somos chamados para vivermos a vontade do Senhor, para que as nossas palavras sejam sempre de edificação, as nossas palavras sejam sempre boas. Nunca te esqueças, nunca te esqueça, as palavras torpes, as palavras sujas, são armadilhas do inimigo. Espécie de ratoeiras diante de você. Ratoeiras. E certamente pode causar grandes danos na tua vida, na nossa vida, se nós participarmos disso aí. Amém? Escolhamos sempre palavras que sejam úteis para alguém. Palavras de edificação, palavras de bênção. Palavras que saiam da nossa boca demonstrando o amor de Deus, o poder do Senhor, testemunhando sempre do eterno para o nosso próximo. E assim, irmãos, com a ajuda do Espírito Santo do Senhor, seremos canal de bênçãos, jamais da nossa boca, fonte suja, fonte torpe, fonte de pecado. Que nós possamos pensar nessa palavra e deixar que o Espírito Santo trabalhe o nosso coração. Nós vamos orar, finalizando esta palavra. Senhor, nós te louvamos por esta palavra, Pai. E eu quero clamar que tu nos dê o discernimento necessário, a vigilância necessária, para que sejamos boca santa. Boca, Senhor, que jorre águas puras, palavras de bênção, para que possamos edificar aqueles que nos ouvem, Senhor. Ensina-nos ainda a vigiarmos, para que não venhamos a participar das conversas sujas desse mundo, Senhor. Mas que sejamos puros no nosso ouvir, no nosso falar, para que as nossas atitudes em todos os momentos honrem e glorifiquem o teu santo e maravilhoso nome. Senhor, seja conosco, em nome de Jesus. Amém. Amém, queridos? Glórias a Deus por esta palavra, que o Senhor fale sempre ao nosso coração.
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